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0: 9:05, o jogo do Botafogo e do Santos está com 29 minutos do segundo tempo. Aos 11, Barreal empatou para o Peixe. Botafogo 1, Santos 1, 29 do segundo tempo. Agora, o Renato Lopes falou, empatamos. Mas tem um outro jogo acontecendo também pelo Brasileiro Série A, em Vitória 1, Vasco 0. Começou também no mesmo horário, está com 30 minutos do segundo tempo. Renato Kaiser, o primo do Renato Scholl, marcou 1 a 0. Muito bem. Ok, ok. O Zé Roberto disse, Marcela, é essa música mesmo, só que em outro ritmo, né? No ritmo da Jovem Guarda. Ok, Zé, obrigado. O Paulo Mariolo, acho que ele vai falar que a música que ele quer ouvir, na verdade, é Enquanto Só Brilhar, né? A Cida já me mandou aqui, mas ele mandou um áudio aqui, vamos ouvir.
1: Marcelo, perfeito. O que que seria o Emoções sem a Cida, né? Obrigado, hein, Cida?
0: Valeu. Tiago Roberto Lopes, segura aí, Tiago, segura aí. Ainda não pode, mas eu vou atiçar você, ok? Maria Aparecida, da Vila Prado, agradecendo. Ela que pediu César e Paulinho, Só por Você. E a Luísa, do Centro de Baté. Aí sim, hein? Só por Você. Amei, Luísa. Obrigado, Luísa. Meu querido Newton Lujan. Boa noite, Newton.
2: Boa noite, meu amigo Marcelo Renato. Parabéns pelo programa de hoje aí.
0: Obrigado. Tá?
2: Estamos aqui antenados na DBC, comendo um arrozinho branco com cabo de rei, tomando aquela gelada.
0: Cabo de rei é bom demais.
2: E na expectativa da volta do brasileiro, da Libertadores, que vai Corinthians, né? Toca aquela uma pra nós lá, beleza? Pra mim e pra Carla, aquela que começa assim, ó, 3, 2, 1.
0: Tá bom, hoje eu toco a capela do Zé Rico, você vai ver. Ok? Regravação do sucesso do Zezé, né? Então, nós temos jogos hoje, mas os principais, né? Principais não, os demais, a semana que vem, né? Hoje tem o Botafogo e Santos, Vitória e Vasco. Amanhã tem Fluminense, Bragantino, Mirassol e Grêmio. Aí só a semana que vem o Palmeiras joga contra o Curitiba no Couto Pereira, na quarta, 7:30 da noite. O São Paulo na quarta, 9:30 da noite, recebe o Furacão. O Corinthians vai jogar com o Remo na Neoquímica Arena, quinta-feira, 7:30 da noite. É o Corinthians contra o time do professor, o professor Abner, que é lá de Belém, e que tá, ele mandou uma camisa do Remo para mim. É, tá a caminho, né, Marcelo? Eu não sei se tá a caminho ou se o carteiro pegou pra ele, mas que tá chegando, tá. Né? Muito bem. Ô, Dri, fala comigo, Dri. Cadê a Dri? Cadê a Dri?
3: Boa noite, Marcelo. Boa noite, Rádio Carinho, Rádio Amor, todos os ouvintes, uma ótima e excelente, abençoada noite.
0: Amém.
3: Marcelo, eu já cheguei de São Paulo e não tô de plantão, tô de folga. Olha que maravilha. Sigo daqui agora, relaxando, ouvindo a rádio, cada música. Um grande abraço para você. E é isso, vou ouvindo e curtindo as modas aqui. Um beijão. Rádio Carinho, rádio
0: Amor. A segunda música da sequência, eu vou mandar lá para Renata em Wakefield, que ela quer ouvir. Essa música do Zé Cabaleiro, a Simone gravou, e Rio Negro e Seu Limões também gravaram, né? Lenha. Mas a hora que ela ouviu o pedido aí de Só por Você, do César e Paulinho, ela falou, essa eu gosto também, né? Já rolou. Agora, eu vou fazer uma covardia aqui com meu querido Tiago Roberto Lopes. O Tiago não toma nada durante a semana. Ele espera chegar sexta-feira, depois de cumprir todos os compromissos profissionais e com a família, que às vezes a Lara tem apresentação, ele acompanha, tem que levar, coisa e tal. Depois, aí ele tira o pino da granada. E ele está perguntando aqui, boa noite, MR, amanhã já pode? Amanhã já pode. Mas só para o senhor ficar com água na boca, escuta essa aqui, ó.

0: Ele é de Bauru também, viu, Nissão? Cargueiro pesado, hein? Chama o VAR. Acha ele aí, chama o VAR. Deixe-me achá-lo aqui pro Nissão ouvir o nosso querido. Eu acho que é dele, né? Acho que foi ele que pediu, né? Ou tenho ciúmes de tudo? Deixe-me achá-lo aqui, peraí. Param, param. É que ele mudou. Ele mudou a foto do perfil, né? E agora pra eu achar? Aí eu acho que é aqui, Marcelo. Ó, Valmir Marques, deixa ele falar. É o VAR da participação dele aqui.
1: Boa noite, Marcelo Renato. Beleza?
0: Beleza.
1: Marcelo Renato, toca aí pra nós. Chitãozinho, Xalaró, tenho ciúme de tudo. 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
0: Rádio Amor, eu repeti só pro Nissão ouvir aí, porque eles são... né, do mesmo município, não é município, aquilo lá é uma megalópolis, Marcelo, né? Suzana tá com a gente também, meu querido Adriano Verdetti, o fã do Christian e Ralph, mas de vez em quando ele pede alguma coisa diferente. Vamos saber o que vem hoje.
2: Boa noite, amigo Marcelo, Renato. Boa beleza? Noite.
0: Beleza.
2: Ô Marcelo, manda aí tempo ao tempo com os meninos.
0: Olha lá.
2: Tamo junto na escuta, hein? 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
0: Rádio Amor, obrigado Adriano. O nosso querido Cristiano, produtor, mandou áudio do paizão Zé de Oliveira para depois da meia-noite, chá comigo. Ok, o Nissão mandou um positivo aqui pro nosso querido Valmir. Aí sim, o Rony tá com a gente também. E aqui quem é, Marcelo? Valdir? Vamos ouvir o Valdir. Cadê?
3: Boa noite, Marcelo Renato. Boa noite. Esse é o Valdir da... Fazendo da pedra aqui em Torrinha.
0: Opa.
3: Daniel.
0: Muito bem.
3: Toca pra nós aí, ó, qualquer música romântica aí do João Mineiro Marciano aí. Isso aí, por favor. Obrigado. Tchau, tchau, obrigado.
0: Valeu, meu querido. Deus. Você também trabalha lá na fazenda do Daniel, né? E aí é o seguinte, alguém havia também pedido para eu tocar qualquer música do João Mineiro e Marciano, eu sempre escolho essa. Eu não sei por que eu escolhi essa, Uísque com Gelo. Eu não sei por que vem essa na minha cabeça. Não sei no que eu tô pensando, mas vai essa aí depois, tá bom? E o Rony tá com a gente, Coisa Itália, Suzana e o Tiagão, que eu mandei o Bruno Marrone para dar água na boca dele, porque ele tem que esperar até amanhã, porque hoje não pode ainda, mas amanhã ele pode.
4: Boa noite, MR. Cancela a saideira, esse Bruno não sabe brincar, hein? Tá tiçando, MR, mas eu vou aguentar até amanhã. Falta pouco. 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
0: Rádio Amor. E ele escreveu aqui, amanhã minha vingança será maligna. Muito bem. 44 minutos do segundo tempo, continua empatado. Botafogo 1, Santos 1. E o Vitória continua vencendo. Deixa-me abrir o Vitória aqui, que o Vitória fechou. Fechou, o Vitória vai vencendo o Vasco por 1-0, hein? Ok, gol do Renato Kaiser. Só para provocar mais você ainda, ô, meu querido, eu sei que você não toma Kaiser, mas foi o Renato Kaiser que marcou o gol do Vitória, viu, Thiago? Amanhã ele se vinga, ele toma um quebra-gelo do Corotinho de Amburana, e depois ele vai tirar o Pino da Granada, né? Hoje, rapaz, você acredita? Eu fiz uma música que chama Pino da Granada, mas hoje eu tava ouvindo a Juju e tem uma música que o cara fala, eu vou tirar o pino da granada, mas é outra, não é o mesmo assunto que o nosso. Eu acho que eu vou lançar a minha, hein? O pessoal tá ouvindo a gente, tá tendo ideias aí, hein, Tiago? Eu já fiz a música, mandei pro Marcelão lá do posto, o bicho perdeu, mas eu encontrei em casa, ficou boa, hein? Ô, Valmir, homem da cidade sem limites, lá do astronauta, né, Bauru, e do nosso querido Nissão, né? A galera dirige o caminhão como um foguete, porque é tudo da terra do astronauta. O Marcos Pontes.

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1: Muito bem, 9h32, meu querido amigo de Ribeirão Bonito, o Fernando Vazelli, agradeceu aqui, ele que pediu, chama o Samu, Patrícia e Manuela, ok. Olha aqui, o Valdir Donizete é de Baté, ele é irmão do Carlos Donizete, que é de Ribeirão Bonito, e é o Carlos Donizete que vai falar com a gente direto de Ribeirão dos Bonitos. Fala, Carlos.
2: Boa noite, Marcelo Nato.
1: Boa noite, meu querido.
2: Carlos Donizete. Olha a coisa, Zé Camargo, Luciano. Eu sou um dos últimos apaixonados.
1: O último dos BBC, apaixonados.
2: Carinho.
1: Rádio Amor, ó, bela moda, hein? O último dos apaixonados. É, quando eu vejo uma música com esse título, inevitavelmente eu me lembro do Amante, a moda antiga do Robertão, né? Ok. E o Renatinho? Sou fã da Juju. Você é fã da Juju? Eu não acredito nisso. Renatinho, um abraço. Aqui o nosso querido Valmir, o homem que pediu tem o ciúme de tudo.
3: Marcelo Renato.
1: Oi.
3: Muito obrigado, valeu pela música aí. Ontem eu mandei um áudio aí pra você, pedindo o link do periquitivo novo que você falou. E eu acho que você nem
1: não visualizou
3: o áudio, não sei. Consegue mandar para nós? Muito obrigado, Marcelo Renato.
1: Ou se eu consigo, quer ver? Ó, eu ainda tenho aqui, porque ontem eu pedi pro nosso querido Fino e ele mandou para mim, ó, já tô mandando, quer ver? Ó, vou mandar para DBC, no zap da DBC. Deixa eu achar aqui. Nossa, quanta mensagem, Marcelo. Pois é, rapaz, o dia inteiro aqui, viu? É, muito bem. Aqui, ó, já vou mandar. E quem quiser, eu ia falar sobre isso hoje. Pronto, ó, já tô mandando, Valmir. Ó, é esse aí, esse é o novo, hein? Quem tem o periquitivo antigo, eu aconselho trocar, tá bom? Ok, muito bem. Cadê o nosso querido amigo aqui, ó? Para. E quem não tem ainda, eu aconselho ter, viu? Porque onde tem internet tem DBC, aí você tá sempre com a gente aí. O Rony, a Selma. Boa noite, Marcelo, tudo bem? Acabei de chegar da missa. Obrigado, Selma, por estar com a gente. Mandei já o periquitivo lá pro nosso querido Valmir. Agora, onde tiver internet, o senhor. Ih, rapaz, olha que notícia triste pro Renato Lopes, o Sacilote, o Morsa e o Didi. O jogo foi até 51 minutos. Aos 49, o Botafogo fez o gol. Numa atrapalhada total da defesa do Santos, o Brazão foi tirar, chutou no parceiro a bola, os dois caíram. Aí sobrou pro Cadilho, e o Cadilho fez o gol da vitória do Botafogo. O jogo terminou. Botafogo 2, Santos 1. E o Vitória do Pepe venceu o Vasco por 1-0. Ok? Ok. Um abraço ao Luizão. Ô, Luizão, toquei sua moda ontem depois da oração, hein? Esqueceram de Deus. Eu não esqueci da música, não, viu? Ainda eu falei assim, ô Pierre, guarda que eu vou tocar agora. Fala pro Chicão guardar. Quando encontrar o Luizão, fala que eu toquei, senão ele vai pensar que eu não toquei. É que como ela não é romântica, não deu pra tocar antes. O Luizão acabou de passar aqui, o Luiz Corretor. É. O que o Valdir mandou aí, Marcelo? Deixa eu me ver aqui.
4: Boa noite, Marcelo Renato.
1: Oi.
4: Aqui é a Cristina, da Fazenda da Pedra.
1: É lá do Daniel.
4: Fazenda do Daniel.
1: Certo.
4: Marcelo Renato, faz um favor pra mim.
1: Pois não.
4: Coloca a música do Daniel, Menina Manhosa. João Paulo e Daniel.
1: Deixa comigo.
4: E a Cristina, da Fazenda da Pedra.
1: É.
4: Tchau, beijos.
1: Beijos. Ô, Cris.
4: Fica com Deus.
1: Ô, Cris, você também. Você e o Valdir estavam o ano passado lá no Saltão. Esse ano eu não vi vocês, hein? Eu conheci os dois lá no Saltão, lá na festa do ano passado. Vamos ver o ano que vem, hein, menina? Não falta, não. Não esqueça, não. Um beijo, obrigado, viu, por estar com a gente aí. Alô, Valdir. E agora, eu tinha um carro igual ao que esse moço sofreu acidente fatal. Infelizmente, né? Eu tinha um XR3 preto. Eu tive o preto e tive o prata, né? e ele sofreu acidente com um Scott XR3 prata GCE, Porto Solidão. Era um carro que capotava muito fácil.

0: Gessé, Porto, Solidão. Ok. Eu falei que o Scott XR3 capotava fácil, porque a gente fazia o tiro de guerra e tinha um rapaz que ele comprou, porque era lançamento na época, né? E ele capotou ali na curva da Papelão. E depois falaram que o Fiat, né, que tinha um SR, acho que era, também era a mesma coisa, né? Então não podia bobear. Eu não capotei com o meu, nem com preto, nem com prata. Em compensação, capotei com um Gol Bolinha. Nelsinho Tapeceiro, ele ouviu aqui que alguém pediu O Último dos Apaixonados. Ele escreveu: boa noite, meu amigo Marcelo. Essa música, O Último dos Apaixonados, é muito bonita. Ofereço sempre para minha esposa. Ela é maravilhosa. Só para você saber, eu ainda sou assim. Ah, muito bem, aí sim, meu querido. Boa noite, Marcelo, é a Maria do Romeu Tortorelli, valeu. E aqui o Carlos Martins, deixa o Carlos Martins falar.
1: Marcelão, boa noite.
0: Boa noite.
1: René Ronaldo, para nós, cicatrizes. Carlinho aqui no rancho do Dito Martins, do Ocimar.
0: Ok, eu toco, só não sei que hora. Tem muita moda aqui, mas que eu toco, eu toco. Ó o Natanael, o Ribeirão Bonito, boa noite, meu querido, obrigado. E a temperatura, Marcelo, continua 18 graus, só que o vento subiu mais, hein, 18 quilômetros por hora. Olha aí, temperatura 18, vento 18. Hã? Muito bem. Isso quer dizer o quê, Marcelo? Nada. Quer dizer que... Opa! Silêncio. Desliguem as máquinas. Parem os motores. 3, 2, 1.
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0: hein, também. O pedido do tio Pavan, Henrique Barba, ele tá abusado, hein? Olha que música que ele pediu, tio Pavan, rapaz. Doutor Pavan, Marcelo, por favor. Doutor Pavan, rapaz. Muito bem. Agora há pouco eu toquei a capela do milionário José Rico e a nossa querida Carla Lujan. Ela é muito fã e ela escreveu: amo mais do que cerveja. Mas ela mandou um áudio também.
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1: É o Dulo Jean de Araraquara. ó, tá vendo, ó? É, mente que nem sente, amo mais que cerveja. O maridão escreveu aqui, mais que ela ama mais que cerveja. É mentira, Marcelo. Ah, muito bem. Ah, eu tava meio desconfiado que era mentira também. Vamos lá, Emerson Nunes, área 16.
2: Boa noite, Marcelo. Aqui é o Emerson de Boa Esperança.
1: Fala, garoto.
2: Manda uma moda pra nós aqui na frente 843. Manda uma aí do Teodoro Sampaio, o velho Garanhão. BBC FM, Rádio Carinho.
1: Rádio Amor, frente 843, um abraço a todos aí. Sema, fala, Sema.
3: Oi, Marcelo, boa noite, tudo bem?
1: Bom.
3: Paixão ou loucura com Maurício
1: e Mauri.
3: Tchau, fica com Deus, BBC FM.
1: Rádio Carinho, Rádio Amor. Amor.
3: Tchau, boa noite.
1: Boa noite, bela pedida, hein? Parabéns. QRA Bicudo.
4: Aô, boa noite, MR. Aqui é o QRA Bicudo e Brotos. Manda uma moda pra nós do Tião Carreira aí. Estamos aqui na escuteira, aqui, trabalhando aqui na Baldan aqui. Manda aí pra nós aqui, pô. Clodoaldo aqui. Deve ser Rádio Carinho e Rádio Amor, hein?
1: Valeu, meu querido. Célia Arruda. Boa noite, Célia. Aqui, Maria Silva, já chegou para curtir as internacionais. Boa noite, Marcelo. Sidão Laranjeiro, Água Vermelha. Ô, Sidão, um abraço para você, meu querido. Obrigado por estar com a gente aí, hein? Ok. Tá com a barba bonita, hein? Já tô deixando a minha crescer de novo, né? O pessoal pediu, então eu tô deixando a minha crescer de novo. A minha barba branca. Grisalha ainda, Marcelo. É, tá mais pra branco, hein? Já tá perdendo cinza. Boa noite, Marcelo. Roseli Escalandrinho de Brotas, junto sempre. Sabe que eu tava pensando em você, né? Falei, faz tempo que a Roseli não manda nada, não dá um sinal. É, bem que ela podia ter ido lá no Saltão com o Pezão, toda a família também, que é uma família especial pra gente, né? Roseli Escalandrinho, pessoal de Brotas. Alô, Pezão! Um abraço, meu querido. Então, ô Rô, se tiver um espacinho aqui, eu toco um Léo Magalhães depois pra você, tá bom? Ela não pediu, viu, gente? Eu que tô... deixa-me ver aqui a temperatura. Continua 18, 18 e 18. 18 a temperatura, 18 a velocidade do vento. O Renatinho, que é fã da Juju. O Renatinho, que é fã da Juju. O Renatinho pediu Lourenço Lorival, Canga do Tempo. É pra mandar pra Juju, Renatinho? Será que ela vai gostar? Vamos ouvir aqui.

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0: 22 horas e um minutinho, 10 horas da noite, mais um minutinho, Salame Michos, e como diz o meu querido João da Feta, ok, ok, Roberta, boa noite.
1: Oi, Marcelo, boa noite, Marcelo, estou na escuta, hein? Só modão aí, Marcelo, só modão. Nota mil pra você, hein?
0: Eita.
1: Eu estou de carona, os ouvintes só pedem música boa,
0: só
1: né?
0: Só boa.
1: É paz e amor, DBC Rádio, carinho, não esqueça não, hein, Marcelo?
0: Rádio Amor, não esqueci não, Adélcio da Farmácia, boa noite, irmão, boa noite, Adélcio, um abraço a você, beijão pra cá e um beijão pra Karina também, depois você me fala como que tá, se já tá 100% já a Karina, né? A Joana, o Joana, eu concordo em gênero, número e grau com você, ela mandou, boa noite, MR, fala pro Renatinho que essa música não combina com a Juju, nananina não. Então, eu falo pra ele, eu falo, me ajuda a te ajudar. Aí ele fica pedindo música que não tem nada a ver, né? E quer conquistar a Juju, ele é muito fã da Juju. Aí eu toquei o Roberto Carlos,

0: Gisele mandou aqui, assim você me quebra. Ah, Renatinho, me ajuda a te ajudar, né? É, eu tô dando as dicas pra ele, mas ele não acompanha o Joana. Ele quer fazer do jeito dele, ele é turrão, é teimoso. É bruto, rústico e sistemático esse tal de Renatinho. Carlos Franco.
1: Ô, Marcelo Renato. Fala, boa noite.
0: Boa noite.
1: Aqui o Mineirinho, aqui de Araraquara.
0: Mineirinho.
1: Tô aqui na Aranchada, escutando os modões sossegados aqui.
0: Maravilha.
1: Sossego. Ô, Marcelo, se der pra você tocar aí, toca duas pedras que rolam aí.
0: Boa.
1: Falou? Pra gente curtir aqui na Aranchada. A festa a todos, gosta de ouvir uma boa música na DBC. Um abraço, boa programação.
0: Valeu, essa música é muito boa, viu, ô Franco? Eu acho que dá pra rolar antes das 11h30 aí, porque se não rolar até as 11h30, é só depois da meia-noite. Eu já tenho pedido passando das 11h ali, mas eu vou colocar. Duas pedras que rolam é muito bonito. Tem uma outra também, que é do mesmo naipe, que é Coração Não Tem Porteira. Essa é boa também, se você quiser, pede amanhã, me lembra que eu toco. Ok? Muito bem. O Adelso tá digitando, ele vai me contar a situação. Bom, aí é o seguinte, pode ser no PV também, viu, Adelcio? O nosso querido... Quem é esse moço que vai falar aí, Marcelo?
2: Doutor Marcelo, ano que vem nós estamos lá, tô aqui ligadinho, hein? Manda um alô pra nós aí. Tamo junto, Marcelo. Fica com Deus. Boa noite. Tamo junto.
0: Ok, e põe no início lá, chama o VAR. Que ele fala, o ano que vem estaremos lá.
2: Doutor Marcelo, ano que vem nós estamos lá, tô aqui ligadinho, hein?
0: É porque eu conheci o Vitão lá, é o Victor Rocha, ele é lá da Continental, né? E ele foi um dos ouvintes sorteados aí, que foi com a gente na van, e levou o Valdir de companhia. Eu não sei se o Valdir estava acompanhando ele ou ele estava acompanhando o Valdir. Né, Vitão? Um abraço, meu querido. Foi um prazer conhecê-lo. O gostoso desses encontros é que a gente acaba conhecendo muita gente pessoalmente, ouvintes especiais da DBC. E o Vitão mandou umas fotos que ele tirou minha lá perto da fogueira, mas eu não vou poder agora com esse negócio de inteligência artificial poder divulgar a foto, né? Porque senão vocês, ao invés de eu estou do lado da fogueira e vocês mexem na inteligência e me põem dentro da fogueira, tô não. Boa noite, deixe-me ver quem é aqui. Ferrari, mas que. Não é o Ferrari, é? Qual Ferrari? Não é o Ferrari. Deixa-me ver quem que é esse Ferrari aqui. É o senhor pôs uma. Hã? É você mesmo? Deixa eu ver aqui. Será que é o Ferrari? Não é o Ferrari do Kit Emoções, não, né? A área 16, Marcelo. Eu tenho aqui no meu particular. Eu vou ver se essa foto aí é do Ferrari. Deixa-me ver aqui. Param, Ferrari. Deixa-me ver aqui. Cadê o Ferrari aqui? Não é o Ferrari, porque a do Ferrari tá a língua do Rolling Stones. Muito bem. O Adelso falou que a Karina está bem, graças a Deus. Obrigado a todos pela oração. Que maravilha, boa notícia. Obrigado, meu querido. Ok, valeu. Vamos colocar a música na conversa? Vamos lá, o que vem agora, Marcelo? Cleiton e Camargo, depois Guilherme e Gustavo. Já tem modão do Ronaldo Viola, hein? O chão vai tremer.

22:10 ou 10:10, Marcelo, pode ser também. Muito bem, é a nossa véspera de sexta-feira, partindo aí para a reta final. É que o Renatinho gosta, ele fala para Juju, você tem que falar reta final, vamos para a reta final. Ok, muito bem. Quero mandar um alô para o Lobo Solitário, ele que é de Piracicaba, mas está na Serra, né? Aqui pertinho, na usina da Serra. Ok, um abraço, meu querido, obrigado, bom trabalho aí, viu? É, mudança nos planos de voo. Antes do Guilherme, Gustavo, Ronaldo Viola e João Carvalho, tem o de Paulo. E onde tem de Paulo, tem Paulino. O Lobo.

O pedido da nossa querida Cida Paixão, Guilherme Gustavo, GG. Guilherme Gustavo, regravando o sucesso de uma outra dupla, GG, Gilberto e Gilmar. Ok, muito bem, seu Marcelo Renato, o senhor está raciocinando rápido, né? A Cida já agradeceu aqui, obrigado, Cida, bom ter você com a gente sempre, né? O Gustavinho já mandou no meu PV aqui um boa noite. Ai, rapaz, eu tava tão tranquilo. É, quando ele manda um boa noite no meu PV, parece que ele tá ameaçando assim, tipo, tô chegando, hein? Tô chegando, a sua paz vai pro Beleléu. Muito bem. Vamos ouvir agora. Rapaz, que isso? Não acredito. É pedidos da galera aí, ó. O chão vai tremer agora, hein? Derramado na paixão e faço do seu jeito. Ronaldo Viola e João Carvalho e Ronaldo Viola e Praiano. É pancada seca, hein? Olha lá, o Ricardo, tá quase na hora, hein? Não, só às 11, hein? Vai abrir a marmita antes, a malmita, não vai abrir a malmita antes.

A outra é modão pra mais de metro, né? Tipo DBC, é moda, moda da casa. Ok, muito bem. Essa que nós ouvimos agora, Derramado na Paixão, Ronaldo Viola e João Carvalho. Cuidado quando você vai falar Carvalho desse jeito, hein? É, o Faço do Seu Jeito, Ronaldo Viola e o Praiano. Ok, as duas são muito boas, né? E quem pediu foi a Luzia de Santo André, que já agradeceu ali. Obrigado, minha querida. O Luiz Roda, eu tava pensando no senhor, hein? Eu falei, o Luiz Roda não se manifestou. Ele tá ainda curtindo a gente pelo periquitivo em outro local. Que a sua viagem seja produtiva, meu querido. Meu filho vai fazer um bate-volta em São Carlos, não vai dar tempo de vê-lo, mas em breve, graças a Deus, ele vai estar mais próximo aí durante um bom tempo, né? E mandou hoje, vamos fazer um churras, pai. Tranquilo. Ok, muito bem. Agora encerrando essa meia hora, o que, que tem aí, Marcelo? Tem, olha aqui. Encerrando essa meia hora, tem Rio Negro e Solimões, e depois o Mato Grosso e Matias. Já já tem o João Mineiro e Marciano, Whisky com Gelo aí. Não sei por que, que eu pus essa música, né? Dois ouvintes pediram. Toca uma do João Mineiro e Marciano. A primeira que veio na cabeça, Whisky com Gelo. Não sei no que eu tô pensando.

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1: FM. 22h35, tá cada vez mais gostoso estar com vocês aqui, hein? Opa, vamos aqui às participações, deixe-me ver. Marcelo, você não esqueça não, e não esqueceu, obrigado. Ah, é que o Paulo Mariolo que pediu essa música, e o Paulo, escuta os comentários. A Renata, que tá lá em Massachusetts, quando você pediu, ela falou, essa música é linda. É, a Roseli Scalandrin mandou agora, música linda. A Cida mandou assim, enquanto o sol brilhar, a letra é uma poesia. E o Mato Grosso fez para a esposa dele. É, e não faz muito tempo não, o homem continua apaixonado. Ok, ok. É, a Paulinha, voltando para casa e te ouvindo, um cheiro para tu, ok? Ok, um cheiro para tu também. Ô Paulinha, eu acho que o Cheyenne quase caiu do cavalo, viu? É, por quê? Ele mandou no meu particular aqui um áudio e apagou. Ele deu sorte. Ele deu sorte que não deu tempo de ouvir, que eu tava vendo o vídeo que o Fino mandou do novo patrocinador do Palmeiras, que deu um monte de carro lá pro Palmeiras, né? Eu falei, amanhã mesmo eu vou comprar dois desse aí, para colaborar com o patrocinador, né? Mas aí ele deu sorte, porque se eu não tivesse vendo o vídeo, eu tinha escutado o áudio. Eu acho que o áudio não era para mim, não. Lógico, Marcelo, ele apagou. Então, eu acho que era para alguém aí, né? Que é o tal do cheiroso. Muito bem. O Bim, meu querido Bim. Hoje o Bim tá bom. Hoje o Bim tá bom. Tá bom, Bim? Tá bem, Bim? Tá bem bom, Bim?
2: Eu sei que você tá pensando, mas é a hora de chegar uma hora que você vazar tomar um uísque. Ai, chega, Marcelão, por hoje. Eu não vou pedir nem muito, cheguei agora, velho. Hoje eu tomei quase todas. Só aqueles golinhos, né? Aguardente. Falou, meu amigo Marcelo, uma boa noite pra você. Tudo de bom, desde a DBC FM, Rádio Carinho.
1: Rádio Amor, mas você não vai ficar sem chumbo não, porque aquela música nova do Eduardo Costa, ela vai tocar daqui a pouco, imagina eu. É, daqui a pouquinho, hein? O Bim é fã do Eduardo, né? É, Beldinho, né? A Cidinha que falou uma vez, né? A Cidinha corintiana. Toca os dois Beldinho aí. Os dois Beldinho. Dois Beldinho é o Cabaré, o Leonardo e Eduardo Costa. É, muito bem. Já pensou bem? Eu, você, Eduardo Costa, Leonardo e o Bruno tomando uma? Hã? Rapaz. O Marrone, Marcelo. Não, o Marrone só vai servir. O Marrone não bebe. Eu não sei pra que serve aquele Marrone até hoje. Muito! Oh, deixe-me ver aqui. Quem mais aqui, Marcelo? Deixe-me ver aqui. Paramos. O Adriano Verdetti só pensando no uísque também, né, Adriano? É. Ó, o Nelson. Boa noite, Marcelo. Essa música é pra mim, uísque com gelo, hein? Rádio Carinho, Rádio Amor. Vou tocar agora. E o Sileno. Boa noite, MR. Estamos juntos. Só as top, hein? Bom trabalho, bom trabalho. É, chama, né? Olha lá, o Adriano chama. Então vamos ouvir João Mineiro e Marciano, uísque com gelo. A chama se apagou, o peão Carreira e Silvano. E imagina eu, Eduardo de Costa. Ah, não acredito. Hoje é, mas que dia que é? Hoje é quinta-feira. Hoje é o dia oficial. Às vezes o pessoal é obrigado a mudar o dia, antecipar, quando tem um feriado, alguma coisa, né? Mas quinta-feira é o dia oficial do jantar lá na chácara do Pedrinho Calibre Grosso. E o porta-voz da galera é nada mais, nada menos que meu querido Roberto da Farmácia. Fala, Robertão.
3: Boa noite, Marcelo Renato.
1: Boa noite,
3: meu querido. Estamos aqui na chácara do Pedrinho, nosso amigo aqui, né? Chácara do Calibre Grosso.
1: Certo.
3: Eu gostaria hoje especialmente mandar um alô para a nossa amiga, mãe do Kelezinho, a Márcia. A Márcia é mulher do nosso finado Kelé, que deixou muita saudade para nós. Tá ok?
1: Ok.
3: Aí você manda um alô para a Márcia. Márcia Hernandes. Aí tá aqui o morto. Batata, Fernando, Peruque, o Leandrinho Quelé, O cantor, cantor é CM. Cantor, eu fico feliz quando eu mando você alguma moda aí.
1: Eita, nós.
3: O Pedrinho, o Pepe, o Luiz Op, o Alex Françoso e o Pietro. O nosso amigo Belo também. Ok? Manda um alôzinho pra nós aí. Especialmente pra Márcia, tá? Ela tá lá na casa dela ouvindo aqui você. Aí você manda uma música pra nós aí. Pode ser Folha Seca, se você puder tocar pra nós. Fica com Deus aí, tá bom, meu querido? Rádio Carinho.
1: Rádio Amor, Folha Seca. Eu vejo o Leandrinho todo dia agora, quase todo dia, né? É, porque eu vou no Russito todo dia, gente. Todo dia eu vou no Russito. Eu não sei o que acontece, que eu compro cerveja num dia e no outro dia tá vazia. Eu vou lá sempre descobrir por quê. Aí eu compro mais para ver como que tá acontecendo. E no outro dia tá vazia de novo. Aí tem que ir lá. Eu vou falar, eu não sei o que tá acontecendo com essa cerveja do Russito. Você compra num dia e no outro dia você vai ver, não tem mais. Evaporou, eu não sei se é o Larpa que está tomando o meu gato, eu não sei o que está acontecendo. Eu acho que quando eu venho para a rádio, ele faz a festa com a gataiada lá, leva as gatas dele e toma tudo minha cerveja. Quando eu chego no outro dia, cadê a cerveja? Carlos Martins, já foi hoje, né? Deixe-me ver aqui. O Ronaldo Sigulini, o Sigulaine. Boa noite, Marcelo Renato Sigulini. Filho Nick, na escuta. Se possível, manda aí uma do Bruno Marrone. Ok. Soraya de Araraquara. Será que você vai pedir aba?
4: Boa noite, Marcelo Renato.
1: Boa noite, minha querida.
4: Vou te confessar uma coisa.
1: Do Bruno? Na
4: hora que eu liguei o rádio, faz uma hora e meia.
1: Certo.
4: Achei que ia ouvir Valdir Zambarian. Acho que Kelly Mary errou no cronograma. Ela falou que o Valdir ia te substituir durante essa semana, mas não sei se era essa semana ou na outra, não sei se ela errou ou fui eu. Mas enfim, é um prazer estar te ouvindo essa noite, querido. E acredito que agora não dá pra mim pedir nenhuma música, né? Então, assim, se puder tocar alguma nas internacionais do ABBA, mais uma vez vai ficar a seu critério, né? Um beijo, querido.
1: Obrigado. Foi segunda-feira, Soraya, que o Valdir me substituiu, que eu trabalhei no feriado dia 9, então eu peguei a folga na segunda-feira. Eu fiquei sábado, domingo e segunda fora do ar aí. Sábado a gente foi lá no Saltão, né, numa festa maravilhosa com o Nataline e a equipe. No domingo minha folga e na segunda a folga referente ao feriado dia 9. Aí o Valdir fez, né, nosso querido Zambarilove, tá em tudo quanto é canto. É um showman, né, Valdir? Valdir é um showman. Eu falo pra ele, você é um showman. Você é o resumo do rádio. É o Eli Correia e toda essa turma aí da velha guarda num cara só, né? Nosso querido Zamba nasceu pra isso. Você acabou de entrar em... Achei que... Não, férias ainda não. Renato Ávila, Ribeirão dos Bonitos. Fala, Renato.
5: Boa noite, meu amigo Marcelo. Renato Ávila, Ribeirão Bonito. Hoje eu ia pedir pra você tocar aí, mas que eu já vou pedir de vez em quando. Menino da Aldeia, esse é o rival aí. E na Internacional hoje, esse deve você tocar Top Gun, tá mesmo aqui. Ótima. Ou daquela moça que morreu da Bonnie Taylor lá, né? Aí você toca aí, beleza? E galerinha na oração sempre. MRDB, Rádio Carinho.
1: Rádio Amor, Top Gun e ABBA. Então é o Berlim, né? E o ABBA. Ok, muito bem. Ó o Bicudo, MR, o que é Bicudo de Brotas, se der nas internacionais, Air Supply, essa é a mais bonita, né? Estamos aqui trabalhando, eu e meu amigão Leandro e curtindo. Manda uma música lá pra equipe Curiango, DBC, Rádio Carinho, Rádio Amor. Equipe Curiango é a equipe da qual fará eternamente parte o nosso querido Manja, né? Hoje eu toquei na abertura, eu te avisei, a Cida mandou na hora aqui. Essa o Manja gostava, né? Pois é. Inesquecível, né? A gente fala com uma saudade, né? Uma lamentação, mas saudade é a amizade que fica, é o amor que fica, né? De pessoas que se tornaram especiais em nossa vida. Nossa estrelinha, como diz o nosso querido Rick Baba. Soraya, o Valdir é maravilhoso, sim. Valdir aqui no microfone não tem pra ninguém. O Pelé nasceu pra jogar bola, o Valdir nasceu pra ser radialista. Quem mais aqui? Já foi todo mundo? Vambora então? O que vem aí, Marcelo? Deixa eu ver aqui o Carlos Martins.
6: Marcelo, tô aqui na escuta esperando, hein? Tô esperando o Renan. Ronaldo aí, hein?
1: Tá esperando quem?
6: Marcelão, boa noite. Toca René Ronaldo, boa noite.
1: Ah, vai tocar. O Cicatriz, né? Vai tocar, deixa eu ver. Vai dar tempo, eu acho que vai dar tempo de eu tocar antes das 11h30. Segura aí, meu filho, que eu pus aqui na pista para negócio. É muita gente. Ô, Rick, essa foto que você mandou aí, eu fui na agropecuária do Trevisan, ele tem várias aqui, né? Eu fui em todas elas já, porque toda hora eu tô comprando a ração dos gatos, né? O petisco dos cachorros, porque o cachorro meu, não, os meus cães não comem mais ração, eu tenho que cozinhar para eles. Mas petisco eles comem. E aí tinha uma lá que parecia uma espada, rapaz. Eu fiquei até com medo de pedir, de perguntar o preço. Linda, mais de 1 metro de lâmina. E toda trabalhada. É que o Rick ganhou uma faca de presente. Essas facas que o pessoal está agora produzindo, vendendo, né? São maravilhosas, né? Bem trabalhadas. Mas o Rick mandou um áudio aqui. Por quê, Marcelo? É que eu falei do Estrelinha.
7: Alô, Mangerona, nossa Estrelinha! Nós tá falando você na DBC, meu filho?
1: Ah, tô ouvindo.
7: Rick Bab do Marcelo Renato e todos ouvindo a DBC FM. Saudade, irmão! Poser!
1: Ou até arrepiei. É por isso que eu chego em casa e se não tiver gelo eu tomo 100. É por isso que eu bebo, meu bem. É, se não tiver motivo eu bebo também.

0: Agora 11 minutos para as 11, 11 para as 11. Sônia Miller mandou um áudio aqui.
1: Oi, Marcelo.
0: Opa.
1: Tudo bem?
0: É a Liz? Quem que é?
1: Eu sou a Liz.
0: É.
1: Lembra
0: a
1: de mim?
0: Lógico.
1: Você toca, por favor, uma música pra mim e pra minha vovó Soninha? Por favor, tia.
0: Eita, nós. É por isso que eu pago a internet. Muito bem, seu Marcelo. De novo, Alice, de novo, Alice.
1: Oi, Marcelo.
0: Oi.
1: Tudo bem?
0: Tudo.
1: Eu sou a Alice. Lembra de mim?
0: Lógico.
1: Você toca, por favor, uma música pra mim e pra minha vovó Soninha? Por favor, tia.
0: Também te amo. Quer ver uma música que ela gosta? Ela gosta de cantar e gosta de tocar, aliás, de dançar, que a mãe, o pai dela toca numa banda, né? Deixe-me mostrar que música que é que ela gosta. Quer ver? Quer ver? Ó, se você conseguir, canta um pedacinho aí, hein? Hã? Ok? Deixe-me ver aqui. Se você conseguir, você canta um pedacinho, Liz, e manda pra mim aqui, hein? Não tô achando aqui, rapaz. É, não, bate assim. Isso, não. Deixa eu me ver aqui, pronto. É, agora sim, agora você vai achar. Agora você bate de novo, pronto. É essa música aqui, Ulisses, que eu quero. Ó, eu vou soltar aqui, aí você canta um pedacinho e manda pra mim aí, ó. Ó, ó, ó de quem que ela gosta, ó. Ó a música que ela canta e dança.

0: será que ela gravou, Marcelo? Eu não sei. Peguei ela de surpresa, né? E aí é o seguinte, né? E chegou o áudio, Marcelo. Vamos ver, vamos ver.
1: Aqui na Nidua. Aqui na Nidua.
0: Eu até arrepio aqui.
1: Carro de. É Guiana Fustei. Oi, Nana Fustei. Oi, Nanda.
0: Gente, o mundo tem salvação, né? Essa jovenzinha com um gosto musical dessa. Herança é uma coisa. Eu ensinei a Bianca a gostar de Tim Maia, ela já está ensinando a Camila a gostar de Tim Maia. Assim a gente vai passando algumas heranças que nada tira. A Paulinha, nossa, que delícia! E a nossa querida Soraya, nossa, que gosto essa criança tem, maravilhosa! É que eu não podia mandar o vídeo o dia que eu toquei ela dançando, gente. Tava ela e mais duas, né, Sônia? Depois você me manda aí o nome das outras duas, né? E ela, sabe o que ela fez? Ela parecia uma artista. Ela subiu na mesa para dançar e cantar. E as outras duas foram juntos. Quase cai as três na mesa. Mas, obrigado, Sônia, por esse momento. Liz, um beijo. Deus te proteja, abençoe, tá bom? Obrigado, viu? Você viu na hora ela fez. É, quem sabe faz ao vivo, né, Marcelo? Pois é. Márcio Hernandes, olha só, nosso querido Roberto e o pessoal do Calibre Grosso mandando aí um alô pra você. Alô, Zetinho! Xalabadi, Badi Xalá, Folha Seca.

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0: ajustem os cintos, o locutor sumiu. 11 horas mais um minutinho, estamos abrindo a última hora da quinta-feira, a penúltima do Emoções. Entre uma e outra, meia-noite tem o nosso Pai Nosso, e das 11h30, meia-noite tem Emoções Internacional. Hoje tem Berlim, ABBA, Air Supply, por enquanto, no nosso mini musical, ok? Ainda tem salvação, boa noite, é o nosso querido Ligeirinho. Cadê o anunciador da sexta-feira? A Cida já perguntou, cadê o anunciador da sexta-feira? Já passou da hora, hein? O Ricardo já mandou foto da malmita aqui, tem frango e eu não sei se é batata ali temperada, se é abóbora temperada, o que que é? É o que eu tô vendo aqui, né? Eu não sei se eu tô vendo certo.
1: Salada de abóbora.
0: Ah, tá vendo? Salada de abóbora. É gostoso, hein? Quando curte bem. A Marta G. Boa noite, MR. Que graça, hein? Bora de emoções até a uma. E aí, tem mais um áudio aqui. Não sei se é ela aqui que tá falando. Mas antes de colocar o áudio aí lá da turminha da Soninha, né? Que a nossa querida Liz cantou aí. O Fino, o Finó. Ó, quer ver, ó? Eita, música boa, hein? O Zetinho deve estar dormindo, já com o velho abraçado. Você que pensa, escuta aqui.
2: Maravilha, maravilha, tô por cá. Já fechou as internacionais?
0: Qual que você quer? Qualquer
2: coisa, pega um trade checkman aí.
0: Opa!
2: Vai pra cima.
0: Deixa comigo.
2: E o sol queimou. Alô!
0: Aí, filho, o homem tá ligado. O velho não derrubou ele. Ele fica lá brigando com o velho, mas o velho não derrubou ele, não. Muito bem. Vamos ouvir, então. Eu perguntei pra Sônia que, além da Liz, tinha duas moças lá, né? Duas amiguinhas. A prima Sara e a irmã Cecília. Aí chegou outro áudio aqui, Marcelo.
3: Marcelo, obrigada. Eu também te amo. Eu também. Amo você muito. Os outros dias que eu não consegui fazer pra você uma música, sabe? É porque eu tinha muita coisa pra fazer.
0: Ah, imagino, né? Uma estrela como você, uma mulher com a agenda lotada, né? E aí os amigos ficam de lado. Ô, Sônia, eu tava pensando aqui, Soninha. Quando você mandou aquele vídeo das meninas, já faz mais de um ano, né? Porque foi a Páscoa do ano de 2025, não foi? Foi ali perto da Páscoa de 2025, lembra? Olha, e para você ver como é que eu tô com a memória boa, guardei a música, guardei a cena na memória e não vou esquecer jamais dessas meninas maravilhosas aí, a Sônia. Também a avó deixa fazer o que quer, né? Deixa subir na mesa, dançar. Vó é mãe duas vezes, né? Vó é mãe com açúcar, Marcelo. A Cida, quando ela vai lá para São Paulo cuidar da netinha dela, ela faz tudo escondido que a mãe não deixa. Sorvete, chocolate, taranana. E eu tô pegando essa escola para fazer com a Camilinha. Já falei para Bianca, se deixar eu sozinho com a Camilinha, eu vou levar ela para tomar sorvete. Muito bem. Boa noite, Marcelo. Estou na escuta. Eugênia, do Santa Felícia. Um beijo, minha querida. Ok. Quem mais aqui, Marcelo? Deixa eu ver se já foi todo mundo. Já foi todo mundo, né? Então, tá. Eu tô sentindo falta agora também do anunciador da sexta-feira, porque mesmo cobrando ele não mandou, de repente tá viajando, Cida. Em algum lugar que não tem internet. Outro dia ele mandou uma foto bonita de um lugar que ele tava. A chama se apagou, vem agora. Deixa eu ver. É a próxima, do Márcio Gomes. Vamos ouvir então. Tem um carreiro Silvano. Essa música me lembra o Jimmy de Oliver. Ele gostava de tocar essa, hein?

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chama se apagou, o Pião Carreiro, Zé Paulo e o Márcio Gomes, que pediu essa música, escreveu agora aqui. É, Marcelo, quando a chama se apaga, ela deixa cicatrizes. Obrigado, meu amigo. Rapaz, dá uma sopradinha na cicatriz aí, passa um metiolate, vai arder um pouquinho, às vezes arde um pouco mais, tem que passar de novo, depois fica só a cicatriz, né? Ou então, faça como Léo Magalhães, ame quem te ama.

0: 11:17, eu convidei a Cida para fazer o nosso Pai Nosso daqui a pouquinho, após a meia-noite, ela fica muito feliz. Obrigado, Cida. E eu não falei, mas o Pierre Marcel já passou aqui em frente umas duas vezes, cavalgando em seu cavalo de aço pelas noites de Iba, Texas, arrastando o facão do Lampião pelo chão e fazendo faísca no asfalto. Roseli Escalandrinho, obrigado, amigo, pelo carinho. Ela é fã do Léo Magalhães, né? E o Márcio Gomes, que o Márcio Gomes mandou aí, Marcelo?
1: É, amigo Marcelo, só a DBC mesmo fazer isso com a gente, né? Cicatriz, a chama se apagou e ame quem te ama. Demonstra.

11 horas e 21 minutos, tem muita música para tocar ainda, algumas vão ficar para depois da meia-noite, mas vamos descontrair um pouquinho, que eu estou lendo uma notícia aqui, eu não sei se é ainda, eu acho que é verdade, né? Casimiro, após a Cazé TV alcançar 40 milhões de inscritos no YouTube, em homenagem a essa marca maravilhosa, não eu, não a Cazé TV, mas a nossa comunidade, a gente vai fazer uma doação de 40 toneladas de alimentos lá em Salvador, Recife e Fortaleza. É o que o Cazé falou, né? Transcrito aqui, nosso querido Cazé. É. Então, toca uma música em homenagem ao Cazé aí. Já escolheu? Então tá. Então, vou repetir aqui. O Casimiro da Cazé TV, em homenagem a essa marca maravilhosa, 40 milhões de inscritos, ele vai fazer uma doação de 40 toneladas de alimentos em Salvador, Recife e Fortaleza. E a música que eu vou tocar em homenagem ao Cazé TV. Olha o Pierre passando de novo aí, ó, a faísca do facão. Parabéns ao Cazé. Uma mudança radical, né? Mas a Globo já tá correndo atrás, já, hein? Ela já quer garantir os direitos da próxima Copa do Mundo só pra ela. A música do Cazé, ó, que eu escolhi.

0: trem. Goiânia e Paranaense, mestre goiano. Olha, quem é fã do goiano, gente, tem o mesmo respeito que os fãs do Tião Carreiro têm por ele, viu? Chamam ele de mestre goiano. Agora, 23h32, ó o barriga d'água. Boa noite, MR. Estamos juntos sempre, amigão. Essa aí, o peito trinca o cabeçote. Modão, né? Eita, e se der tempo aí... E ó, quem pediu aqui, ó, o Carlos Franco, né? Mas ele é conhecido com outro nome em Araraquara. Deixa-me ouvir aqui. Será que é esse aqui?
1: Ô, Marcelo Renato, boa noite, boa noite.
0: Boa noite.
1: Aqui o Mineirinho, que
0: já... Mineirinho. Carlos Franco Mineirinho, ele mandou também o comentário dele aqui, ó.
1: Ô, Marcelão, tô aqui curtindo aqui. Valeu, acabou, é isso aí. Isso é moda demais.
0: É moda pra mais de metro, né? Eita, nós. Muito obrigado, essa menina é muito sábia, hein? Parabéns. Aí o nosso querido Valdir parabenizando a Liz, né? Olha o Fábio Leandro. Olê, MR, boa noite. Manda uma música pra turma do Quina de Araraquara e pro Edgar. Rádio Carinho, Rádio Amor. Valeu, meu querido. Um abraço ao pessoal do CEASA aí também, viu? Galerinha do CEASA de Araraquara. Bom, para depois da meia-noite ficou, né? Não dá pra gente tocar tudo, são muitos pedidos, mas por enquanto, Tempo ao Tempo, Christian e Ralph, Paixão ou Loucura, Maurício e Mauri, Amor e Saudade, o Tiãozão, Tião Carreiro e Pardinho, Coração Não Tem Porteiro, eu pus por minha conta, é Tião Carreiro e Silvano, Menina da Aldeia, Lourenço Lorival, e o Siguline pediu o Bruno Marrone, eu vou tocar Bijuteria. É, ó, como começa a Bijuteria com o Bruno Marrone nessa versão aqui. Tem várias versões com ele aqui, mas essa que eu vou tocar começa assim, quase em capela, ó, ó. Quando a noite cai.
2: Quando a noite cai.
0: Ah, você tá doido? É o que você vai ouvir depois da meia-noite aí. A Paulinha já gostou de ouvir aqui, ó. Tempo ao Tempo, ficou feliz. É pedido do Adriano Verdetti, tá esperando faz tempo. É, mas ele me compreende, né, Adriano? É muita gente. Não dá pra fazer omelete sem quebrar os ovos. Bom, antes das internacionais, vamos ouvir o Teodoro Sampaio, Carisma. E depois tem New York. Com quem, Marcelo? Frank Sinatra? Não, Christian e Ralph, Nova York. Alô, Abner. Um abraço, meu querido. Obrigado por estar com a gente aí.

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1: 18 minutos para meia-noite. A partir de agora, a música do mundo todo para todo mundo na Rádio Carinho, Rádio Amor. Estamos em conexão com a DBC Internacional e o Emoções Internacional DBC. Ok, nosso querido Abner nos ouvindo em Canaã dos Carajás. Ok, aí amanhã ele vai mandar a camisa do Remo para mim. Eu pensei que o carteiro tinha pegado para ele, ô Abner. Abraço, meu querido. Sem pressa, fica tranquilo. Ok? É, e vai ser Corinthians e Remo, hein? Na próxima rodada. Rapaz, semana que vem. Ok? E mais do que nunca eu vou torcer pro Remo, né? Muito bem. O que, que vai rolar aí, Marcelo, nas internacionais? A última Air Supply é pedido, se eu não me engano, do Bicudo, né? De Brotas, se eu não me engano, né? Vai ter Tracy Chapman, pedido do Zetinho. Berlim, Take My Breath Away, pedido do Renato Ávila. Vai ter ABBA, The Winner Takes It All, que é o pedido da Soraya, e vai também para o Marcelão e a Tânia lá do Point, né? E a primeira, eu não podia deixar de tocar essa música, né? Não podia. A Liz cantou para nós essa música? Cantou, Marcelo? Cantou, quer ver? Cadê a Liz aqui? Eu acho que é aqui, ó. Oh, chama o VAR aí pra Liz. Chama o VAR pra Liz.
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1: Tá vendo, gente? O mundo tem salvação. Amém, igreja? Amém.

0: The Winner Takes It All, ABBA, muito bem. Bom, Lene Pereira Camutanga, Pernambuco, já passei para Cida, Cida vai colocar a Lene na oração, em agradecimento. E também, Maria, eu já passei para Cida, né? Ela pede para colocar o sobrinho Pietro, que comemorou o aniversário dia 14, 16 anos. Olha como tá velho, hein? Bem mais velho que eu. Ok? Então tá bom. A Cida vai colocar. Tá bom? Agora há pouco eu mandei uma música pra Alice, eu mandei a Bonnie Tyler. E aí?
1: Obrigado, Marcelo. Beijão, eu te amo.
0: Eita, nós. Durma bem, minha querida. Durma como um anjinho que você é, viu? Mas a gente vai dar uma volta de F5 agora. F5? Eu nem sei. O do primeiro eu acho que era um F5. Take My Breath Away, Berlim. Top Gear.
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0: muito bem, deixa-me só confirmar um negócio. É o seguinte, né? O áudio do Chay chegou, é? Preparei uma música para você aqui, meu querido. Além do Air Supply, vamos ter uma outra moda ainda. Fala comigo, Chay, você tá onde, meu querido? Você tá no Brasil? Tá no planeta Terra ainda? O homem não para.
1: Boa noite, meu irmão.
0: Boa noite.
1: Você tá, Marcelo Renato?
0: Bom.
1: Você tá bem? Rapaz, tentei te mandar uma mensagem, mas não consegui, tava com a ruim de área. Agora tô indo ao Suba, 150 quilômetros de Fortaleza. Lá eu carrego pro Paraná. Vai cortar o Brasil de quase de ponta a ponta, né? Mas com a graça de Deus, tá tudo bem aqui. Tô te aplaudindo. Passando para dar um abraço a todos. Que seja uma noite abençoada para cada um. Vou estar junto na oração. Tá ok? E um grande beijo pra Paulinha, meu irmão.
0: Ok. Ô, Chay, é o seguinte, ó. Eu toquei The Winner Takes It All. Deixa-me ver se é isso mesmo. Essa música, ela tá na trilha sonora de um filme. Um filme que fala da vida do caminhoneiro. Hã? Que filme é, Marcelo? Aquele filme que o cara vira a aba do boné para trás e o filho imita ele. Ah, você tá falando do Sylvester Stallone? É. Qual? É do Stallone. Falcão, campeão dos campeões. Vai para todos os caminhoneiros aí. Essa aqui também faz parte da trilha sonora. Depois tem Air Supply e a gente vai para a oração.

0: Renato Ávila. MR, uma charadinha. A mãe do Sylvester Stallone viu ele saindo do banheiro nu. O que foi que ela falou pra ele? Rapaz, eu não faço a mínima ideia. Mas eu lembro que isso aconteceu comigo uma vez. Só que eu não tava totalmente nu. Eu tava com a toalha da cintura pra baixo. E a hora que eu saí no corredor, tava sozinho em casa, era jovem ainda. Ninguém da família tava, minha mãe, ninguém. E eu saí do banheiro com a toalha... na cintura pra baixo. E nisso entrou uma prima minha. Rapaz, ela deu de cara assim, ela falou: nossa, como você é. Como eu tenho algumas pintas, né? Ela foi falar, só que ao invés de ela falar: nossa, como você é pintado, ela errou. Adivinha o que ela falou? Mas ela não tava vendo, tava de toalha. Isso é verdade. Eu não me esqueço até hoje.
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0: Air Supply.

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1: Meia-noite, 14 minutos, diferente hoje, né? Se eu lembrar, amanhã a gente repete na abertura do dia essa maravilhosa instrumentação de Di Paulo e Paulino para El Condor. Muito bem, ou El Condor Paz. Ô Cheyenne, eu já me antecipei aqui e mandei sua mensagem pro Gustavinho, viu? Essa é dedicada a Paulinha, mas eu vou mandar pro Gustavinho também, ele mandou aqui. Então vamos lá, frase. Que fique então o que for bom, que fique o sorriso, o amor, a ternura, que fique a paz. Que fique em mim o melhor de cada um que passar. Que minha alegria seja intensa e que as tristezas se percam no tempo. Que fique em mim e em você o melhor que a vida nos oferece. Essa foi do Cheyenne. Já mandei para o Gustavinho também a do Flávio. As circunstâncias nem sempre estarão ao seu favor, mas suas atitudes sempre estarão sob sua responsabilidade. Escolha espalhar gentileza, mesmo quando receber indiferença. Escolha manter a calma, mesmo diante da pressão. Quem muda a forma de encarar a rotina, acaba mudando a própria vida. Deus abençoe. Ok. O Cheyenne mandou aqui no da rádio. Eu já tinha mandado, eu já mandei para o Gustavinho, Cheyenne. Mas vou mandar para Paulinha, aproveitar aqui. Paulinha mandou um coraçãozinho verde aqui. Manda lá para o... Ó, a mensagem do cheiroso para você guardar aí com carinho, minha querida. Muito bem. Para quem vai a oração, então, Marcelo, vamos lá. A lista de oração.
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1: E quem fará a oração vai ser a nossa querida Cida, né? Ela mandou aqui a lista. Vamos lá. Cadê? Aqui. A oração para Dona Nena Santa Rosa, com um carinho muito grande. Para Ana também, a filha dela. Dona Valentina e o Júlio César. Pino e Américo, hoje, hein, Pino? Tenha paciência, resiliência, vai dar tudo certo, viu? Para o pai BJ, irmã Regina. Leia Jorge e Guilherme, alô Gui. Adelce, Silvia e a Pipoca, rau, rau, rau. E para Karina também, que já está se restabelecendo aí. Paulo Henrique. Pedidinho da Sandra Cheyenne, que mandou uma mensagem pra gente. Tá viajando Brasil adentro. A gente fala Brasil afora, mas é Brasil adentro. Eu acho mais correto. O Cruz também, Cidinha Messias e Marilda Lomar. O Zé de Oliveira, que vai falar com a gente agora, e toda a família. Selma Batista e família. Álvaro e Maria. Normando de Américo, Ricardo e o Neto Cauã e toda a família, né? O Moça, o Belo, Lidiane, no pedido da Creuza com R, Roberto Borges, Amanda Farini, para Maria Aparecida Santos, no pedido da Luísa de Baté, para Lene Pereira, Camutanga, Pernambuco, ela pediu para orar em agradecimento, ok? O Pietro, sobrinho da Maria, que fez aniversário dia 14, 16 anos. Para o nosso queridíssimo Rafael Passarinho, do Mercadão Municipal de São Paulo, que está fazendo aniversário hoje. Ele é Deca, é Dodeca também, viu, Paulinha? Mais Dodeca do que nunca. E o Manja, quando ia para São Paulo, estava sempre com o Passarinho lá. O Ivan Bianconi, aniversariante de hoje também. Parabéns a todos os aniversariantes desta sexta-feira. É 17 de julho de 2029. Ô Cida, dá um positivo pra mim. Dá um positivo pra mim aí, Cida, só pra subir sua oração. Obrigado, minha querida.

0: respire fundo, acalme seu coração e concentração. É hora de falarmos com o nosso Pai. Aleluia.
1: Que Deus, em sua infinita bondade, ouça as nossas orações. Pai nosso que estás no céu, santificado seja o vosso nome. Venha a nós o vosso reino, seja feita a vossa vontade, assim na terra como no céu. O pão nosso de cada dia nos dai hoje, perdoai-nos as nossas ofensas, assim como nós perdoamos a quem nos tem ofendido, e não nos deixeis cair em tentação, mas livrai-nos de todo o mal. Amém. Amém e aleluia.
0: Amém, aleluia. Obrigado, cidade.

Dá o trem. Meia-noite e 20. Rapaz. Tá cada dia mais incontrolável, hein, Marcelo? Pois é, rapaz. Ai, ai, ai. O tempo passa e o emoções é que nem vinho bom, né? Muito bem. Vamos ver aqui. A Cida fez a oração, mandou amém. Benta Bentinha, amém, aleluia. Bom dia, Marcelo. Bom dia, Benta. O Fino, bom dia, MR. Bom dia, Cida. Amém, aleluia. Gratidão. Deus te abençoe, querida. MR, bom descanso, bom retorno, querido. Abraço. Tchau. Vou dormir. Lama tá cedo hoje. E parabéns pro nosso querido passarinho. É do Grupo Avante. Muito bem. Renato Avila, amém, aleluia. O Renato mandou aqui uma que eu gostei mais do que a primeira, hein? É assim, a mãe do Einstein pegou ele na mesma situação, saindo do banheiro no corredor da casa, só com a toalha da cintura para baixo. E o que ela falou pro Einstein? Nossa, filho, que físico! É, o pessoal não vai pegar, lógico que vai, Marcelo. Que físico, hein? A Selma, amém, aleluia. Roseli Calandrinha, amém, aleluia. Carmen, amém, aleluia. Bom dia, Marcelo. Bom dia, Cida. Obrigado, Carmen. Aqui o nosso querido Paulo Mariolo. Bom dia, Marcelo. Que Deus nos uniu. Deus nos uniu para iniciarmos o dia em oração. Amém, aleluia. É isso aí. Exatamente assim, viu? O Souza, amém, aleluia. Sônia Miller, vocês sabem que eu achei engraçado que a Juju, quando ela se despediu, ontem, ela fez o horário do Sabiá, ela tá fazendo esses dias, e foi o segundo dia, né? Aí, sabe o que ela falou no final? Gratidão é a palavra. Aqui, a gratidão é uma palavra muito usada entre a gente. O André gosta, também usa. Souza, amém, aleluia. Sônia Miller, amém, aleluia, gratidão por mais um dia. Bom dia, Marcelo, que Deus abençoe seu retorno para casa, amém. Gustavinho, amém. Marcelo Renato, 16 graus com sensação térmica de 16, ok. Aqui, amém, aleluia, gratidão, bom dia, princesa, beijão para tu, pro seu José de Oliveira, Gustavinho, Flávio Maurício, em especial pro meu cheiroso favorito. O cheiroso mandou áudio aqui também. Daqui a pouco eu coloco os áudios, ô Cheyenne, segura aí. Amém, aleluia, uma abençoada sexta-feira a você, MR, Paulinha, Cida e todos os ouvintes, é o Flávio, né? Aqui o Roberto Borges, amém, aleluia. Roberta, bom dia, Marcelo, gratidão, Senhor, meu Deus, Jesus é amor. Luzia Ribeiro, amém, Senhor, gratidão por mais um dia vencido, bom dia, bom dia. Maria Silva, que Deus abençoe nossa sexta-feira, verdade, é sexta-feira, né? Eu falei, mas nem tô ligado muito, não. Eu vou trabalhar domingo, então sábado eu tô de volta. Pera aí, Pierre. Eu vou pôr aqui no looping, já já eu volto com o áudio de vocês. Quem manda o áudio, dá o positivo aí.

0: Vamos lá então com o áudio da galera, Marcelo. Eu fui receber o Pierre, gente, viu? Ele me trouxe hortelã. Que maravilha! Opa, vou fazer um chazinho de hortelã. Na hora eu tomo quentinho e depois eu coloco para gelar. É, então... Hortelã é bom, né, Marcelo? É bom. Deixa-me ver aqui. Vou procurar o Zé de Oliveira lá embaixo, que hoje tem áudio do Zé. Deixa-me ver onde está o Zé. Zé, vem cá, Zé. Ô, Zé... Cadê o Zé? Achei. Bom dia, Zé de Oliveira.
1: Bom dia, Marcelo Renato. Toca aí pra mim, travessia do Araguai. Oferecer pro Gustavinho, pro Cícero, pro Rick Barba, pro Nilson, pra todo mundo. Rádio Carinho.
0: Rádio Amor. O Chay não tá acostumado a mandar áudio, mas ele mandou aqui. Ele só não deu positivo, mas eu vou pegá-lo na subida aqui. Vamos achá-lo. Cadê o Chay? Param. Olha quanta gente aqui, ó. Carlos Alberto Dias Pereira. Fala comigo.
2: Olha o quanto a gente acaba se comprometendo e se apegando na energia da oração de todos unidos aí na mesma união, com o mesmo foco, né? Já tô algum tempo parado, porque se eu andasse... eu ficaria fora de área e não iria participar da oração. Como é bom isso, né? Obrigado, Cida, pela oração. Obrigado, Marcelo. Obrigado, DBC, por fazer com que essa energia tão incrível chegue tão longe assim. Deus abençoe a cada um.
0: Amém. A todos nós, né? É a conexão. A conexão. Aqui o Gustavinho foi mais rápido que a Cida, hein? O Gustavinho tá ligeiro.
3: Bom dia, Marcelo Renato.
0: Bom dia.
3: Emorce, Marcelo do Posto, Henrique Babes, Cida Secretária, Paulinha Santana, parabenizo todos os aniversariantes de sexta-feira. Se for possível, toca se eu não tiver sido Bruno Marrone. Daqui a pouco eu volto com a previsão. Tchau, bom descanso, DBC Rádio Carinho.
0: Rádio Amor, tem certeza que é essa música que você quer ouvir? O Pierre riu. Cidinha! É, Cidinha não, é a Cida, né? Oi, Cida, bom dia.
4: Oi, Marcelo, bom dia. Uma ótima sexta-feira para todos.
0: Amém.
4: Hoje eu quero deixar os meus parabéns para o Rafael, o passarinho do Mercado Municipal em São Paulo. Que Deus ilumine grandemente a sua vida. Muita paz, saúde e felicidade ao lado dessa família maravilhosa que você tem. E muitos beijinhos na Betina. DBC FM Rádio Carinho.
0: Rádio Amor. Ô Cida, depois você manda...
4: Oi, Marcelo.
0: Depois você manda no meu particular, que eu vou mandar pro Rafael, tá? É, ele, Juliana, Betina. Betina é linda, gente. Linda e parmerense. Já foi mais no Allianz Parque, que agora é no Bank Park, do que o Ademir da Guia. Todo jogo o pai leva. Vai a família inteira, né? Luzia Ribeiro, Santo André.
5: Bom dia, meu querido. Por favor, toca para nós, Orgulhosa e Bonita. Obrigado, tenha um lindo dia, bom descanso. Deus te abençoe grandemente. DBC FM, Rádio Carinho.
0: Rádio Amor. Obrigado, minha querida. O que você escreveu não, Gustavo? O que você escreveu não? O Ricardo mandou um bom dia dele também. Valeu. Acho que foi todo mundo, né? Muito bem. Então vamos colocar a música na conversa. Eu peço licença a vocês, mas eu vou tocar a primeira música do Zé. Porque sempre fica para depois e de repente o Zé pega no sono, né? Aí depois a gente vem. Como alguém pediu Tião Carreiro e Pardinho, então já atendo, eu tiro aquela que eu tinha posto e toco essa. Travessia do Araguaia. Essa é uma história que você tem que prestar atenção. É de cunho religioso.

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1: Meia-noite, 33. Eu quero mandar um beijo aqui pra Ana Cleide, tá ouvindo a gente também. Marcelo, não, aqui, ó. Oi, ainda estou por aqui, hein? Beijos, bom dia. Já sextou, bebê? Pois é. Eu vou dar uma sextada agora que chegar em casa, abrir uma gela. Eu não vou de uísque, não, eu vou de gela. Eu quero ver o gol que o menino fez, o sub-20 do Palmeiras, quase do meio do campo. Adivinha contra quem? Adivinha contra quem? Foi ontem à tarde, foi 3-1 pro Verdão. Paulinha, adivinha contra quem, Paulinha? Vai, eu vou mandar pra você o gol. Que você vai ver o gol quase do meio de campo. Ele deu um corte e mandou. Mandou. Ô, Fino, vou mandar uma foto pra você aí. Esse de branco é o Estrelinha e o do meio eu não conheço. E o outro é o Passarinho, nosso querido Passarinho. Fazendo aniversário hoje. Deixa-me achar o Pino aqui, que o Pino mandou uma mensagem aqui pra eu, né? Cadê a mensagem do Pino? Pronto. Ok. Foi sub-20, Paulinha. Foi sub-20. Ok? Mas teve, o Santos perdeu pro Botafogo 2-1 e o Vitória ganhou do Vasco 1-0 pelo Brasileiro Série A. Mas os jogos serão... Hoje tem ainda alguns jogos... Mas Palmeiras, Corinthians e São Paulo jogam só a semana que vem. Ok? Esse jogo aí que teve ontem, né? Que, na quinta-feira, foi pelo sub-20, eu acho que brasileiro. Ok? Muito bem. Vamos lá, então. Vou mandar para você, tá bom? Vou mandar para você. Deixa-me ver aqui. Eu acho que o Santos jogou essa semana porque vai fazer um amistoso internacional, creio eu. Essa música estava programada, não foi pedido, mas eu gostei porque eu gosto muito dela. É uma nova versão aí, né? O Boiadeiro Errante. E é um medley que tem Boiadeiro Errante e Viola Está Chorando. E é com Mato Grosso e Matias. Vai ficar bom demais, ó.

Muito bem, vai ficar aqui para tocar se o computador não cortar. Tempo ao Tempo, Velho Galã, Paixão ou Loucura, Amor e Saudade, Coração Não Tem Porteira, Menina da Aldeia, bijuteria e Orgulhosa e Bonita, ok? Combinado? Então tá. Então vamos lá, a frase da secretária. A Cida mandou: bem que se faz na véspera, torna-se felicidade no dia seguinte. Uma ótima sexta-feira para todos. Bom descanso, Marcelo. Cida, beijão, Cida. Já mandei para o Gustavinho, porque senão ninguém dorme. E agora o Gustavinho fez a parte dele e mandou aqui para gente a previsão do tempo. Ele falou que se chover de manhã, você vai à tarde. Se chover à tarde, você vai de manhã. Ok? E que se não chover, vai fazer sol. E se fizer sol e não chover, sei lá. É, nascer do sol, 6h50. E o pôr do sol, 17h45. Lua nova. Umidade relativa do ar. Olha, gente, já começa a ficar preocupante. Porque tem muita gente que sofre, né? Com a estiagem, com o tempo seco, a falta de umidade. Então, 70% é a umidade relativa do ar. E durante toda essa noite aí foi menos de 60%, ok? Probabilidade de chuva, né, Cariquitibiriba? Temperatura mínima 14, máxima 26 graus. Ok? É o veranico no meio do inverno. Ô Marcelo, não é... Eu falo que o computador corta porque ele vive mal criado. Não é, Gustavinho, é que às vezes o que acontece? Ele tá com o ovo virado, né? É. Ele briga com a impressora, porque ele tem um relacionamento com a impressora, o computador, e às vezes eles, sabe, eles estão sem conexão, né? E aí ele fica magoado. E aí ele corta as músicas que eu deixo aqui de pirraça. E eu não tenho nada a ver com a relação dos dois, né? Muito bem. Vamos que vamos. Que show do Mato Grosso, Matias. Então, Cida, eu ia pedir pra você, me lembra de tocar aí num dia que eu estiver fazendo durante o dia aí. Ou num sábado de manhã, ou quem sabe domingo a gente abre com ela, né? Uma boa ideia, hein? Eu gostei muito também, vou ouvir em casa, que aqui não deu pra ouvir muito, porque o Gustavinho fica ali me enchendo a cabeça de coisa, né? Vamos à previsão do tempo, então. Já foi, Marcelo. É verdade. Fim de festa.

0: Chegou a hora, eu vou embora pra cama de pijama, deixando um forte abraço pra quem é de abraço, um beijo super carinhoso pra quem é de beijo. E um encontro marcado com vocês às 20 horas desta mesma sexta-feira, se Deus quiser. Hasta la vista, baby. Adios, muchachos. Obrigado, meu Deus, por mais uma jornada de trabalho. O último a sair, por gentileza, não apague a lua, não. Luz divina para todo mundo. Gente, eu vou deixar aquele instrumental do De Paulo e Paulino aqui também, para enquanto eu vou me preparando para ir embora, viu? Fui!
1: Marcelo Renato.

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1: Muito bem, senhoras e senhores, estamos chegando. Eita coisa boa! Chegando com o programa Viola História, com as nossas homenagens aos artistas sertanejos, onde a gente vai tocando as canções aqui durante o programa e contando um pouquinho da história dos artistas que passam aqui na Viola História. Pode ser uma cantora, pode ser um cantor, pode ser um trio, pode ser uma dupla, sempre trazendo a exaltação à cultura sertaneja do Brasil aqui no programa Viola História. Espero que você tenha uma ótima manhã, espero que você tenha um ótimo dia, espero que você tenha uma ótima tarde, enfim, que você esteja com a gente ouvindo a autêntica música sertaneja do Brasil. 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João Mineiro e Marciano, ainda ontem chorei de saudade.
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0: Muito bem, senhoras e senhores, ótima manhã pra você. Muito obrigado pela sua audiência com a nossa Viola História. A gente sempre vai tocando as modas, as canções e vai contando um pouquinho da história do artista ou da canção que você ouve aqui no nosso programa de rádio. E você pode participar aqui da Viola História. Você pode mandar um bom dia, você pode mandar um abraço, você pode pedir uma canção, você pode sugerir pra eu contar a história de algum artista sertanejo, tá? Você fica à vontade. Por esse zap aqui, que é o zap do nosso estúdio, 11 São Paulo, 99361-4924. 11 São Paulo, 99361-4924. Se você preferir, pode me procurar lá no Instagram e manda sua mensagem lá no Instagram, @MiltonBardelliOficial, @MiltonBardelliOficial, Bardelli é B de bola, dois L's e I de igreja no final, tá bom? Segue a gente, fica à vontade, porque já já eu mando alô pra você. E agora a gente vai contar a primeira história desse programa de rádio, que é a história do Bruno com o Marrone, do Vinícius Félix de Miranda, o Bruno, e o José Roberto Ferreira, o Marrone. Essa história começou em Goiânia, em 1988. Bruno e Marrone foram apresentados pelo Leonardo, né? E rapidamente formaram essa parceria musical. Eles se apresentavam em bares, exposições agropecuárias lá em Goiânia. Ficaram assim por quase 10 anos até gravarem o primeiro LP. Esse primeiro LP foi gravado em 94 e trouxe a canção Dormir na Praça, que se tornou depois, um fenômeno nacional. Em 2001, quando eles lançam o CD e DVD acústico ao vivo, foi esse grande marco da carreira. Foi nesse disco que Dormir na Praça realmente explodiu em todo o Brasil e eles ficaram conhecidos, vendendo mais de 1,5 milhão de cópias daquele CD, né? E a partir daí, a dupla lança uma sequência de hits como Vida Vazia, Por Um Minuto, Choram as Rosas, enfim, mantendo-se entre os artistas mais populares do país. A dupla é um dos maiores nomes do sertanejo romântico, com mais de 10 milhões de cópias vendidas e várias indicações ao Grammy Latino de melhor álbum de música sertaneja. Um pouquinho da história de uma das principais duplas aí do Brasil, Bruno e Marrone. E a gente ouve essa daqui, ó. Programa de fim de semana. Bom dia pra você.

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esse amor que me mata, Christian Ralph na viola e Estônia. Falar pra vocês do Christian e do Ralph, essa dupla que é uma das mais icônicas e bem sucedidas da música sertaneja. Com suas vozes únicas e harmonia impecável, eles deixaram uma marca profunda no gênero sertanejo. A dupla formada pelos irmãos José Pereira da Silva Neto, Christian, e o Ralph Richardson da Silva, teve uma longa e notável trajetória. A história deles começou em Goiânia, também em Goiânia, assim como o Bruno e Marrone, que eu falei agora há pouco, né? Antes de se tornarem uma dupla sertaneja, eles já trabalhavam com música. O Christian foi o primeiro a se aventurar gravando canções em inglês. Em 83, os irmãos finalmente se uniram para formar a dupla Christian Ralph. No início, eles enfrentaram resistência por causa do estilo caipira, que dominava o mercado, mas persistiram, trazendo um som, digamos, mais limpo, arranjos mais modernos e letras românticas que estavam se destacando. Primeiro álbum da dupla foi lançado naquele ano de 83 e foi um sucesso, com destaque para a música Quebradas da Noite. O que realmente marcou o diferencial da dupla foi a capacidade do Ralph de alcançar notas muito altas, o que se tornou uma marca registrada da dupla, conhecida por serem a dupla mais afinada do Brasil. Nas décadas de 80 e 90, eles se consolidaram.

com uma das maiores duplas sertanejas do Brasil. Seus álbuns vendiam milhões de cópias e os shows lotavam arenas. Em 2000, a dupla se separou, mas voltou a se apresentar em 2001, mantendo-se ativa com shows e novos lançamentos até 2021, quando eles se separaram definitivamente. A dupla encerrou suas atividades então naquele ano de 2021, cada um seguiu carreira solo. Infelizmente, o Christian faleceu aos 67 anos em junho de 2024. Um pouquinho da história de Christian e Ralph aqui na nossa Viola e a História. E eu quero mandar aquele alôzão aqui nessa manhã gostosa pro meu amigo, o meu amigo Lupércio, que tá com a gente lá em Brotas, curtindo Viola e História. Alô, Lupércio, boa manhã pra você, tá? O Lupércio que segue a gente aí, vai com a gente aí o dia inteiro. Quem mais tá com a gente aqui é a Maria Aparecida. Alô, minha amiga Maria Aparecida, um beijo pra você, minha amiga. Beijo pra todos. Quem mais tá com a gente aqui curtindo a nossa Viola História é o Russinho. Alô, Russinho. Abraço, meu amigo. Obrigado pela audiência com o nosso programa de rádio. Bora de moda. Já já eu mando mais alô pra você, tá? Pode mandar seu zap 11 São Paulo 99361-4924 ou lá no Instagram, no arroba Milton Bardelli Oficial. A gente ouve Gino e Geno. Bebo, pá.

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0: clássico sertanejo. É a Viola História. Ouvimos Ilizalo. Ouvimos O Milagre do Ladrão. Falar pra vocês um pouquinho da dupla Ilizalo, que foi uma das mais importantes da nossa música sertaneja, conhecida como as Vozes Encantadoras do Sertão. Zilo Aníbio Pereira de Souza nasceu em 1º de março de 1935, faleceu em 6 de janeiro de 2002. Uzalo Belisário Pereira de Souza nasceu em 25 de maio de 1937, faleceu em 1º de agosto de 2012. Ambos nasceram no sítio Ribeirão dos Cubas, em Santa Cruz do Rio Pardo. Começaram a cantar ainda garotos, acompanhando o pai que dançava catira. Aprenderam a tocar violão e Uzalo também a viola por volta de 15 anos de idade. Em 54, cantaram na Rádio Difusora de Santa Cruz do Rio Pardo, inicialmente usando o pseudônimo de Pereré e Pereirinha. Esse era o nome de Ilizalo. No final de 54, a família se muda para São Paulo e em 55, após uma apresentação bem sucedida no Circo Rancho Alegre, foram levados para participar do programa Casa do Fazendeiro na Rádio Cultura de São Paulo, onde a dupla Ilizalo finalmente nasceu. Em 56, participaram do Festival Jubileu de Prata da Rádio Record, ficando entre os classificados e ganhando destaque. Gravaram o primeiro disco, 78 Rotações, em 1958, pela gravadora Toda América. Tá aí, pouquinho da história de Ilizalo, essa dupla que gravou mais de 400 músicas ao longo da carreira e foi a primeira dupla sertaneja a vender discos fora do Brasil. Ilizalo na viola e a história. Deixa eu mandar alô pra você, mandar abraço pra você que tá curtindo aqui a nossa Viola História. Tem áudio na viola.
1: Bom dia, Milton Barelli. Yeah. Daniel Arnaldo por cá, positiva, motorista da JCL. Manda um grande abraço pro nosso amigo Paulinho, mecânico da JCL. Tamo junto, meu irmão.
0: Valeu, valeu, meu amigo Johnny Arnaldo. Um abraço pra você, pro Paulinho. Um ótimo dia e muito obrigado pela audiência com a nossa Viola História, tá bom? Amigo Marciano Tavares também tá com a gente, tá lá no Sarapuí. Grande, Marciano. Bom dia pra todos aí, curtindo a autêntica música sertaneja do Brasil. 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

nosso que estás no céu. Santificado seja o teu nome. Venha o teu reino. Seja feita a tua vontade, assim na terra como no céu. Dá-nos hoje o pão nosso de cada dia. Perdoa as nossas dívidas, assim como perdoamos aos nossos devedores. E não nos deixe cair em tentação, mas livra-nos do mal. Porque teu é o reino, o poder e a glória para sempre.

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Olá, bom dia, bom dia. Oi, gente maravilhosa, gente amiga. Estamos chegando para mais um Porteira e o coração tem que estar daquele jeito, cheio de tuque, tuque, tuque, com muito amor e paz. Minha emoção, você que me traz. A nossa preferida. O Rumo 36 anos.

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1: Gente querida, bom dia, bom dia. Hoje, sexta-feira, como dizem, sextou. Dia 17 de julho de 2026. O zap para você participar é o 16-3307-1011. Temperatura, estamos na marca aqui de 14 graus. Os coqueirinhos de Front Estudos em Ibaté. Um ventinho gelado, mas a temperatura está bem melhor, né, gente? Para você que vai descansar, um bom descanso, né? Para você que saiu do trabalho agora, para quem vai trabalhar, um banho para despertar, um belo café da manhã. E também não esqueça de agradecer a Deus por mais esse dia. Sexta-feira, porteira, eita, programa bom, hein? 6 e 7, bom dia, amigos carreteiros. Você que passa pela região de automóvel, de van, Marinão, abração, viu? Bom trabalho. Castelo de Amor, 6 e 7.

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1: Hora certa, porteira, 6:10.

0: Neto, doutor João Mulato e Douradinho Marcelo Saai, também a Letícia, né, que curtem muito esse João Mulato e Pardinho, João Mulato e Douradinho também. Oi, Rose, vamos ouvir a Rose rapidinho
1: aqui. Bom dia,
0: bom dia. Bom dia, bom dia.
1: Rose do Jardim do Bosque.
0: Do Jardim do Bosque.
1: Quero deixar um abração aqui pro Valdir vereador, pra tia Eli, que ontem eu estive na reunião lá com eles.
0: Certo.
1: Eu fui bem recebida.
0: Muito bem.
1: Toca a música Chitãozinho Chororó, uma grande família. Vou mandar para todos os meus familiares. Vou mandar para você, para Rê, para Jô.
0: Tá certo.
1: Para Deus da Farmácia, para Dona Silva, DBC Rádio Cari.
0: Rádio Amor. Então, Adelso da Farmácia, Dona Silva, Alberto, também Dorivone, bom dia. E já passou por aqui a sobrinha linda, maravilhosa, acompanhada da Rê, com um sorrisão largo também. Mulherada bonita, linda, maravilhosas, né? E a Rê já pediu para tocar essa moda aqui. A gente vai mandar para vocês, então. Bom trabalho. Deus abençoe, hein? Beijo, Laine. Beijo, Rê. Irmão da Lua, amigos das estrelas. Zezé e Luciano, 6:14.

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1: Aí não perca a hora. Obrigado pelo café da manhã. Elaine, tá com a vozinha do Doizinha? É, a tia fez. O chazinho fez? Ah, beleza. Logo tá boa, logo tá boa. 6:18.

0: Que a gente, se Deus quiser, né, Carlos, Alex, todo o pessoal, Isabelle, estaremos, né, comemorando aquele nível, aquele churrasco gostoso. Vai ter frango caipira também, Rô? Vai? Hã? Essa não. Tá? Deixa lá pro Fabiano, a Silvana, o Luizão, lá em Guatapará, hein? 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
2: É o Porteira. Daqui a pouquinho tem Valdir Sambariam para aqui o show da manhã. Alô, bom dia, bom dia. 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Hora boa! Hora boa, hein, Fábio? 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

0: 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Vamos nós seguindo. Hoje já sexta-feira. Neza Borella, bom dia, querida. Amém pela mensagem. Zé Paulo, bom dia.
1: Bom dia, bom dia, bom dia. Tuque, tuque.
0: Oi, meu
1: Zé
0: amigo.
1: Paulo, Alvino Pailanger, Aragorn. Estou passando o dia para você, tudo bem? Uma feliz e abençoada sexta-feira com ventania bem gelada.
0: É isso aí. Rádio Amor, Zé Geraldo Batista, lá na Vila Alves também, com muito carinho, abraço. É Donizete Mendes, Osmar Maria, também toda a família, vocês aí, um grande dia também, uma ótima sexta-feira. É, bom dia, Israel, ótimo, abençoado dia por Deus, bom trabalho, beijo no seu coração. Tá bom pra você também, viu, Cris? Jô, bom dia, Oliveira, bom dia. Danilton, abraço pra você também, abraço forte, hein? Rony, muito tuque, tuque, tuque aí no coração, Rony. Também Osmarzito, Valdinei Acita, pode falar.
2: Bom dia, Israel.
0: Bom dia.
2: Sexta-feira pra você. Pra
0: amém.
2: Gente. Estamos aqui ligadinho, curtindo o melhor da nossa manhã.
0: É isso aí.
2: Deus abençoe o seu dia.
0: Amém,
2: beijo,
0: viu? Nessa. Amém. Cleusa, também beijo pra você. Lupercio Filho de Brotas, povo de patrimônio, também um grande abraço. Oi, Maria Aparecida.
3: Bom dia, Israel.
0: Bom dia.
3: Uma sexta-feira abençoada pra você e todos os ouvintes. Beijo no seu coração. Maria Aparecida da Vila Rádio Carinho.
0: Rádio Amor, tá bom, querida? Obrigado pela companhia. Bom dia, bom dia.
4: Bom dia, Tuque Tuque. Aqui é o Reinaldo Dinato, subindo na Piscoporte. Pra cima da ABC aqui. Acabei de chegar no serviço.
0: Maravilha.
4: Bom trabalho pra você também, pra todo mundo que tá começando.
0: Também bom descanso.
4: Manda um abraço pro Renato aí. E pro Waldir Zambariano. Um abraço pra você, boa semana, viu?
0: Ok, meu amigo, tá dado um abraço então, bom dia, daqui a pouquinho tem o Zamba e à noite chega Marcelo Renato, emoções. Israel, tudo bem? Graças a Deus. É o Fabiano Tobar de Brotas, abençoado dia pra todos nós, valeu, meu amigo. Também por aqui o Dorival Antunes. Ô, Dorival, você tá bom, querido? Um ótimo dia também, um ótimo fim de semana. Caio Generoso, um brinde a tudo que é vivido e não é postado. É isso aí, André Michelotto de Torrinha. Abraço, meu querido. Carlinho Sereta, vamos trabalhar, nada de pescar. Dirceu Matoso, Zelão Crepaldi, Maria Helena, bom dia pra você também. Obrigado, obrigado pelo carinho. Ô, Rosê, claro que você pediu uma grande família. Pode prestar atenção no áudio aí, hein? Hein? É, não é página de amigos, eu toquei aí, como é que é? É, família, tal, né? A grande família, é a moda que você pediu, não é? Vê direitinho aí, hein? Você vai pedir desculpa pra mim, me xinga não. Ô Marco, bom dia, Marco Ferrarese, quero mandar um forte abraço, meu amigo Pobrema também, esse me perturba, chama o Timão de Timinho e fica nessa daí, mas vocês não têm mundial, certo? Certo, desaforei agora. Giba Correio, bom dia, 6h32. Imagina eu.

Morada. 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Edilson Rois, Rodrigo, também equipe de trabalho lá, Tainá, Tiago, Ivo, Emerson, Rian, para vocês aí um dia cheio de muita paz e muita alegria e muito trabalho. Sertaneja de coração, daqui a pouquinho tem Valdir Zambarian, show da manhã, depois que é de Mel, e aí vem André Ricardo Frujueli, Jornal da DBC, aí Alana Guedes, depois do Milton Bardelli, aí Sábia Reis, e à noite fecha o espetáculo Renato, grande Renato, que mandaram alô pra ele agora aqui, Marcelo Renato e o Emoções. É uma equipe de profissionais fazendo sempre uma festa no seu rádio. E tem a Juju também, não pode esquecer da Juju, que vai entregar o bolo, vai dar os flashes pela cidade, muito bem. E agora eu quero registrar o aniversário de hoje. Esse cara é gente boa demais e merece todo o respeito e nossa consideração. Nosso amigo Ivan Biancone, o tomateiro, hoje está completando mais um ano de vida. Quem conhece sabe o coração que tem esse menino, a bondade que está dentro desse ser humano. E quem, né, não conhece, olha, deveria conhecer, porque são pessoas que a gente realmente tem que estar bem com ele pela bondade, né? E transmite coisas boas. Primeiramente, né, em nome da família do Ivan aí, seu Dirceu, dona Marta Biancone, também o Júnior, a Valentina com os dois T, a Verônica, esposa do Ivan, seu amigão Leandro Zóio, né, tá aí, também o Marcão do Bauru, o Nego da Unimed, o Du, o Tico Venâncio, enfim, todo o pessoal bacana que tá sempre ao redor dele. Ivan, sucesso para você, viu? Que Deus te abençoe, que você continue nessa jornada de luta. Amigos, nós temos certeza que não são poucos, não. Não são poucos, não. São muitos. E você merece. Parabéns e que essa data se repita por muitos e muitos anos. Olha aí, 6h43. Mato Grosso e Matias. Cachoeira.

0: João Paulo da linha Emboscadas de Amor. Aí, obrigado, Zamba, pela informação. Então, a Juju tá cobrindo aí a Arena Rodeio. Sabia Riz e Férias. Opa, agora só pescar, né, Sabia? E vamos nós, então, finalzinho do programa por aqui. Aquele alôzão especial, Reginaldo Souza. Ô, Reginaldo, pessoal bacana da Fazenda da Barra, do 29, Fazenda Jacutinga também, o Vaguinho. Obrigado, Brás e a Tereza, lá no 29 também. Ana Cleide, bom dia pra você, obrigado, tá na escuteira. Obrigado, Agivaldo Lima, Pablo do Gesso também, um forte abraço pra você. Roque dos Santos, Abílio Banzato. Oi, tudo bem? Tudo bem? Ah, tá, me desculpa. Olha, não falei que você ia pedir desculpa, Rosê. É, a música era aquela mesmo, né? Tá bom, Zildinha, bom dia, Zildinha. Oi, tudo bem com você, Zildinha? Se eu não apertar o botão, você não vai falar, Zildinha. Agora abriu o botão, não. Apertei o botão, vamos lá.
1: Bom dia.
0: Oi.
1: Sexta-feira, Deus abençoe muito você hoje sempre. Um ótimo dia, uma ótima tarde. Para você e família, beijo no coração. Fique com Deus, rápido curinho.
0: Tá bom, obrigado, querida. Bom dia, né? Ao vivo a gente dá uns furos aí, né? Fiquei até vermelho nessa. É, Israel, tudo bem? Aqui vai os parabéns pro esposo Popó. Hoje é aniversário dele. Parabéns da esposa Ivone, da sogra Dona Niga e toda a família. Dona Niga, hoje o Popó tem que levar vocês a almoçar fora, hein? Mais nada de pôr a mesa no quintal, não, hein? Bom dia.
2: Oi, Israel.
0: Parabéns,
2: bom
0: Popó.
2: Bom dia.
0: Oi, Margarida.
2: Você tem uma linda e abençoada.
0: Amém, querida, amém.
2: Pra você, pra Rê.
0: Obrigado.
2: Pra toda a tua família. Fica
0: amém.
2: Com Deus, Rádio Carinho.
0: Rádio Amor, Nezinha Cabaceira. Bom dia, Nezinha Cabaceira.
3: Bom dia.
0: Oi.
3: Bom dia.
0: Olha lá,
3: Oliveira, aqui no Nezinha Cabaceira. Mano,
0: Ao vivo e assim. Ao vivo e assim.
3: Meu irmão Paulinho, Belzinho, Paulinho Moraes, meu filho Suando, aqui no
0: Maravilha.
3: Todos ouvindo BTZ da rádio, meu amigo, já deixou os programas.
0: Obrigado, querido, amém. Rogério, fala, Rogério.
4: Tuque, apaixonado demais. Seu Rogério Moraes aqui de Bocaina, bom dia. Ótima
0: sexta-feira
4: pra você, toda a equipe de
0: BTZ. Tá bom, então.
4: Tá com o Belmonte Amar aí pra nós aí. A escolha é sua, meu amigo.
0: Abraço. Rádio Amor, abraço, querido. Vambora, Valdir Zavarian tá chegando. Daqui a pouquinho tem Kelly Melly também. E amanhã, Tuque encontra marcado, se Deus quiser, a partir das 9, tá? Ficam com Deus, um ótimo dia para quem vai descansar, bom descanso para quem vai trabalhar, um ótimo trabalho e até amanhã, se Deus quiser. Segura aí, Zama, daqui a pouquinho. Ronaldo Violi, Praiano, rei

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0: 5, bom dia, bom dia. Cá estamos nós de volta, não é? 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
0: 17 de julho, hoje, tá aniversariando. Parabéns, felicidades, hein? Muita paz, saúde, a proteção do nosso Deus de bondade, chuvas de bênçãos e cuide bem da plantinha chamada vida. De prima, meu grande amigo, tá lá em Santa Rita do Passa Quatro, né? Ele tá junto com o nosso querido Ribeirinho. Ribeirinho cantou. Ribeirinho, quando não tá cuidando lá dos cavalos, o Ribeirinho faz o quê? Faz o quê? O Ribeirinho, ele toca sua viola e canta bonito lá pro meu querido Léo Reis, né? O Léo Cowboy. Diz aí, Léo, bom dia, bom dia, bom dia.
5: Aô, bom dia, Jamaria.
0: Bom dia. Como é que você
5: bom
0: tá?
5: Bom dia, DBC, bom dia aos ouvintes aí também. Aqui é Léo Reis, do Aras Palo Verde, Santa Rita do Passa Quatro.
0: Aê, garoto.
5: Coração pro Ribeirinho.
0: Alô, Ribeirinho.
5: O cantor.
0: Você mora aqui, saudades.
5: Também aqui,
0: saudades.
5: O Aras. Chique demais. Um abraço pra todo o povo aí. Um abração, Valdir. Fica com Deus aí.
0: Obrigado.
5: Manda um modão pra nós. De rachar o macuco.
0: Eita, já comigo. Um abraço, Léo. Que Deus te abençoe, viu? A Vitória também, o Pedro também. Então tá bom, um abraço. Que Deus abençoe, um abraço ao Ribeirinho. Olha o Dedê aqui, ó. Bom dia, meu amigo. Bom dia, Dedê. Deus abençoe seu dia, viu? Andréia, Isadora, Luana. Um abraço carinhoso à equipa, não é? O Luizão, o Vitor. O Juninho voltou? O Dedê voltou? Juninho? Parece. Acho que o Matarrato falou que o Thales está por aí, é isso? É? Um abraço, Deus abençoe, dia lindo para vocês aí, também pro Ivan Ivanzinho, o Ian, a Ivone, a Érica, a Ivani, um beijo, Luiz Paulo, Natália, Lia e Gabrielzinho lindos, curtindo férias, também a Anne Cauã, Juninho do Açaí, a Juliane, né? Anne Cauã, o João Lari, Heleninha, um beijo carinhoso para todos vocês, Dona Romilda, o João Paulo André, Fernando e Amarelo também, aquele dia maravilhoso, cheio de coisas boas, cheio de coisas maravilhosas aí, tá bom? Sextou, né? Marcianita já tá acordada, né? Como é que é? O barulho do varal, como é que é? O barulho do varal não ouviu o tchau. É época do vento, né? O barulho do varal, aquele vento, não deu pra ouvir o tchau. É, Marcianita. 7-8, Jean Giovanni.

no clima de sexta-feira, hein? As Gargantas de Ouro do Brasil, Gerro Valente, antes Viagem Louca, Gen Giovanni. 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Falar em poiquinho e flanguinho, o Marcelo do Gesso, agora que eu tô vendo aqui, você ligou pra mim, rapaz? Ligou pra mim 2 vezes ontem, né? É que eu tinha deixado o celular dentro da bolsa ontem, viu? Por isso que eu não vi, tá bom? Mas fizeram nhoque ontem lá no Empório, né? No Empório Gaúcho. Fizeram nhoque. Ah, mas eu, de manhã eu saí com o Taíde, nós somos lá no tô no trabalho. Aliás, agradecer o Tico e o Kim, né? Comi um requejex ontem, eu falo pra você aí, fazia tempo que eu não comi um requejex. O último que eu comi assim gostoso foi o que Cido Nhoque me trouxe aqui, né? Mas ó, que requejex, hein? Que requejex. E tem pastel lá de palmito, né? Pastel chega, acaba. Chega a 50 pastéis, né? Não dura 10 minutinhos lá no teu trabalho, né? Mas aí eu comi um requejex, tomei uma boa, né? E antes do Beer Life, claro, né? Até o Paulinho tava lá, o Paulinho sabe tudo. O Paulinho ficou olhando, né? O Paulinho ficou olhando e falou, mas você vai tomar mesmo o Beer Life? Eu falei, vou, eu tomo o Beer Life, eu não, né? Comigo não tem crise. Comigo não tem crise. Ai, meu pai eterno, hein? Ó, meu amigo Adelcio, da Virtue, mandando aqui pra mim, ó. Esse radinho é bonito, hein, Adelcio? Ô, radinho lindo, hein? Olha lá, ó. Ligados na DBC FM, na Rádio Carinho de Amor, o Adelcio da Virtue, que eu vou falar dele agora já, não é? Olha lá, ó. Café Ouro Brasileiro. E o Juscelmo, que é nosso fã, né? Juscelmo, né, Adelcio? Ele ouve a rádio o dia inteiro. Quando ele tá trabalhando, ele tá ouvindo a rádio. Se sai, ouve a rádio. E ele gosta muito de Jornal do BC com o André Frujueli, né? Esse é o nosso querido Juscelmo. Um abraço, Adelcio. Bom trabalho, hein? Deus abençoe, viu? Um dia lindo, um dia cheio de coisas boas, maravilhosas aí pra vocês. Um dia produtivo. Bonitas xícaras aí também, hein? Né, seu Juscelmo? 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

hoje um vem, amanhã outro falta, não é? Como é que é? Eu ouvi de um empresário outro dia, ele falou assim, sabe, Valdir, eu agora, quando eu tenho que dar uma orientação ao meu colaborador, eu falo na segunda-feira. Porque se eu falar na sexta, ele não vem no sábado e nem na segunda. Me deixa na mão. Então, se eu tiver que dar uma orientação, o que eu faço? Ao invés de eu chamar a atenção ou orientá-lo na sexta-feira, porque de repente ele pode ficar bicudo, ele não aparece no sábado nem na segunda-feira. E é uma grande verdade. E quando o colaborador não vem, quem sofre as consequências é você. Você atrasa para abrir o comércio, né? Você tem que dobrar aí a sua tarefa, não é? E com isso você vai perdendo dinheiro, perdendo clientela, que é muito importante hoje você não perder isso. Hoje a palavra-chave é ganhar. Quanto mais ter, melhor é, né? Porque o mundo está esquisito. Não é o mundo que está esquisito, não. As pessoas estão agindo de uma forma esquisita. Você faz e parece que não fez, não é? 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
2: Aries.
3: 727, o prazer estará nas coisas simples, organiza os passos, cuida a beleza do corpo, cria uma rotina agradável. Com as decisões de hoje, valerá também marcar uma consulta que foi adiada, viu? Ou equilibrar a alimentação. No trabalho, um gesto atencioso conquistará aliados. Só evite responder nos impulsos. Bem-estar e produtividade andarão juntos hoje, viu, Aries? A cor é rosa, número de sorte, 13.
2: Touro.
3: Revele seus talentos, brilhe e curta as coisas boas da vida. O dia será delicioso no amor, com os filhos ou com companhias especiais. Enriqueça seus projetos, cozinhe algo especial ou transforme uma habilidade em uma nova fonte de renda. Um gesto simples valerá mais do que grandes promessas nos encontros de hoje. Dê chances ao acaso, viu, Touro? A cor azul, número de sorte, 39.
2: Gêmeos.
3: Avance uma decisão de moradia ou dê um toque de arte na decoração e deixe a casa mais bonita, funcional. Receber pessoas queridas e curtir momentos carinhosos em família dará uma gostosa sensação de pertencimento. Novidades de alguém próximo despertará novos focos de interesse. Com paciência, você derrubará barreiras nas relações. A cor é vinho, o número de sorte é o 7.
2: Câncer.
3: Alô, alô. Mensagens carinhosas aproximarão pessoas queridas. Aproveite para reatar um contato, elogiar com sinceridade, resolver combinados com leveza, um passeio pelo bairro ou uma compra útil ou um curso rápido dará satisfação. Palavras doces terão poder de persuasão, mesmo em negociações. Evite guardar irritações, respire e solte antes que pese, viu? Hoje, a cor é prata e seu número de sorte é o número 26. Eu tô muito feliz. Ontem eu liguei pro meu amigo

0: Carlinhos Goiano para saber se ele estava chegando já em São Carlos, né? É. E aí o Carlinhos Goiano falou, ah, acho que eu vou chegar amanhã ou sábado de manhã. Aí eu falei para ele, convidei o Carlinhos Goiano para ir na rádio domingo, viu? Falei, passa lá na rádio domingo, vamos trocar uma ideia. E talvez eu vou queimar uma carninha domingo para ver a vitória da Argentina. E aí, né, a vitória da Argentina, até eu sonhei que o Taíde tinha me dado uma camisa da Argentina. Acredita, Taíde? Você sabe porque a gente saiu ontem cedo, né? Essa noite eu sonhei com o Taíde e com o Fábio Camargo da Show Mix. Aliás, ontem o Fábio me convidou para estar na Show Mix. A gente vai estar, então, no show de ofertas da Show Mix nos próximos dias. E, se Deus quiser, a Show Mix em breve aqui também, na Rádio Carinho, Rádio Amor. Não é, Fábio? Conversamos bastante ontem, eu e o Fábio Camargo. E falei para ele, não, o Léo, meu querido Léo, que mora aqui, né, que começou como estoquista na Jô Calçados, hoje é um grande empresário no ramo de calçados, o Léo, ele é povo, ele sabe que o povo, quem compra é povo, o povo compra, quem gasta é povo, não é? E o Fábio tá passando essa ideia lá pro Léo, e se Deus quiser, nós vamos estar lá nos próximos dias fazendo show de ofertas na Show Mix, além da Fabril Decor Magazine, Show Mix também agora no nosso caminho. Graças a Deus, né? É, por isso que eu falo, viu? Deus é bom o tempo todo. E aí eu falei pro Carlinhos, se der, a gente já sai da rádio, já vai pra minha casa já, queimar uma carninha lá, esperar o jogo da Argentina, né? Eu acho que hoje ou amanhã o Taí já vai me dar a camisa da Argentina, que ele falou, né? Porque quando eu fico com o cabelo meio batido, o pessoal fala assim, você parece o Maradona, parece... sei lá. No passado parecia mais, né? Agora eu tô mais velhinho, o cabelo já tá ficando com a água oxigenada do tempo, não é? 7:30. Agora, gostoso mesmo é receber um amigo, que nem eu vou receber domingo, o Carlinhos Goiano, e bom mesmo tomar um café Ouro-Brasileiro, né? Que nem o Adélcio, o Juscelmo da Virtude estão tomando lá. 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Que nunca falte, viu? 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
3: Zambarian.
0: Pega descendo que subindo é contramão, ô filho de Deus. Um abraço, hein? Obrigado pela companhia, viu? Não perde um programa, conta tudo que eu falo aqui no programa, né, filho de Deus? Tá sempre lá, no todo o trabalho, né? Gente boa demais, conheceu o Taíde ontem, gostou do Taíde, né, Taíde? Gostou do Taíde. Esse que é o Taíde que você fala na rádio? É, né? É, filho de Deus, um abraço, viu? Ô, meu amigo... de Nápoles, bom dia, bom dia, bom dia.
4: Bom dia, Valdir Zambarino.
0: Bom dia.
4: Aqui é o Reinaldo.
0: Você tá bom?
4: Episcopal aqui, perto da DBC.
0: Pertinho. Eu passo todo dia um agora, viu?
4: Um abraço aí pro Dedê, Casa Carnes Continental 5. Dedê, hein? Saudades, Dedê. Um abraço. Bom dia pra você também, hein?
0: Obrigado.
4: Bom dia aí.
0: Maravilha, querido.
4: Dedê, olha, eu pareço tomar um café aí, viu?
0: É pra ir, viu? Ô, Reginaldo, deixa eu te falar um negócio. Que hora que você entra em serviço? Porque todo dia eu tô passando aí em frente. Olha aí e tal, mas não vejo ninguém. Entendeu? Só vejo aquela plaquinha lá. Não buzine. Bip, bip. Hã? Como é que é? Não buzine. Não buzine. Hã? Ô, Neto, bom dia, Jacobucci. Vai lá.
5: Bom dia, Zamba.
0: Bom
5: sextou,
0: dia.
5: Sextou, hein, abençoada da sexta, meu
0: amém.
5: Irmão.
0: Amém.
5: Manda uma música do Milionário Zé Rico pra nós aí. Fica só a escolha aí.
0: Toquei o Gerro Valente, né?
5: FM, Rádio Carinho.
0: Rádio Amor, toquei o Gerro Valente. Um abraço, Neto. Maria Luzinha, um beijo em Santo Eduardo, que é dia lindo pra você. Alô, alô, Rodrigo Freitas. Um abraço, querido. Sempre pedindo músicas diferenciadas aqui, né? Márcio, um beijo, que Deus te abençoe. O nosso dia também. Cleusa em Santa Rita do Passa Quatro, obrigado pelo carinho. Alô, Reginaldo, Fazenda da Barra. Pessoal do Mitinó, Vaguinho da Fazenda, Jacutinga. Ô, Marcelo do Gesso, bom dia. Mandei um alô pro Marcelo. E aí eu falei, ontem, eu vi hoje agora de manhã, porque eu acordo 2h43. Eu acordei 2h43, cortei um pãozinho. Coloquei lá um pedacinho de panceta no meio e comi. Aí eu vi lá as ligações e vi as suas duas ligações. Ontem eu acabei chegando em casa e deixando um celular dentro da bolsa, rapaz. E só agora que eu vi realmente sua ligação. Um abraço. E fizeram... Tava bom, Nhoque? Tava bom? Tava gostoso, Marcelo? Um abraço, viu? Lupercio Filho! Obrigado pelo carinho, tá em Brotas. Pablo do Gesso! Bom dia, bom. Perdeu o contato de novo, Pablo? Ah, lá, mostrando o Thales espreguiçando, né, Thales? Valéria, Duda, um dia lindo pra vocês aí, viu? Alô, alô, Thiago, Santa Felício, obrigado pelo carinho. Meu amigo, ele que torce pra Argentina e pro Palmeiras. Alô, alô, Zé Paulo, Parque das Laranjeiras, bom dia.
6: Não ouviu, tchau. Bom dia, bom dia, bom dia. Corintianismo, bom dia, galera. José Paulo, vindo pra Laranjeiras agora. Estou passando de vocês, viu? Uma feliz abençoada sexta-feira. Diego Estia, Vigarinho.
0: Rádio Amor. Quanto foi o jogo ontem? Botafogo e Santos, hein? Botafogo 2, Santos 1, né? Botafogo, Santos, O Cadi. É isso? Cadi Bahia. É isso? Que marcou 90 minutos, mas nos 41 minutos e depois no prolongamento ali de 90 mais 6 minutos, né? É isso, né? Muito bem. Então 2-1. E no Santos quem marcou foi o Álvaro. É isso, né? Estão pensando se o Cuca tá dizendo se vai colocar o Neymar ou não, tal. Acho que o Neymar tinha que ser isolado, né? Neymar, vamos romper o contrato com o cara e vai descansar, vai, né? Vai se divertir na Disneylândia, vai que ele fez esses dias aí, né? Vai se divertir, vai. A gente, quanto menos falar dele, melhor é, né? Ô, Nilson, bom dia. Fala aí, Nilson. Cadê você, Nilson?
3: Bom dia, meu amigo Rodir.
0: Bom dia
3: a todos os ouvintes da DBC FM. Passando aqui na manhã dessa sexta-feira para resistir a esse momento e desejar um excelente dia para todos nós.
0: Amém.
3: Para você e para todos os ouvintes.
0: Obrigado,
3: DBC,
0: querido.
3: DBC é nossa rádio carinho.
0: Rádio Amor. Vamos para Barra do Garça. Vamos para Mato Grosso. Alô, Mato Grosso. Olha nós aí outra vez.
7: Bom dia, Valdir.
0: Bom dia.
7: Uma boa sexta-feira aí.
0: Amém.
7: Começando por Deus.
0: Amém.
7: E aí, Valdir, tá muito frio aí? Aqui tá um calor de rachar o corpo.
0: Hoje tá menos, viu?
7: Rádio Carinho.
0: Rádio Amor. Hoje tá menos. Hoje, algumas partes da cidade com vento. Outra sem vento. Aqui tá um ar parado, viu? Fala aí, ô de Nápoles.
8: Meu Valdir, que é o vidro fumê. Mas eu chamo você, você vira as costas, Valdir.
0: É.
8: História é essa. É que nem o tuk-tuk. Tuk-tuk tá abrindo o botão agora.
0: Essa foi boa, hein? Eu vi. Imagina, você me chama e vira as costas. Nunca ouvi você me chamar, rapaz. E aqui não, ninguém vira as costas pra ninguém, não. Tá louco? Tá doido? Nesse jantar eu não fui não, hein? Nesse almoço eu não fui convidado.

0: Ronaldo Viola e Praiano na nossa Rádio Carinho, Rádio Amor 18 para 18. Se não aguenta, não vem. É, o Thay tá impressionado porque ontem eu não bebi, né? Ontem eu não tomei nada, nada, nada. O Thay falou assim: não é bebeza? Eu falei: não. Só Sprite hoje, né? Aí eu tomei duas Sprites, comi um Requejex, né, Thay? Duas Sprites, comi um Requejex. E graças a Deus, tô firme aqui, né? Ontem eu não tava afim assim, eu falei, vou deixar pra domingo, né? Vou deixar pra domingo, né, Thaíde? Thaíde ficou impressionado, mas eu comi o Requejex antes do Requejex, tomei o Beren Life, claro, né? 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
1: Amém, Valdir, amém, a paz de Deus, a São Carlos Região, e igual você tá falando aí do seu começo, né, na rádio, é como se fosse o primeiro dia, né, quando você liga o microfone, é como se fosse o primeiro dia que você estivesse começando, né?
0: Isso.
1: E aí não perde esse espírito, né, que essa alegria que você traz para as casas, né, para as famílias, né?
0: Isso.
1: Que estão ali ligado, te esperando para te ouvir, né? Para você às vezes falar um oi, para você às vezes falar um bom dia, né, para aquela pessoa que tá esperando, né, para te ouvir, né?
0: Sim.
1: E minha pular brasileiro, né? Eu sempre digo que o bom radialista, ele é igual um passarinho, né? ele é igual um passarinho, porque ele está trazendo alegrias todos os dias.
0: Exatamente.
1: Nossa,
0: né? Porque quem acorda todo dia, as pessoas que acordam, né, Wanderson? As pessoas acordam todo dia e elas acordam cada dia, tem um desafio, né? A gente sabe isso aqui que a gente tá falando agora. Daqui segundos a gente não sabe o que vai acontecer, né? Então as pessoas elas vivem nesse pique, nessa energia e numa eterna busca, né? Por isso que a gente aqui desse lado tem que passar sempre coisas boas, trazer realmente a positividade para que as pessoas realmente consigam ter pelo menos minutos felizes, não é verdade?
1: 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E o primeiro bom dia vindo do Valdir Zambanian, isso aí é uma alegria para a família, né? O primeiro bom dia.
0: Isso é importante. 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
2: 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Ainda mais. Você vai ver a hora que eu botar o flashback aí do Michael Jackson. Aí você bota o Michael Jackson. Tchup, tchup. tchup, você olha assim, ó, o Valtinho indo pra trás, assim. Parece aquele juiz, lembra daquele juiz que apitava jogo de costas? Hoje até às 18h, é isso?
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1: Mais cedo, né?
2: Calçadão Batema da tarde, né?
1: Às 13h30 lá, tá bom?
2: Maravilha. Queridão, um abraço, até daqui a pouco, tá?
1: Até daqui a pouco, Valdir.
2: Arrebenta.
1: A Miranda já avisou seu fã-clube já.
2: Vamos arrebentar. Vamos arrebentar.
1: Amém.
2: Amém. Valeu. Gente, a paz de Deus. 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Deu uma passadinha hoje? Você pode sair de São Carlos, você pode sair de Água Vermelha, você pode... Deixa-me ver pra onde você vai hoje, hein? Você pode ir lá pra... Ai, vamos ver. Buenos Aires, vai. Buenos Aires. Você vai encontrar lá um povo bacana. É, tem aqueles, né? Tem aqueles que gostam de agitar, né? Mas vai ter um povo bom. E tem um vinho gostoso também lá, não tem? Tem um vinho bom. Mas você não vai encontrar cimento com preço igual da Bravo Materiais para Construção. 5:58, deixa eu ir pro Zap Carinho, Zap Amor aqui. Rubem, um beijo, querida. Obrigado pelo carinho, viu? Aí no Varjão. Alô, alô, Kefas, Torrinha. Bom dia. Tá mandando aqui um alô pro Felipe Bill, fã número 1 da DBC FM. Alô, Felipe Bill, um abraço. Felipe Bill, obrigado, ouvindo a melhor do Brasil e do mundo, né, DBC FM. Diz aí, Ronaldo, como é que tá Porto Seguro? Vai lá, bom dia.
3: Meu brother, bom dia, glória
2: bom
3: a Deus.
2: Bom dia, amém.
3: Hoje Porto Seguro não tá pra praia, não. Hoje o tempo aqui tá cavernoso.
2: Tá nublado, é?
3: É, se puder, toca pra gente aí uma das antigas do Amado Batista.
2: Opa!
3: BBC, FM, Rádio Carinho.
2: Rádio Amor, você sabe que eu acordei hoje pensando numa música do Amado, rapaz. Eu vou tocá-la agora, hein? Vou tocar agora. Lilian, um beijo, querida. Obrigado pelo carinho, hein? Tá lá em Guarapuã. Manda é vaca!
4: Bom dia, família de BC. Bom dia, Valdir. Sextou, hein?
2: Sextou, bebê. Eu ia
4: falar mais cedo hoje.
2: Sim.
4: Tamo ligado aqui na obra.
2: Tô precisando, viu?
4: Um jacózinho pra nós. Todo mundo aqui ligado no Bautista Marinhão, o melhor. Tchau,
2: obrigado. Quem me dera. Deixa eu te falar. Tô precisando molhar as palavras. Ontem eu saí com o meu querido Taíde, né? Mas só fiquei no Sprite, né? Val, um beijo, querida. Turma da Val. Marmitaria da Val, um beijo em Araraquara, Adalberto Roxo, obrigado pelo carinho aí, viu? Obrigado pela sintonia, de coração mesmo, hein, gente? São 7h57, às 7h57, o mais amado do Brasil, não, mais querido e amado do rádio.

0: Renner. A música é de Fauzi e Zé Henrique. Rick Renner. Coisas do coração. A nossa Rádio Carinho, Rádio Amor. 8:03 agora, João, beijo, querida. O Esperança Sul, ligadinha comigo, Nayara. 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Para os amigos do Pacaembu e bairros adjacentes. Bom dia, meu querido Valdir Renato Camargo, pedreiro de Brotas. Queria oferecer uma música pro meu padrasto, a música Filho Adotivo, Sérgio Reis. Chico Mulato, tá no hospital em Brotas, internado. Toca homenagem a ele, por favor. Claro, a gente vai tocar sim, meu irmão querido. E o Chico Mulato, então, nas nossas orações aí, viu? Renato Camargo, obrigado pela companhia, tá bom? Ricardo Migaleta, um abraço, querido. Bom trabalho, Val. Arthur, Deus abençoe de vocês. Maria das Dores, um beijo, querido. Obrigado por essa audiência, por esse carinho aí, viu? 8:04. Alô, alô São Carlos, alô, alô região. 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
0: 8:06, fazendo parte da programação Carinha Amor. 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Um abraço pra vocês aí, 8:11.
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1: O seu signo.
4: Leão.
0: Ô Leonino, bom dia, 8:12. Use seus talentos para ganhar dinheiro. O dia favorecerá fechar uma venda, receber um pagamento ou valorizar aí melhor o próprio trabalho. Apresente o seu preço com segurança. Uma compra de bom gosto terá satisfação duradoura. Opte pela qualidade. As amizades e grupos, evite disputas por bobagem. Nem toda provocação merecerá uma resposta aí, viu, Leão? Às vezes silêncio é a melhor resposta que um ser humano pode dar ao outro, tá? A cor para hoje é laranja, o número de sorte é o 21.
4: Virgem.
0: A união da Lua com Vênus em seu signo deixarão sua beleza, simpatia e magnetismo irresistíveis. Aproveite para renovar o visual, marcar presença em eventos ou nas redes sociais e aumentar aí a exposição. Olhares e elogios virão com facilidades. Boas oportunidades financeiras virão junto. Avalie propostas e negocie com confiança. Poder e atração em alta, hein? Hoje a cor é vermelho, o número de sorte é o 54.
4: Libra.
0: Desacelere e se cuide. O dia pedirá um ritmo suave, um espaço para o descanso, silêncio e pequenos prazeres que restauram. Um banho longo, boa música, ouvindo DBC FM, viu, Libra? Um tempo na natureza, curtindo um somzão gostoso, raiz, né? Serão restauradores. Renove os sentimentos, revele a sua doçura, um carinho aquecerá o coração. Confira informações de um curso ou viagem, evite confusões, tá? Cor bege, número de sorte é o número 11.
4: Escorpião.
0: Semana terminará com encontros agradáveis, convites, surpresas de pessoas queridas. A próxima hora, abertura social em programas culturais. Será muito bom encontrar amigos e também iniciar amizades em outro ambiente. Na intimidade, a intensidade estará alta, viu? Canalize para descobrir prazeres diferentes e evite cobranças por ciúme, tá ok? Preto é a cor, número de sorte 44. 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O portão começou a ranger, meu amigo. O poitão começou a ranger, é? Tá parecendo aquela cabra mascando, é? Tá parecendo aquela cabra, aquela vaca remoendo. É, o portão tá te incomodando, hein, amigão? Verdade? E você vai esperar travar de vez? É? Ah, fala sério, hein? Fala sério. Aumente o volume, vai. Aumente o volume.

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0: 8 e 18. Ô, Nalda, como é que é a história aí, Nalda?
2: Bom dia, Valdir.
0: Bom dia.
2: Tudo bem, meu grande amigo?
0: Tudo ótimo.
2: Vamos tomar um café, nós tá tomando café com mandioca frita.
0: Ouro brasileiro.
2: O Bruno falou, se você toca pra ele, Jane Orandi, será?
0: Jane Orandi. Jane Orandi.
2: Não se vai.
0: Top.
2: Beijo. Você vem pra cá amanhã?
0: Amanhã estarei aí, se Deus quiser, às 4h17 eu decolo do avião aí no aeroporto, 4h17, decolo do avião, decolar é subir, né? Aí eu desço, pronto, eu desço do avião, ou melhor, 4h17 eu apio, né? Eu vou apiar, né? Eu apio do avião, né? Apiei o meu cavalo no ranchinho Beirachão, então, eu apio o avião no ranchinho Beirachão, tá? E aí eu estarei aí às 4h17 eu desço no aeroporto, 4h23 já estarei aí, tá bom? Beijão, Deus abençoe. Bom café, hein? Café Ouro Brasileiro com uma mandioquinha frita. Ô, bebê, hein? Aí a gente não resiste, né? Aí a gente não resiste. Só

Sérgio Reis e Sebastião Ferreira da Silva na nossa Rádio Carinho de Amor, filho adotivo, o jovem, eu falei, alô, alô, alô, alô, alô, alô, alô, alô.

0: ao vivo com o plantão na programação da TV Globo para confirmar a morte do seu colega de emissora, Renato Machado. Depois de revelar ao Brasil seu falecimento, o profissional voltou a comentar sobre a triste morte no Jornal Nacional. Ao vivo no Jornal Nacional, César Tralli confirmou. Morreu hoje no Rio de Janeiro, aos 83 anos, o jornalista Renato Machado. Nas últimas 4 décadas, Renato ajudou a contar a história do Brasil e do mundo. Ele louvou no modo de trazer a notícia com um talento raro, aquele que encontra a melhor voz para a palavra certa, disse Tralli, homenageando Renato. O jornalista Renato Machado morreu na manhã de ontem, aos 83 anos. Sou esse, o apresentador do Bom Dia Brasil, da TV Globo, estava internado na Clínica São Vicente, na Gávea, Zona Sul do Rio de Janeiro. No entanto, Tralli não confirmou a causa da morte do amigo. Vale lembrar que Renato Machado era um dos principais nomes do telejornalismo brasileiro. Na TV Globo, o jornalista construiu uma carreira de mais de 4 décadas, onde apresentou o Jornal da Globo e o RJTV, integrou a bancada do Jornal Nacional e atuou como correspondente internacional e repórter especial. Entre 96 e 2010, foi apresentador e editor chefe do Bom Dia Brasil, ao lado de Leiliane Nobart e posteriormente de Renata Vasconcelos. Em 2011, Renato voltou ao posto de correspondente internacional da TV Globo em Londres. Em janeiro de 2016, passou o posto de correspondente em Londres para Cecília Malan, não é? E o pessoal não fala, mas ele passou pela Manchete também, né? Fez o jornal da Manchete, né? Ele passou pela TV Manchete. Eu comecei a acompanhar o trabalho do Renato Machado pela Manchete. Tremendo de um jornalista, gostava muito dele. Era muito na dele, né? Muito na dele, um cara muito na dele. Mais um que vai, né? Mais um que parte e deixa esse vazio aí no jornalismo, né? Mas parece que agora as coisas estão voltando ao seu normal, né? Os jornalistas mesmo estão apresentando jornais. O pessoal tá tirando um pouquinho o influencer aí, né? O Daniel Queriato acabou sendo demitido da Jovem Pan ontem. Tirado o comando de Os Pingos Luiz, há menos de uma semana, ele foi dispensado pelo canal de notícias da família Amaral de Carvalho. De acordo com informações do TV Pop, a emissora planejava que ele assumisse a primeira versão, né? A versão da madrugada do Jornal da Manhã, exibida na faixa das 5. No entanto, Daniel teria se recusado e optou por deixar a rede depois de 5 anos. É vale lembrar que Caniato apresentou Os Pingos dos Is, que é um dos principais jornais da Pan, durante 3 anos. Ele foi responsável por substituir Vitor Brau, âncora que esteve à frente da fase mais exitosa do programa, com constantes virais nas redes sociais e com índices históricos de audiência no Ibope da televisão por assinatura. O jornalístico, assim como toda a programação do canal, perdeu fôlego nos últimos meses, mas ainda figurava entre as maiores audiências da emissora. Então vamos ver o que vai virar aí, né? Mas eu gostava do Caniato também, viu? Apresentando o jeitinho dele lá, tal, né? Mas será que o Roberto Nonato vai sair? Porque o Roberto Nonato que faz esse plano, o Jornal da Manhã das 5, né? Que na verdade entra às 4h59, né? Será que ele vai sair? 8h27.
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0: signo.
1: Sagitário.
2: Ô, meu irmão de signo, bom dia. Simpatia e competência abrirão portas para sua carreira. Dia favorecerá apresentações e conexões profissionais. Bom momento também para planejar o futuro a dois ou dar forma a um novo empreendimento. Renove sua imagem pública e fique de olho nas oportunidades. Você poderá firmar aí uma parceria e aumentar aí o prestígio. Poder em alta, viu? A cor é verde. O número de sorte é o 31.
1: Capricórnio.
2: O programa Passeio, um curso, uma viagem que alimente a alma. O dia despertará a vontade de aprender e enriquecer a bagagem cultural. Um livro, um filme, uma conversa com alguém de vivência diferente ampliará a sua visão. Evite se atropelar tentando dar conta de tudo. Organize as tarefas e delegue o que puder, tá? Viajar será tudo de bom. Cor prata, número de sorte 1.
1: Aquário.
2: Palavras doces intensificarão a vida íntima. Aproveite para se aproximar de quem ama, trocar confidências e deixar a confiança crescer com naturalidade. Um gesto de cuidado valerá mais do que declarações de amor. Respeite o ritmo do outro. A pressa poderá atrapalhar um momento bonito. Sentimentos profundos e segurança no casamento. Amarelo é a cor, número de sorte 30.
1: Peixes.
2: Embarque em um clima romântico e curta momentos deliciosos no casamento ou no namoro. Se tiver só um reencontro, balançará as estruturas. Aproveite esse momento para alinhar planos com o par ou encantar um cliente aí com atenção aos detalhes. Com a família, uma pequena atenção pedirá calma. Resolva com diálogo e bom acordo, viu? A cor é rosa, o número de sorte é o número 11. São 8:30. 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O pescador do amigo Reinaldo, amigo, irmão de Carmen, que adora o nosso frango pedágio. Né, Carmen? Né, Valentim? Né, Renato? Um abraço. 8:32.
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0: 33! Ô Lia, férias, né? Tá curtindo férias. Você sabe que o Filho de Deus, ele adora quando eu pergunto pra você, Lia. Ó, Lia, férias, dia lindo, bom pra levantar cedo. Vai levantar cedo, Lia? Vai!
1: Ô, Bati! Vamos nada!
0: O Filho de Deus adora, viu? Então você não vai levantar cedo?
1: Ô, Bati!
0: Tem que levantar cedo!
1: Vamos nada!
0: 8h34 na nossa Rádio Carinho, Rádio Amor.
2: Valdir Zambarian.
0: Com carinho, com amor, fazendo o que gosta da Rádio que amo. Pra você e por você que é muito especial. Até a chegada de Kelly Mary e a nossa Manhã DVC. Você deixa, eu posso. Essa é minha paixão, paixão pra vida inteira, hein, amor?

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1: É Rádio Amor.
0: 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Juninho, solta a voz aí que eu quero ouvi-lo, bem-vindo.
2: Bom dia, Valdir, aqui é Juninho, Valdir.
0: Você tá bom?
2: Passando aqui na sua, em frente à sua rádio, Valdir.
0: Eu vi.
2: Manda musiqueira pra todo mundo.
0: Eu vi.
2: Isso aí é da rodagem,
0: hein? Eu vi.
2: Parado aqui em São Carlos, hein?
0: Eu vi.
2: Avisa a galera, hein?
0: Eu vi.
2: Bastante atenção e segurança.
0: Exatamente.
2: Bom dia, aqui é o Juninho de Pronto.
0: Falou, Juninho, eu vi você passando. Aliás, manda um abraço pro pessoal da Feste Lá, né? Alô, amigos da Feste Lá. Ontem nos encontramos lá no Tô no Trabalho, né? E o rádio é ligado aonde? DBC FM, voz de Kelly Mary, no caminhão Feste Lá, dando eco, né? Cecília Almeida, um beijo pra você, querida. Jesuíno de Brotas, um abraço. Fala, Manuela. Filha de Jesuíno.
3: Eu queria, por favor, uma música do Luan Pereira, por favor.
0: Tá bom, querido, um beijo. Jô, mamãe de Márcio, esposa do Gerva, bom dia. Edinho, Parque São Paulo da Aquara, um abraço. Alô, Cigano de Bocaina. Alô, meus amigos aí do Kefas, não é? O Felipe, alô, Felipe, um abraço. Obrigado pela audiência. Fernando Ângelo. Bom dia, bom dia, bom dia.
4: Bom dia, Zambari Love.
0: Cadê meu engove?
4: Graça de Deus, sextou.
0: Amém.
4: E nós tá como?
0: Hã?
4: Trabalhando como
0: Amém.
4: Sempre.
0: Amém. Louvado seja.
4: Vamos lá, né? É aquele abração pra todos os ouvintes da Rádio Carinho, da Rádio Amor, né? E aquele beijão pra esposa, a Guida Lima. E hoje vai dar aquele abração pro Dedê também, né?
0: Opa!
4: Ih, Dedê, hein? Aquela linguicinha lá tava ótima, hein?
0: Você gostou?
4: Misericórdia, hein?
0: Você gostou
4: o
0: da linguiça?
4: Bruto.
0: É, olha.

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2: 8h50, agora 9:10, gente. Como é bom a gente realizar os sonhos, né? Eu sempre falo pra vocês, às vezes eu quero tocar uma música aqui na rádio, demora um tempinho, mas eu consigo tocá-la, não é? Porque ela chegou aqui na máquina. E um parceiro que a gente queria tanto aqui pra rádio, a gente que realiza, é legal, como essa semana, a chegada do Super Saldão Tem de Tudo. E agora também, se Deus quiser, já estamos mexendo os palitinhos, né, pra... Né, Fábio Camargo? Pra chegada da Showmix, se Deus quiser. E o que eu quero dizer pra você, pra senhora, pro senhor, não deixe passar pelos mãos do dedo, como diz a canção, né? Feito areia fina, seus sonhos. Não deixe não. Corra atrás. 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
2: 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Você viu o Fernandinho Ângelo, né? 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É que você não viu o salame ainda. É, você não viu o salame. O salame parece que vem lá de Dumont, né? 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O salame e o tem o cudiguim, né? O cudiguim e tem também o chouriço, viu? Você vai ver, depois que você experimentar, é outra história, viu? Outra história, meu amigo Fernandinho. 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
6: O México havia vencido as eliminatórias da América do Norte e iria disputar o Mundial de 1934. No entanto, os Estados Unidos, que tinham desistido de participar do torneio classificatório, voltaram atrás na decisão. E para agradá-los, a FIFA marcou um jogo pré-mundial entre estadunidenses e mexicanos. 3 dias antes da abertura da Copa, a partida terminou 4-2 para os Estados Unidos.
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0: coragem.
1: Às vezes, depois de tudo dar errado. Às vezes, depois de tudo dar errado, a vida prova que tinha planos melhores pra gente. Obrigado por esse carinho, por esse amor, por essa audiência. Obrigado por você existir. Lembre-se que Deus é bom o tempo todo. Deus é maravilhoso. Vamos continuar bem.

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0: 17 de julho, tá aniversariando hoje. Parabéns, felicidades, hein? Muita paz, muita saúde, a proteção do nosso Deus de bondade, chuvas de bênçãos e cuide bem da plantinha chamada vida, hein? Feliz aniversário. 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De prima, Tião Carreiro e Pardinho.

0: Carlos Vila Bazinha, Bruno Marrona, nossa Rádio Carinho, Rádio Amor, Negrinho Parafuso, Tião Carinho Padinho, começando bem aí a nossa manhã de sexta-feira, nessa folga de Kelly Mary, não é? 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É que nem o Maicon Blá Blá, né, Maicon Blá Blá? Ô, Maicon Blá Blá, um abraço. Maicon Blá Blá Blá, tá ele e o Leandrinho, né? Me ouvindo? Isso, Leandrinho, olha só, estão me ouvindo. Eles falaram assim, Valdir, não vou ouvir CD, vou ouvir DBC. Oh, que beleza! Oh, que glória! Um abraço então ao Maicon Blá Blá, o Leandrinho, o Otávio também, né? O Otávio é da minha altura, né? O Otávio é pequenininho que nem eu. Um abraço. E o Marcelo do Gesso, já se encontraram aí ou não, hein? Ainda não, né? Então tá bom. 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Como é que é ele? Hoje é horário estendido? Que bom continuar te ouvindo. Obrigado, meu amor. Se não me falha a memória, você pediu uma música ontem do Roberto Barreiros, né? Parece que você pediu. Aliás, não é uma música, é uma declamação, né, Li? É, vou ver se eu encontro aqui, já mando pra você. Ô, seu Arnaldo, bom dia, um abraço. Alô, alô, Ana Cláudia, bem-vinda. Obrigado pelo carinho aí da sintonia, viu? Minha querida Marineide, acabou de mandar, né, Marineide? Acabou de mandar a mensagem, né? Um abraço, querida, bom dia.
1: Bom dia, Valdir.
0: Bom dia.
1: Tenha uma sexta-feira abençoada por Deus, um beijo.
0: Amém, amém.
1: Rádio Carinho, Rádio Amor.
0: Obrigado, pode continuar, fale mais.
1: Bom dia, Valdir.
0: Fale mais um
1: te
0: pouco
1: desejo
0: aí.
1: Desejo uma sexta-feira abençoada por Deus.
0: Amém.
1: Valdir, manda a música Frente a Frente pra mim com Mato Grosso e Matias. Ofereço pro Diego, meu filho, lá da Fazenda Guaporé.
0: Alô, Diego!
1: Pro Polaco, pra esposa dele.
0: Com saudades do Polaco, viu?
1: Pro Samuel, pra esposa dele. Beijos, okay. Valdir.
0: Beijo, querida. Deus te abençoe.
1: Rádio Carinho, Rádio Amor. Esqueço.
0: Não pode esquecer. Não, vai fazer que nem aquela apresentadora de TV, né? Uma apresentadora de TV aí esqueceu o slogan da TV. Eu não consigo falar o slogan. Maria José, amigo Valdir, bom dia. Deus te abençoe sempre. Gratidão. Desde cedinho, sempre ouvindo, hein? Nossa, amigo, amei a música.

0: flores já de nossa casa, Roberta. Ah, que bom. Um beijo, Maria José, Nayara. O seu Camilo, como é que tá seu Camilo? Hã? Tá tudo certinho com ele? Então tá bom, um beijo, um dia lindo e obrigado por esse carinho, obrigado por essa audiência. São 9:30. Era um talento, né? Narrador de desenhos animados, imitador, ator, cantor, radialista. Era a mesma vibe de Moacir Franco.
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0: 37 é Roberta Miranda, faz amor comigo na nossa Rádio Carinho, Rádio Amor Roberto Barreiros, ainda gosto de você, aliás, o Valdo, um abraço, Valdo Uber, que foi incondicional do Roberto Barreiros, encontrei uma melódica do Roberto, Valdo, chama-se Cansado de Tanto Chorar, viu, que tá naquele LP que tem Rosto Molhado, a Pombinha, né, Pombinha Triste, acho que chama a música, e já mandei lá pro Ferrati, hein? Linda, linda, linda a música Cansado Tão Chorado, o Roberto Barreiros. Tá no LP especial sertanejo, inclusive, né? 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Unicep, entre as melhores do país. 9h37 agora. Acabou de mandar mensagem pra mim. Acabou de mandar agora, né? Fátima de Dumont. Bom dia, Fátima.
1: Bom dia, Valdir.
0: Bom dia.
1: Tá frio aí, que tá um vento gelado.
0: Não, aqui tá gostoso,
1: coloca
0: viu?
1: Pra mim hoje, amor, no colo da noite com o Milionário Zé Rico. Beijo, rádio, carinho, rádio.
0: Mas, amor, vou te mandar o original, hein? Zé do Reis, Zé do Pinho. Adoro o Milionário Zé Rico, amo. Amo Sérgio Reis, Chico Rei, Paraná, que gravaram. Mas o Zé Doença do Pim tem que ser lembrado, não é? Diz Margarida, bom dia.
2: Bom dia,
0: também
2: bom
0: acabou
2: dia.
0: De mandar, né, Margarida?
2: Você tem uma
0: acabou
2: linda de abençoada sexta-feira, viu?
0: Amém.
2: Pra você e sua família. Fica com
0: Muito
2: Deus,
0: obrigado.
2: Rádio Carinho.
0: Rádio Amor. Martinha, um beijo, querida. Deus abençoe. É, hoje eu vou tocar aquela que você pediu ontem pra mim, viu? Ela me pediu ontem. Que música ela pediu ontem? Ah, sim, tá. É, amanhã, daqui a pouco eu vou tocar pra você, tá bom, Martinho? Um beijo. Quem mais aqui? Jaci Cláudia, acabou de mandar, né, Jaci Cláudia?
3: Oi, Valdizinho, meu amor.
0: Bom dia.
3: Bom dia pra você. Tudo bem, Valdizinho?
0: Tudo ótimo.
3: Você não queria ouvir hoje, Valdizinho, aquela música que o Carlos Galão pediu essa semana, das Irmãs Galvão?
0: Amor em Segredo.
3: Mas é do Liu e Léo, né?
0: Não.
3: Agora não lembro que música que foi.
0: É Amor em Segredo, amor. Amor em Segredo, que o Trio Parada Dura gravaram também, viu? Cecília Almeida, um cheiro pra tu. Dia lindo. Márcia Aragão também tá comigo. Um beijo. Williams, Boa Esperança do Sul, bom dia. Bom dia. Bom dia. Oi. Alô, alô, alô. Alô, ele tá perto de um trem, né? Tá perto de um trem. É, Luizão Água Vermelha, bom dia.
4: Bom dia, meu amigo Valdir.
0: Bom dia.
4: Luizão Água Vermelha.
0: Você tá bom?
4: Sexta-feira, Valdir. Bora tomar uma.
0: Vamos, mais tarde. É, depois, eu acho que eu vou sair meio-dia e 33. É, meio-dia e 53, ah, vou destampar uma. Vou espancar uma, como diz aí, né? Ademir Trabiju também acabou de mandar, né, Ademir? Acabou de mandar.
5: Bom dia,
0: Ademir.
5: Bom dia, meu amigo Zamba.
0: Bom dia.
5: Minha botina, Zamba.
0: Você tá bom?
5: Zamba, tem que tocar pra mim com o Rio Negro Solimões.
0: É.
5: Só alegria.
0: Claro.
5: Aí eu mando pra todos os ouvintes que gostaram da música, do seu programa de azeite. Falou, Zamba?
0: Obrigado.
5: E daqui a pouco vou tomar o meu beijo em live, hein, Zamba?
0: Aê!
5: Eu recomendo, hein?
0: Eu recomendo. Cuidado da saúde, cuidado da saúde.
5: Rádio Carinho.
0: Rádio Amor. Fala aí, Fátima, fala, prossiga.
1: Se você mandar, eu agradeço, meu amor.
0: Tá bom. Beijo. Como é que é aí, ó? Bom dia, pequeno grande Valdir. Se possível, toca aí. João Mineiro e Marciano, ainda ontem chorei de saudade. É, obrigado e aquele abraço. Meu amigo Adilson Mastelari. Ô, Adilson, um abraço, meu irmão querido. Obrigado pela audiência. Vou tocar assim, viu? E mostre o Franco, né? 9h41, 19 para as 10. Na Rádio Carinho, Rádio Amor. Fátima Leão, Pecado de Amor.

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6: É um prazer a mais, o Cipriano.
8: Que você já não me quer mais. Bom dia, Valdir.
6: Não, não tá triste, irmão, não, né? Não, tristeza não, hein?
8: Só sexta-feira aí, irmão. Fica com Deus. Um abraço. Manda um abraço pro Zé Brilhante lá, viu? Acorda aí, Valdir. Valdir.
6: Ô, Zé Brilhante. Acorda aí, Zé Brilhante. Outro abraço pra você, Cipriano. Tamo juntos, viu? Mirnão. Menos. Celina, bom dia.
9: Bom dia, Celina, Rogério. Bom dia, Rogério. Saúde, vitórias, felicidades. Pra você, pra sua família. Que Deus abençoe esse programa lindo que você faz pra nós. Obrigado.
6: Obrigado.
9: Celina e Rogério, Botucatu. Um abraço nosso pra você, DBC.
6: Amém.
9: Que Deus te abençoe.
6: Obrigado. Fala, Cidinha, Jardim do Bosque.
10: Bom dia, Valdir.
6: Tudo bem? Tudo ótimo.
10: Toca pra mim com o Leonardo, mexe. Quero mandar pra você, pra todos os ouvintes, TBCFM, Rádio Carinho.
6: Rádio Amor, Ana Roberta.
10: Bom dia.
6: Bom dia.
10: Estou na escuta. Esse é o nosso Valdir.
6: Alô, alô. Alô, alô, sempre.
10: Alegrando a nossa sexta-feira, Valdir. Com
6: Deus é
10: paz
6: bom.
10: E amor, DBC Rádio Carinho.
6: Rádio Amor. É, te mandar um abraço lá pro pessoal bacana, lá do Tô no Trabalho, hein? Pessoal que tá lá no bar, Tô no Trabalho. Um abraço. Obrigado, gente, pelo carinho, viu? Pela audiência, pela sintonia, moçada boa demais. O Kim, né, Kim? Sempre aquela gentileza. O Tico também, né, Tico? O Tico não é aquele do gatinho, não, né? Hã? Te comia na sala, te comia no chão, te comia na geladeira, te comia no... É, porque o gatinho pulava em todo lugar e miava, né? Miava demais.
11: Ô, Valdir.
6: Bom dia.
11: Bom dia.
6: Bom dia.
11: Vou dar um abraço pra nós aí. Eu e meu pai, Geso.
6: Alô, Geso.
11: Tamo curtindo você aí na DBC.
6: Um abraço. Alô, Geso. Alô, Tico. Obrigado pelo carinho aí, pela sintonia. Rosa, na Vila Prado. Ô, Rosa, essa não tá na máquina, viu, amor? Não tá. Eu te mando uma outra dele. Eu vou mandar aquela do Raulzito. Doce, doce amor, onde tens andado? Pode ser? Doce, doce amor. Adriana, um beijo, meu amor. Bom dia. Que Deus continue abençoando sua caminhada. Um beijo, Adriana. Obrigado por esse amor, por esse carinho, por essa amizade. 9h51. 9 para as 9. Com o seu amor ainda é tudo? João Mineiro e Marcelo, que regravaram de Moacir Franco, venderam 1,5 milhão de cópias. Com essa daqui, inédita de Moacir Franco, venderam 3 milhões. Ainda ontem chorei de saudade.

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Alegre Solimões. Alegria. Só alegria. Para Rádio Carinho, Rádio Amor. Maravilhosa. Pra cima. Alegria. Porque não tem rei. João Miro Marcelo. Ainda ontem chorei de saudade. Amigos, como é gostoso, né? Qualidade em primeiro lugar na programação. 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Selma Batista, um beijo, minha linda. Marta Alves, tudo de bom pra você? Bom dia! Manda um alô pro pessoal da Agronômico Raiz, hein? Meu chefe Luiz, você deixa? Eu posso? Deve. Sandrinha, Sandra Rodrigues, um beijo, querida. Obrigado pelo carinho. Deixa eu mandar um abraço aqui pro meu amigo Renato. Alô, Renato! Amigo! Reinaldo! Reinaldo, que é irmão de Carmen. Carmen, que adora Moacir Franco Pedágio. Semana eu toquei e ela cantou, dançou, né? Né, Valentim? Ô, Renato, um abraço. Reinaldo, bombando aí com as panelas, né? As panelas de alumínio batido. Ah, olha. Um abraço pra vocês aí, bom trabalho. Ótimas vendas, arrebentem. Minha querida Maria José, diz que o paizinho tá bem, graças a Deus. Ela achou linda a música da Fátima Leão, Pecado de Amor, não é? André Michelotto em Torrinho, um abraço, meu querido. Obrigado pela audiência. Quem mais por aqui? Líria Marques. Valdir, essa declamação faz até quem não bebe ter vontade de encher a cara, hein? Linda demais. Ô, sofrência doida. Líria Marques de Bocaina, um beijo, querida. Obrigado, viu? Obrigado mesmo. 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Gratidão, que bom. É a declamação do Roberto Barreiros, né? Ainda gosto de você. 10 minutinhos. 10 em ponto, aliás. 10 em ponto. De Paraíso, inesquecível José Fortuna, na Rádio Carinho, Rádio Amor, Christian e Ralph, o IP e o Prisioneiro.

3, nossa rádio Carinho, Rádio Amor, Christian Ralph, me peio prisioneiro. Como é que é a história aí, Lana Guedes? Quando você fala do café ouro brasileiro, ó o que eu faço. Olha lá. Olha. Hã? Ah lá, tá colocando na xícara, gente, café ouro brasileiro. Eu gostei da chaleira aí do bule aí, viu, Lana? Olha, bonita, hein? Ah, linda. Um lindo dia pra você, Lana. Arrebenta logo mais, hein? Lana, sabe o que eu vou falar pra você? Você me perdoa eu falar isso, mas eu vou falar. É por isso que te amo e nada mais, viu? Ah, ouro brasileiro, olha que xícara bonita. Olha que bule bonito. Um beijo, minha linda. Arrebenta 2 da tarde, não chega mais, hein? 10:04.

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0: 10:13 na nossa Rádio Carinho, Rádio Amor, nesse clima de fim de semana, sexta-feira. Ó, já o sorteio do bolo do aniversariante, em nome da Glace Arte. Daqui a pouquinho, festa na sua casa ou no trabalho, com Júlia Moraes, em nome de Glace Arte. Mas agora, minha gente, como é que tá os seus dentes, hein? Como é que estão os seus dentes? Como é que tá a sua boca? Você sabia que a saúde bucal é muito importante? É, muita gente fala, eu preciso cuidar do meu cabelo, eu preciso cuidar do meu corpo, mas esquece a saúde bucal. 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

0: 15 pra cima, foguete não tem ré.
1: Ô, Vardinho, você deixa eu faço?
0: Sempre.
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0: Um carinho com amor, fazendo o que gosta na Rádio Quemo, pra você e por você que é muito especial, até a chegada de André Fujueli e o nosso Jornal DBC. Você deixa, eu posso, essa é minha paixão.
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0: paixão pra vida inteira.
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0: amor que não morre. Costuma com nós, hora de cumprimentarmos quem faz aniversário hoje, quem está completando mais um ano de vida, começando uma nova página na vida, não é não? Claro que sim, em nome da Glace Arte, viu? Alô, alô!
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0: Na Vila Nery, 73 anos hoje, Luiz Valentim, parabéns. Alô, Yasmin, dos Santos Roberto, 25 anos, ela tá no Araciun. A Luma Vitória, um aninho de vida, no Jardim Tangará. O Marco Antônio de Souza, 45 anos, no Santa Felícia. Isabela Eduarda Peixoto, 23 anos, lá no Monte Carlo. Também no Monte Carlo, a Ruth Aparecida Domênico, ela completa 39 anos, parabéns. Alô, alô, Otávio Luiz Silva. Ele tá no Maricela Fagá e completa 17 anos. Parabéns pra Josiane Siqueira. Ela tá no Jardim Cruzado, em Baté, e ela completa 39 anos. O Luiz Antônio Ribeiro completa 57 anos. Ele mora ali no Jardim das Palmeiras, também em Baté. Alô, alô. Vamos girar o computador? Vamos. 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Deixa eu apertar aqui o F5. Atenção. Pronto. Vai, meu sorteador. Vai, vai, vai. Vai, vai, vai. Gira, gira, gira. Gira. Pum. Parou. Alô, alô, ô Fernandinha, você é uma menina de sorte, hein? Deu sorte para o papai. Luiz Valentim, 73 anos hoje, Crescenzio Coca, 215, Vila Nery, próximo ao Balão do Bonde. Ô Luiz Valentim, prepare o sorriso, prepare a alegria, porque daqui a pouquinho, Júlia Moraes chega para fazer festa, para entregar esse bolo gostoso, delicioso, Glace Arte para você, meu querido. Parabéns, hein? 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

0: 2023, pra cima, foguetão terreno, Leandro Leonardo, mexe, mexe, é o meu amorzinho que vai falar comigo, é,
1: vamos ver. Bom dia, Valdir, eu te adoro, você é fã número um, beijos.
0: Você tá boa, linda, você tá boa, um beijo, querida, um dia lindo pra você, viu? Deus abençoe grandemente, viu? Grandemente. Um dia lindo. Vá, um beijo. Por falar em dia lindo, Deus abençoe. Deixa eu mandar um abraço aqui. Ele que me chama carinhosamente, né? Carinhosamente de Camundongo, né? Ô, Camundongo! Hã? Camundongo não. Eu tenho certeza que ele tá comemorando com os amigos lá no Bar do Zóio, em Baté. O nosso querido amigo e irmão Ivan Bianconi. Ô Ivan, parabéns, viu? Feliz aniversário, muita paz, muita saúde, que Deus continue a abençoá-lo grandemente. Eu, tudo que o Israel de Oliveira falou de manhã, eu assino embaixo. Como diria aquele homem, né? Realmente, eu assino embaixo. Realmente. Então, parabéns, parabéns, Ivan Bianconi. Um feliz aniversário, que Deus o abençoe grandemente cada vez mais. Parabéns, eu tenho certeza que o paizão tá feliz, a esposa Verônica, a Valentina e os amigos que eu tenho certeza que estão reunidos com você aí no Bar do Zóio. Parabéns, obrigado por tudo.

10h28, especialmente pro Ivan Bianconi, hoje aniversariando. Como é que é a história, hein? É, o Anderson mandou aqui, ó, Ivan, estamos chegando, hein? Bom dia, Zamba. Um abraço, Ivan Bianconi, que hoje completa mais um ano de vida. E eu sei que a comemoração, como acontece todos os anos, é lá no Bar do Zóio, nosso querido amigo irmão Zóio, não é? 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
1: Alô, alô, Júlia Moraes, quero ouvir sua voz, bom dia.
2: Bom dia, Valdir, bom dia pra você, dona de casa, que já acordou na expectativa.
1: Dona de casa, dona de casa.
2: Olha, que tá
1: chegando. 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

0: Castilhão, na nossa rádio Carinho de Amor e Ronaldo Adriano, no colo da noite, Sandro Rosa do Pinho, antes, frente a frente, Mato Grosso e Matias. Hoje eu vou estar lá com os meus amigos, eu acho que vai o Pires, né? O Pires vai, o Pedrinho vai, eu acho que o China também vai, né? 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Ô Wilson, bom dia.
1: Bom dia, Valdir Jambariã. Aqui é o Wilson do Joque. Eu queria ouvir a música de Chitãozinho Chororó.
0: Qual?
1: Estrada, tem
0: linda,
1: como você tocar
0: maravilhosa
1: pra nós aí?
0: Minha
1: um
0: música.
1: Bom dia aí,
0: abençoado
1: por Deus. Você e sua família, DBC FM, Rádio Carinho.
0: Rádio Amor. Alô, Ibrahim, bom dia.
2: Ibrahim, aqui
0: Araraquara.
2: Escutem, tá bom? Manda aí, Morena criminosa aí, Teodoro Sampaio.
0: Teodoro
2: beleza?
0: Sampaio,
2: na escuta aí todo dia, hein?
0: Obrigado.
2: Parece pra galera da Desossa Central aqui que tá na escuta aí. Valeu? Tamo junto, BBC.
0: 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Alô, alô, Sandrão Segurança. Bom dia, baita locutor apaixonado, foguete não tem ré. Pra cima. Alô, Ana Fernandes. Bom dia, querida.
3: Bom dia, Waldir. Foi sem querer que eu liguei pra você.
0: É mesmo? Não, você não ligou pra mim, meu amor. Você ligou pra rádio. Você ligou pra rádio que não sai do seu rádio. É o seguinte, ó. O zap não atende ligação, viu? Mas não tem problema. Pode, se de repente errou, né? Eu também. Outro dia, eu... Como é que é? Isso foi no passado. Eu fui ligar pra minha esposa, no passado, no, lá bem distante. Eu fui ligar pra minha esposa, acredite, Ana Fernandes. Liguei pra namorada. Pode um negócio desse? É, coisa de louco. E aí, né, fizemos um acordo, né? Eu liguei pra esposa, eu fui ligar pra, liguei pra namorada. Aí fizemos um acordo. Eu saí que nem aquele cara da novela Brega Chique, né? Com a mão na frente e a outra atrás. É, coisa de louco. 17 para as 11. Gosto.

0: 10h46. Da Rádio Carinho, Rádio Amor, Evandro Gonçalves pediu, né, Evandro? Abraço, querido, obrigado pela participação. Bem-vindo ao programa aí, hein? Fruto especial, Bruno Marrone. O Renato Lopes, eu me lembro que quando eu jogava bola, o meu apelido era Ventania. Ventania, viu, Reinaldo? Amigo, era Ventania. Mas a gente vai crescendo, não é? E o que vai acontecendo? Vem outros apelidos, né? E isso aí é porque realmente a pessoa estava junto comigo, né? Os bons tempos, né? Oh, saudade, né? Maluquinho, Noé. Como é que chama aquele bichinho que aparece no mato por aí? É coiote que fala, né? Então. Mas como é que é a história aí, ô Renato?
1: Você não acredita, hein, rapaz? Eu tava aqui escutando com um cliente aqui, você falando. Ele revelou um apelido seu, hein?
0: É mesmo? E qual que é o apelido?
1: Como é que é o apelido, pai? Abajur? Abajur de zona.
0: É mesmo? Certamente.

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0: São 11 para as 11 na nossa Rádio Carinho, Rádio Amor. Esse pessoal me deixa louco, hein, Renato? Hein? Então esse é o apelido. Eu não sabia desse apelido. Descobri hoje, hein? Descobri hoje. Abajur de... É? Que é isso, hein? Aí é soda com PH, né? 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
5: Será a terceira vez que a abertura da Copa do Mundo não terá ao menos uma seleção campeã em campo. Em 2018, o jogo inaugural será entre Rússia e Arábia Saudita. Antes, isso aconteceu em 1970, México e União Soviética, e em 2010, África do Sul e México.
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8: Esse cara sou eu, fazendo o que gosto na Rádio Quebo, pra você e por você, que é muito especial, com carinho e com amor, até a chegada de Alberto Joel e o nosso jornal DBC, Mário Santos, um abraço, Mário, tá lá em Ibaté curtindo a agenda, né, Mário? Obrigado pelo carinho aí, viu? Ô Mário, pode ser com o Mato Grosso Batinhas? Pode? É porque eu toquei demais com ele e agora, como a gente colocou na máquina Mato Grosso, queria explorar um pouco mais, pode ser? Se você permitir, dá um positivo aí pra mim, tá bom? Jaci Cláudia, já eu toco a sua, meu amor querido. Como é que é? Ah, então, tá vendo? E se eu, tá vendo como eu adivinhei que você teria que voltar pra casa pra ouvir? Tá vendo, Jaci Cláudia? Nada é por acaso, viu? Nada é por acaso. Deus escreve certo sempre. Tá bom, meu amor? Fala aí, Josimar de Santa Eudóxia.
9: Bom dia, Valdir. Bom dia. Eu tô Josimar de Santa Eudóxia.
8: Você tá bom?
9: Eu gostaria de oferecer uma música, a música que eu queria.
8: É
9: a cabritinha do Teodoro Sampaio.
8: Sim.
9: Você toca fazendo favor pro povo de Santa Eudóxia.
8: Bé! Alô, bom dia.
10: Bom dia, Valdir.
8: Bom dia
10: pro amigo, amigas.
8: Adeilton.
10: Todos que estão na sintonia da DBC, assim como eu. Aqui
8: obrigado.
10: No Sertãozão Baiano.
8: Opa.
10: Obrigado. Aplicativo ouvindo essa programação maravilhosa.
8: Coisa
10: amanhã,
8: boa.
10: DBC, desejando um bom final de semana, uma boa sexta-feira a todos que estão na sintonia, meu querido. Tô por aqui.
8: Obrigado.
10: No município de Presidente Jânio Quadros, aqui na Fazenda Limeira, ligado na DBC. E, se possível, quero ouvir um montão, quero ouvir Saudades com Tião Carreiro e Pardinho.
8: Uau!
10: Uma ótima sexta-feira a todos demais que estão sintonizados, meu amigo.
8: Mandou bem.
10: Aqui. Ótimo dia, boa sexta-feira, Valdir.
8: Obrigado, querido.
10: DBC, Rádio Carinho,
8: Rádio Amor. Mandou bem, hein? Mandou bem. 4 minutos para as 11 horas. Depois de ganhar um novo apelido hoje, né, Renato? Né, Reinaldo? O que fazer, né? É tocar modão igual esse aqui, ó. Mato Grosso. Matias. Gravada por Sérgio Reis. De Ataúfo Alves. Você vai gostar. Casinha Branca.

0: Alice Manoela. Chama o Samu, a nossa Rádio Carinho, Rádio Amor. Mato Grosso Matias, Casinha Branca, você vai gostar. Adolfo Alves. Adenilson, bom dia, bom dia, bom dia.
1: Samarilove, cadê meu engolve?
0: Adenilson,
1: Samarilove, quer tocar aí pra nós? Encontro de poeta. Falou?
0: Alô?
1: Vamos buscar o boy pra você aí. BBC FM, Rádio Carinho, chama, hein?
0: Rádio Amor.
1: Ele dá uns vídeos, apita pra na boca do litro, mas compra aqui. Tchau, obrigado.
0: Alô, alô, Paraguai, também de Brotas, um abraço. Joana Gonçalves, um beijo, minha linda. Obrigado pelo carinho, viu? Pela sintonia. Alô, alô, Maria, bom dia.
2: Oi, Valdir Sambarian, bom dia,
0: bom
2: tudo
0: dia.
2: Bem?
0: Tudo ótimo.
2: Aqui é Maria do Parque da Laranjeira.
0: Araraquara, sextou. Sextou, sextou.
2: Hoje é dia
0: sextou.
2: Das branjinhas, cervejinha.
0: É hoje, hoje eu vou destampar uma, viu? Porque faz tempo, hein? Faz tempo que eu não tomo uma, vou falar pra vocês a verdade, viu? Eu tô com... Eu fui lá no tô no trabalho, mas não bebi nada. Só Sprite, papo sério, viu? Olha, confesso a vocês, última vez que eu tomei uma cerveja, ó, que se eu... Vamos ver se eu me lembro aqui, hein? Eu tomei um para tudo, na verdade, antes no comecinho da noite pra comer umas pancetinhas lá em casa, eu tomei um para tudo. Mas cerveja mesmo, ó, última vez que eu tomei foi 16 de julho de 2026. Última vez, papo sério.
2: Bom dia,
0: Cícero. Bom dia. É o Melancia.
2: Você
0: tá bom, Melancia?
2: Neymar, Ciro, Adriano, Ratão, João, e especialmente o pessoal da Fazenda também, Claudião, Volney, Marcelo, especialmente pro Ivan Bioncone, a família dele.
0: Isso, aniversário hoje do Ivan.
2: Ele já teve muita paz, muita saúde. Felicidade, muitos anos de vida.
0: Maravilha.
2: Se puder, manda aí, muito nascimento a gente. Amigo.
0: Opa.
2: Coisa pra se guardar. Rádio
0: Carinho. Canção da América, Rádio Amor. 11-3. Essa é minha, hein? Essa é minha. Trio Parada Dura gravaram, dele pra ela, né? Amor em Segredo.

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0: Com carinho, com amor, fazendo o que eu gosto na Rádio Quermo pra você e por você, que é muito especial. Até a chegada de André Frujueli e a nossa edição de jornal DBC. Você deixa, eu posso. 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Amor que não morre. 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
0: Música de Raul Seixas, hein, Raulzito? E toda vez que ele falava dele, ele falava: essa daqui é pro meu amigo Gerry Adriane. Doce, doce amor, onde tens andando? Ele tirava uma no Gerry Adriane, hein? 11:16.

0: Você é Daniel de Fernando Brant, amigo, né? Canção da América. Quem pediu foi meu querido.
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0: O amigo querido Melancia, mandando pro aniversariante do dia, nosso querido Ivan Bianconi, né, Ivan? Um abraço mais uma vez aí, parabéns, viu? Felicidade, muita paz, saúde, recebendo os cumprimentos carinhosos do nosso amigo querido Melancia e, claro, de todos os amigos verdadeiros, não é? Por falar em amigo verdadeiro, vamos pra Rede Forte do interior, Sabenhago. Ivanildo, quero ouvir sua voz. Bom dia, bom dia, bom dia.
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0: Valeu, Ivanildo, um abraço, querido. Rede Forte do interior, Sabenhago, na Rádio Carinho, Rádio Amor, 1124. Tchau.

0: gravaram aqui do Duque da Ovana, nossa rádio Carinho, Rádio Amor. Depois às 6:11:29, saudade, Tião Carreiro e Pardinho. Festa no ar. Em nome de Graça e Arte, a entrega do bolo do aniversariante. Alô, alô, Júlia Moraes.
1: Ô, Baldir, chegou um dos momentos mais bonitos da nossa programação, né? Isso. É hora de homenagear alguém que construiu uma história linda de vida. Alguém que hoje celebra mais um ano de experiência, conquistas e muitas lembranças especiais, né? Hoje quem recebe essa linda homenagem, esse delicioso bolo direto da doceria Graça e Arte, em parceria com a DBC FM, é o Luiz Valentim, que hoje completa seus 73 aninhos de vida. São 73 anos de trajetória, né, Valdir? Por trabalho, dedicação, amizade,
0: coisa linda,
1: e
0: coisa
1: muito
0: linda.
1: Amor. A filha Fernanda foi no 3307-1011, fez a inscrição e garantiu essa festa linda aqui na cidade de São Carlos, no bairro Vila Nery. E é com a Fernandinha que eu vou falar. Tudo bem? Bom dia.
2: Bom dia, tudo bem? É, eu agradeço a DBC pela oportunidade, né, de estar ganhando o bolo, desejando muita saúde pro meu pai aos 73 anos, que Deus continue abençoando muito a vida dele.
1: Fernanda, muito obrigada. Agora eu vou falar com a esposa do aniversariante. Tudo bem? Bom dia.
3: Tudo bem, bom dia. É, fico feliz, né, mais um ano de vida dele, que Deus conserve assim, né, e tudo bem, né, minha filha? É isso aí.
1: Muito obrigada, viu? E agora eu vou falar com o aniversariante do dia. Ele que tá aqui todo na expectativa. Bom dia, tudo bem?
4: Tudo bem.

0: Paulinha. Então, eu quero agradecer a você por essa oportunidade, né? E Deus ser sorteado. E que Deus dê bastante saúde para todos nós. Quem sabe ano que vem, né? Estamos aqui de novo, né?
1: Muito obrigada, Luiz, Fernanda, a esposa do aniversariante de hoje, né? 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
2: Rádio Amor, 11:31. Gostei da esposa aí, viu? Ô Juju. É. 29 pro meio-dia. Na Rádio Carinho, Rádio Amor. Roupa

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0: 11:40, já tem o nosso Jornal DBC com André Frujuelli. Bem-vindo aí a dobradinha também da nossa Rádio Carinho de Amor. Tô recebendo aqui meu grande amigo, o Adilson Mastellari. O Adilson, ele é jornalista, hein? Jornalista, morou lá em Brasília. Mas você não é candango, pode nascer daqui lá, Adilson. Você não é candango não, né? É isso.
1: Não, eu sou paulistano.
0: Você é paulistano, né?
1: Paulista da gema.
0: Paulista da gema. Não é candango?
1: Não.
0: Não.
1: Quase virei, porque eu trabalhei 17 anos lá.
0: Quase que você virou, né? Ô, Adilson, como é que é? Quem nasce em Brasília... Por que esse apelido de candango, hein?
1: Até hoje eu tô querendo descobrir.
0: Você teve lá 17 anos e não descobriu?
1: Não.
0: E você é jornalista, você mora em São Paulo, né? Você é paulistano?
1: Eu sou de São Paulo.
0: Eu
1: trabalhei em várias TVs lá.
0: Uhum. Mas... Trabalhou na Eldorado também, na Rádio Eldorado, é isso?
1: Rádio Eldorado,
0: Tem uma experiência?
1: Aí, em 1997 eu vim trabalhar na IPTV como repórter.
0: Você trabalhou aqui na IPTV, né?
1: Trabalhei de 97 a 99.
0: Então, você sabe que a primeira vez que eu vi a sua selfie ali, eu falei assim, rapaz. Paz do céu.
1: Essa cara é conhecida.
0: Esse rosto é conhecido. Você é da época de quem ali, hein? Quem tava ali como repórter junto com você ali?
1: Tinha a Sônia Blota, da Bandeirantes.
0: A Sônia Blota.
1: Internacional, né?
0: Hoje ela tá no Inter. A Sônia é aqui de Ribeirão Bonito?
1: Cláudia Davi.
0: A Sônia é aqui de Ribeirão Bonito?
1: Não.
0: Ela é filha do Blota lá, do Blota Júnior?
1: É neta.
0: É neta do Blota Júnior, né? Isso, tem história então, né?
1: Tem
0: história. E deixa eu te perguntar outra coisa. Você é da época do Soares? Do Paulo Roberto Soares, que é irmão do Amaury?
1: Ele trabalhou antes de mim lá.
0: Antes de você?
1: Depois que ele foi embora, aí cheguei eu.
0: Tinha o Sandro também, o Sandro tá em Jundiaí, não tá? Tá em Jundiaí? Eu sei que eu vi o Sandro em Jundiaí, ou eu assisti ele na tribuna lá de Santos. Alguma coisa assim, né?
1: Sim.
0: E aí, o que te fez mudar para Brasília?
1: A profissão, né?
0: A profissão.
1: Eu trabalhava como repórter de TV.
0: Sei.
1: Ainda estava no auge, né?
0: É.
1: E querendo crescer mais. Então, eu busquei um mercado maior, né?
0: Certo.
1: E eu fui para... Aliás, primeiro, antes de Brasília, passei por Cuiabá. Olha, eu fui longe.
0: Você foi? Eu trabalhei em Apiacás, no Atom do Mato Grosso.
1: Cuiabá, né?
0: Eu fui em Apiacás, bem lá.
1: Ali na filiada da Globo de lá, que é a TV Centro-América.
0: Sim, boa TV, hein?
1: Boa.
0: Eu gosto da FM deles lá, que é adulto.
1: É uma empresa muito boa.
0: É boa lá, né?
1: E de lá fui para Brasília, quando a Rádio Brás foi transformada em EBC, Empresa Brasil.
0: Chegou a trabalhar, é isso que eu ia te perguntar. Você chegou a trabalhar na Rádio Nacional, então?
1: Não, eu trabalhei na TV.
0: Na TV.
1: Na época, a TV Nacional foi desmembrada em TV NBR, que era do governo federal.
0: Hoje virou TV Brasil.
1: Hoje é o canal Gov, né?
0: Uhum.
1: E a TV Brasil. Então, eu trabalhava como jornalista para o governo federal na época.
0: Que legal.
1: 2008 2012.
0: Tá uma história então longa, né?
1: Aí de lá eu fui para o SBT, mas aí eu fiquei nos bastidores trabalhando como editor de texto.
0: E nós temos aqui o André Frujuelli, que apresenta o nosso jornal DBC, ele é jornalista também. E vou te perguntar, como que é hoje fazer o jornalismo? O que mudou do tempo? Quanto tempo de profissão?
1: Quase 40 anos.
0: Quase 40 anos, né? Eu tô com 43 de rádio. O que mudou muito do que você começou para hoje? Hoje o pisar em ovos é mais ainda ou não?
1: É maior.
0: É maior o pisar nos ovos?
1: Naquela época também era.
0: Era, né?
1: Principalmente por causa da política, né?
0: Sei.
1: Mas hoje também a gente tem que saber pisar, porque senão esmaga os ovos.
0: Tem que tomar cuidado.
1: Que aí mela o pé.
0: Ó, foi um prazer, viu? Agora uma coisa que eu gostei de você. Você vai estar na Onix, é isso, né? Lá com o meu amigo Ney Santos?
1: Isso.
0: O Ney é um meu. Você sabe que quando eu vim para São Carlos, eu tive o prazer de. Eu cheguei, eu treinei a madrugada, depois eu fui pra noite lá treinar com o Ney Santos. E aí um dia eu cheguei e falei assim pro Ney, agora tá na hora. É um patrocínio que eu sonho em ter aqui na rádio, eu vou ter, se Deus quiser. Antes de Deus escreve sempre certo por linhas certas. E eu tenho certeza que eu vou ter aqui o Walter. Outro dia até uma colaboradora dele ganhou o bolo do aniversariante. E eu tenho esse sonho de ganhar, né? O patrocínio da Blow Up Calçados. E aí eu falei assim pro Ney, ô Ney, tá na hora da dose dupla, hein? Ele falou, como que você sabe? Falei, porque eu estudo a rádio, né? Antes de eu entrar numa rádio, eu estudo ela o tempo todo, ver que hora que é o programete, que hora que é o, né? E aí ele falou, então anuncia aí, vai. Era lá na Rich, nunca me esqueço, All Nylon em Stacanil. E anunciei. E o Ney, um gentleman que, do tempo que eu trabalhei com ele, em 87, até hoje é a mesma pessoa.
1: É, eu conheço ele desde aquela época que eu passei por aqui.
0: E sempre quando ele me encontra, ele fala, você é um grande... Eu falo, não, imagina. E a gente gosta disso, gosta do rádio. Ó, e uma coisa que eu admiro em você é que você gosta dos modão, né?
1: Gosto.
0: Do raizão mesmo, né?
1: Eu gosto de tudo.
0: Você conhece música, a história, né?
1: Eu gosto de tudo que é música boa.
0: Tudo que é música boa.
1: Um pouquinho.
0: Que maravilha. Adilson Mastellari, viu, gente? Que passou pela IPTV. Eu esqueci o sobrenome do Sandro, rapaz. Eu sei que era gente boa também. Aquela época, ela era uma época gostosa desse jornal da IPTV. Sim. Quando a IP veio pra cá, né? Quando a IP veio pra cá, era gostoso porque a turma era uma turma, assim, que te encontrava na rua e te cumprimentava. Então, o Paulo Renato Soares, eu cumprimentava muito. O Sam... Não é Sandro Zap? Será que é Zap, rapaz?
1: Isso.
0: Sandro Zap.
1: Isso.
0: É isso. O Sandro, eu sei que eu assisti ali na região de Jundiaí ou na tribuna de Campinas, de Santos.
1: Quando ele saiu daqui, ele foi pra aquela região.
0: Foi pra aquela região.
1: Não sei se tá lá ainda.
0: Então, eu cheguei a assistir. Então, você encontrava essa turma? Eu encontrava muito ali perto, porque eu comia muito lanche ali na lanchonete central em frente, eu gostava de bacon, né? X-Bacon, e quem me ensinou foi o Vartão do doce, né? E ali em frente a Álvaro Guião eu comia muito ali bacon, e ali eu encontrava a turma, né, da IPTV. Então eu encontrava, tem um gordinho também que foi pra Gazeta, tá? Eu encontrava com ele ali. Mas ó, uma alegria muito grande, ali tá dizendo que a sua voz é linda, hein?
1: Eu agradeço.
0: Viu, Lídia? Depois você vai assistir o homem lá na Onix, tá? Um abraço, Adilson.
1: Muito obrigado, Valdir. Sucesso pra você e Deus abençoe a todos aqui. Essa programação muito bacana.
0: Você me faz lembrar, sua voz me faz lembrar a voz de um que faz, que dubla o Nicolas Cage. É, naquele filme, tem um filme lá que cai lá e tal. E ele, a sua voz lembra muito isso aí. Já foi dublador também ou não?
1: Não, dublador
0: nunca,
1: não.
0: Nunca. Então tá bom. Um abraço, viu?
1: Eu agradeço.
0: Seja bem-vindo.
1: E pro seu público.
0: E as portas sempre abertas aí, viu?
1: Muito obrigado.
0: Tá bom, querido? Um abraço. Adilson Mastellari, minha gente. São 11h47.
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0: Assim que eu apresentar a terceira, você começa a votar. E o meu amigo Cruz, que tá sempre antenado, diz: candanga devido aos trabalhadores do destinos que construíram Brasília. Olha aí. Que é isso? Como que é, Faustão? Quem sabe faz ao vivo, meu? 11h48. Essa é a primeira dobradinha de hoje, hein?

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1: Segunda da dobradinha, Sérgio Reis. É obra-prima de Arnon Rodrigues e Chico Anísio, da nossa Rádio Carinho, Rádio Amor. Os baianos e novos caetanos também gravaram, né? André e Adriano também, 11:49.

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1: Assim que apresentar a terceira, você já começa a votar, viu? Nosso zap carinho, zap amor, que é o 16-3307-1011. Já que o Renato revelou meu apelido, né? Do tempo de boêmio, então nada melhor do que colocar essa, né? Gilberto e Gilmar.

0: primeira de Gilberto Gilmar.
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0: Gilberto Gilmar.
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0: Um dos primeiros grandes sucessos, não é?
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0: Segunda,
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0: Isso aqui não é induzindo não, hein, gente? Mas é uma letra fortíssima, maravilhosa. Às 11h50, 10 pro meio-dia. Primeiro é Sérgio Reis, Boiadeira Errante, Folia de Rei.

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0: Weber Errante, Folia de Reis, Sérgio Reis na primeira. O Abajur, eu sempre vou lembrar de você, Gilberto Gilmar, na segunda. E a terceira é Amado Batista. O mais amado Brasil, a mais querida e amada do rádio. Serenata a primeira. Ele placou com Fruto Nosso Amor. Depois veio Serenata, né? E essa também explodiu.
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0: amado Batista, meu amigo Adilson Mastelari, você não veio aqui só pra falar da sua história, falar da sua vida como jornalista, mas vai votar aí, vamos lá.
1: Gilberto Gilmar,
0: o primeiro voto do Adilson Mastelari, que está aqui nos visitando nessa manhã de sexta-feira, nesse 17 de julho. E agora eu pergunto para você, ouvinte, qual é a sua dobradinha preferida, hein? Começar pelo Anacleto lá de Luiz Antônio. Diz aí, Anacleto.
2: O Valdir, que é o Anacleto, Luiz Antônio. É, eu fico com a Gilberto e Gilmar.
0: Você vota em Gilberto e Gilmar. Cleusa de Santa Rita do Passa Quatro, ela vai de Amado Batista. Roberto, querido, primeiramente dá o seu bom dia, que você mandou um alô pra mim antes, né?
3: Bom dia, Valdir.
0: Bom dia.
3: Sou Roberto Zavaglia.
0: Você tá bom, Roberto?
3: Candango. É. Porque na década de 1950, muitos nordestinos migraram para construir Brasília.
0: Ah!
3: Por isso que tem esse nome de Candango.
0: Maravilha, querido. Obrigado.
3: Coloca pra nós ouvir aqui na chácara do Zavaglia.
0: É.
3: O som do Amado Batista.
0: Ah, tá. Então.
3: Obrigado,
0: então,
3: Valdir.
0: Então nem preciso perguntar.
3: Bom dia, Valdir. É. Roberto Zavaglia. É Amado Batista.
0: Amado Batista, é. Já que pediu Amado, sabia que você ia botar no Amado, né? Edilza, querida, bom dia.
4: Amado Batista.
0: Obrigado, Edilza.
4: Valdir, Amado Batista.
0: Hilton Aparecido vai de Sérgio Reis. É, Josiane vai de Amado Batista. Meu amigo Márcio Gomes, bom dia.
5: Bom dia, Valdir.
0: Bom dia.
5: Meu voto vai no Amado Batista.
0: Amado Batista.
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0: Rádio Amor, Maria do Assentamento, bom dia, querida.
6: Oi, Valdir.
0: Oi.
6: Aqui é Maria do Capão das Antas.
0: É.
6: Eu voto na... Eu sempre vou lembrar de você.
0: Gilberto
6: Gilmar. Meu marido Roberto Carlos de Oliveira.
0: Tá bom, querida.
6: Rádio Carinho.
0: Rádio Amor, meu amigo Jarbas, o piva da fazenda Santa Cândida.
7: Meu amigo Valdir Zambarian.
0: Você tá bom,
7: lógico,
0: querido?
7: Que nós vai no Amado, né? Amado Batista,
0: Amado,
7: né?
0: Batista.
7: Cara do céu, hein?
0: É.
7: Tem tempo que eu não escuto essa música. Ei, como você tá, meu amigo?
0: Eu tô bem, saudade de vocês. Precisa marcar um churrasco aí na fazenda, hein? Sabe que eu não sou de pedir nada no ar, né? Mas, por favor, não esquece de mim, não, hein? Vai, minha querida Fátima do Mundo.
8: Amor, eu e o velho vai na segunda, beijo.
0: Gilberto e Gilmar. E você, minha amiga Maria Célia. Maria Célia também vai de Gilberto e Gilmar. É, quem mais aqui? Meu amigo Cidão da... Cidão Laranjeiro. É seu aniversário hoje, Cidão? Parece o... Como é que chama aquele ator lá? É, puxa vida, eu sempre falo. Eu, outro dia até assisti um filme dele. Ele fez o 007. Como é que é aquele altão?
9: Tá me lembrando.
0: Ele fez...
9: George Clooney.
0: É, não, não. Eu lembro um pouco de George Clooney, mas... Conner. Mas aquele primeiro lá, aquele... como é que é?
9: Sean Connery.
0: É, o Sean Connery. Isso. Sean Connery, parece bem o Sean Connery aí, ó. É, ô Cidão, parabéns, hein? 68 anos hoje? Então você tá feliz, hein, velho? Ah, imagina, né? É, né, Cidão Laranjeiro? Ano que vem, você vai pra 69? Não é? Vai pra 69, então, ó. A idade da felicidade. Parabéns, viu? Feliz aniversário, que Deus o abençoe grandemente, viu? E cuide bem aí, continue a cuidar bem da plantinha chamada vida, que eu sei que você é um grande pai, um grande esposo e um grande avô, tá bom, querido? Um abraço. Cidinha, bom dia.
10: Valdir.
0: Bom dia.
10: Vou votar no Amado Batista.
0: Amado Batista.
10: O Amado vai ganhar.
0: Beijo, querida.
10: CFM, Rádio Carinho.
0: Rádio Amor, Lilian de Bocaina também vai no Amado Batista. Jô também vai no Amado Batista. Cecília Almeida, fala comigo, eu sou seu amigo, bom dia.
11: Oi, Cecília Almeida, meu querido, todas são boas, mas eu vou com Gilberto e Gilmar.
0: Vai com Gilberto e Gilmar. E você, quem é, hein? Lúcia Rosa, bom dia, bem-vinda.
12: Valdir, bom dia, seu programa tá maravilhoso, eu vou ficar com Amado Batista.
0: Amado Batista, quando eu digo bem-vindo, porque é a primeira vez que eu tô vendo a pessoa por aqui, como também a Maria Silva, bem-vinda.
13: Bom dia, Valdir.
0: Bom dia.
13: Eu fico com Amado Batista.
0: Amado Batista.
13: O mais amado do Brasil.
0: A Cris de Baté, né, Cris da Popular? Nem preciso perguntar, né, Cris?
14: Sim, mas... Valdir Zambarian, é a Cris da Popular. Valdir, nós votamos na 3. Tem 3 votos aqui, ó. Da Dirce, da Ednalva, meu e do Pacheco.
0: Tá bom.
14: 4 votos. Rádio Carinho, Rádio Amor. Toca o Amadão.
0: Obrigado. Gi, um beijo, Gi. Também vai de Amado Batista. Ivone Ferreira, da Redenção. É Redenção, né, Jardim Medeiros? Também vai de Amado Batista. Maria de Araraquara, Parque das Laranjeiras, bom dia.
1: Eu também, Valdir Sambaria, Gilberto e Gilmar, aqui é Maria do Parque da Laranjeira.
0: Beijo, querida. A Ana Bela de Bocaina vai de Gilberto e Gilmar. Roberta!
15: Valdir, tá acabando com nós, hein? Amado Batista, brinca não, menino.
0: Amado
15: tá
0: Batista. A minha amiga Zila também vai de Amado Batista. Maria das Dores, o seu voto, Maria.
16: Bom dia, Valdir.
0: Bom dia.
16: Tudo bem? É Maria das Dores da Vilão. Eu voto no Amado Batista.
0: Amado Batista. Rádio Amor, Lupercio Filho, vai de Amado Batista também. É, Bim de Cravinhos, vai lá, Bim.
17: Bom dia, Valmir. Bom dia. Eu vou na terceira.
0: Amado Batista. Ivanira, ela vai de Sérgio Reis. O Melancia vai em qual, Melancia?
18: Fala Zamba, fala Zamba. Aqui é o Melancia de Novo das Torres. Eu, Zé de Gol, de Abacaxi, Banana, Batatinha. Nós estamos ouvindo dentro das 5 da manhã aqui com o rádio ligado. Mas vamos de Amado Batista.
0: Amado Rei Batista. Brega, rádio Carinho. Costuma com nós. Elza Colonhese, um beijo. Tá em Mineiros do Tietê? Tá na casa da irmã, né? Vai de Amado Batista. Luzia Vacari também vai de Amado Batista. Deva! Fala comigo que eu sou seu amigo.
19: Amado Batista, Valdir.
0: Amado Batista.
19: Deus é bom a todo momento,
0: a
19: Valdir.
0: Todo instante. Fala aí, Adilson, Fazenda dos Faleiros. Oi? Vai lá.
20: Valdir.
0: Oi?
20: Gilberto e Gilmar aí pra mim.
0: Gilberto e Gilmar. Quem mais aqui, Maria Helena? Solta a voz aí, Maria Helena.
21: Valdir.
0: Oi,
21: boa
0: querida.
21: Boa tarde.
0: Boa tarde.
21: Tudo bem?
0: Tudo
21: Amado
0: bem.
21: Batista. Fica
0: Amado
21: com
0: Batista. André Brizola, bem-vindo. Bom dia.
22: Oi, Valdir, Amado Batista, aqui é o André Brizola, Gavião Peixoto.
0: Obrigado, querido. Um abraço, Gavião Peixoto. Obrigado pela audiência. Noli, meu querido. Vai de Amado Batista. Wanderson Roberto, solta a voz aí.
23: Ô, Valdir Zambora, meu grande amigo. Manda alô pra nós. Manda lá pro Carlinhos Soleta.
0: Ah.
23: Né? Manda lá pro Fábio, que tá lá no Japão lá.
0: Um abraço.
23: Mas pra todo mundo tá sintonizado nessa rádio boa demais aí. Eu vou de Gilberto e Gilmar, meu guerreiro.
0: Gilberto e Gilmar.
23: Gilberto, pra tocar, tamo junto, viu?
0: Um abraço.
23: Pra você, GBCFN, Rádio Carinho,
0: Rádio Amor. Meu amigo Mendes, Mendes Bispo. Ô, Mendes, um abraço. Deixa eu mandar um abraço carinhoso também pro Pelado, né? O Pelado tá junto com o Mendes. O Pelado, mas tá vestido Pelado, né, Mendes? Tá. Estão dando um trato lá na Oasis Eventos, né? E estão lá trabalhando e curtindo o programa. Então, um abraço carinhoso ao Mendes Bispo e ao Pelado que tá vestido, né? Muito bem. É, eles vão de Amado Batista. Quem mais aqui? Chega, parou, tá bom? É, Cleuselina. Bem-vinda, Cleuselina. Vai de Amado Batista. Ah, o seu Arnaldo, Dona Rose. Dona Rose, vão de Gilberto e Gilmar. Tereza, vai de Gilberto e Gilmar. É... Adriana, Amado Batista. A Sueli, vai de Amado Batista. Josimar Pereira de Santa Eudóxia, vai de Amado Batista. Sandra Marques, fala comigo que eu sou seu amigo, vai lá.
24: Oi, meu amigo Zandari Love. Aqui é a Sandrinha de Jacobucci. Eu vou no Gilberto e Gilmar.
0: Gilberto e Gilmar. Como é que é a história aí, Sidão? Como é que é? Ah, ele diz que a idade feliz não é 69, não. É 70. Gostei. Ô, Zilda, querida, solta seu voto aí, vai.
25: Oi, Valdir.
0: Oi.
25: Zilda do Jardim Real. Com certeza, Amado Batista.
0: Amado Batista?
25: Beijo.
0: Obrigado, querida. Obrigado pelo carinho aí, viu? É, bem-vinda, Jocely Freitas, isso. Ela vai de Amado Batista. Eu adoro as músicas do Amado. É, Vânia Trigo Tomazini, bem-vinda. Um abraço. Será que é parente do meu amigo Moacir Tomazini? Moacir Jatubá, lá de Ribeirão Preto. Trabalhou muitos anos na Diário FM, na Conquista. Gravou muito comercial para Intersom, para nós. Eu ia buscá-lo na rodoviária, né? Moacir Jatubá, o Moa, que fez a Ave Maria mais linda do rádio Brasil, lá em Ribeirão Preto. Um abraço, um beijo. Espero que você seja parente dele, né? Minha querida Tomazini, que mandou um recadinho para mim aqui agora, não é? É Vânia Trigo Tomazini. Washington, ele vai de Amado Batista. Bem-vindo, Washington. Obrigado pelo carinho. Salvador de Américo Brasilense. Solta a voz aí, querido.
26: Bom dia. Amado Batista.
0: Amado Batista. Márcia Tijuco Preto. Amado Batista. Fernandinha, que pediu aí o Dudu Kidalvan depois das 6. Ela vai também de Amado Batista. Luiz Aguiar, Amado Batista. Meio-dia e três, hein? Você trocando bem pela tarde e trocando bem com a nossa Rádio Carinho, Rádio Amor. Diva de Araraquara, também Amado Batista. É, João Rocha, também Araraquara, Amado Batista. Oi, tudo bem? Me chamo Bianca. É, eu e meu marido estamos empregados, temos uma folga pequena e o neto, estamos um ano sem geladeira. Ó, gente, se alguém puder ajudar aqui a Bianca, viu? Ela tá desempregada, o marido também. Estão precisando de uma geladeira. Se alguém puder doar, viu? É no 16-994-290831 que você fala com ela, tá? 994-290831, tá ok? Rose, solta a voz aí.
2: Oi, Valdir. Boa tarde. Como diz a Lena, que tudo, hein? Amado Batista.
0: É mesmo?
2: Eu fico com o homem mais amado do Brasil, Amado Batista.
0: Uau! Muito bem. Pode pedir pra descer, viu, minha querida Rutinha? Pode pedir pra descer, viu? Maria Lúcia Santa Felícia vota no Gilberto Gilmar e o Eduardo também, né? Maria Lúcia e o Eduardo, Gilberto e Gilmar. Fala aí, dona Nena, saudade da senhora, hein?
3: Oi, Valdir, oi. Tudo bem, dona Nena? Tô aqui ouvindo o seu programa e eu vou participar. Fico com a segunda, Valdir. Falou?
0: Obrigado, querida. Bel, fica aí.
4: Valdir, vou te Amado Batista.
0: Amado Batista. Nilson, do Jockey Clube. Fala aí, Nilson.
5: Boa tarde, com alegria, Valdir. Eu sou Pierre do Jockey Clube. Valdir, eu vou de Amado Batista, Valdir.
0: Amado Batista, muito bem. Ô, Rutinha, pode pedir pro João Pedro descer, viu, se quiser. Tira outra aí pra eu aparecer com você, ué. Depois você manda pra mim. Vou passar meu PV pra você. Aê, garoto. Ô, Adilson, de todas essas, desse tempo todo de jornal, assim, que notícia mais triste você deu, assim? Qual foi, não vou dizer triste, mas qual foi, assim, um fato marcante na sua história de jornalismo?
6: Você, logo que você me fez a pergunta, eu já lembrei do Ayrton Senna.
0: Ayrton Senna.
6: Fiz a cobertura do velório dele.
0: Você fez a cobertura?
6: Eu estava na TV Manchete na época.
0: Eu citei hoje que nós perdemos o Renato Machado ontem, né? Sim, E o Renato, ele começou a assinar Manchete, não foi, Renato Machado?
6: Ele começou no Jornal do Brasil.
0: No Jornal do Brasil, né? E passou pela Manchete. Que eu me lembro.
6: Depois da Globo ele foi pra Manchete.
0: Que eu me lembro, eu assisti lá na Manchete muitos anos lá. Gostava muito, muito do trabalho dele. Então, o Ayrton Senna foi a sua, assim, aquela coisa que marcou você.
6: Pela personalidade dele, né? Pela importância dele pro país, né?
0: Certo.
6: Uma pessoa muito querida. Cheguei a conhecer ele pessoalmente quando ele trouxe uma marca de carro importado aqui pro Brasil. Então, a perda dele...
0: Você chegou a entrevistar ele?
6: Cheguei.
0: E me fala uma coisa, dizem que ele tinha um gênio, né, forte, né?
6: Tinha.
0: Tipo assim...
6: Um bom ariano, né?
0: Não concordando com a coisa, bye-bye, so long farewell, né? Eu acho que o ariano é meio que nem sagitariano, não?
6: Mas era gente muito boa.
0: Maravilha.
6: Tanto que fez esse instituto que ajuda tanta gente.
0: Sim, claro. As pessoas às vezes não divulgam, mas é importante isso aí. Querido, um abraço mais uma vez. Tô recebendo também meu amigo Pedrinho, né, Pedrinho? João Pedro, que não é do Cristiano. O Pires não pode vir?
7: Não pode.
0: Nem o China?
7: Também não.
0: Só nós dois, então?
7: Só nós dois
0: e mais ninguém. Obrigado, Pedrinho. Tá curtindo férias?
7: Tô
0: sim. Acho que pintou mais dois votos aqui. Vamos ver. Vamos ver quem vai votar aqui. Vai lá. Oi.
8: Boa tarde, Vardinho. Aqui é o João de Dourado. Meu voto vai na 2.
0: No Gilberto Gilmar. E você, Cátria? Cátria? Como é que é? Ela não anotou o telefone da pessoa que tá precisando de geladeira. Então anote aí. Ó, 16-994-290831. 16-994-290831. Anotou, Cátria? Obrigado, que Deus te abençoe grandemente. Líria Marques vai de Amado Batista. Vamos lá, então? Rapaz do céu, Sérgio Reis, 2 pontos. 2 pontos. Olha, Gilberto e Gilmar, 5, 10, 15, 20. Bom, Gilberto Gilmar, 5, 10, 15, 20. O mais amado Brasil, 5, 10, 15, 20, 25, 30, 35, 39, 41, 44. É, como diria Roberto Carlos para José Augusto, o amado, senta o pau.
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0: 7h15, a campeã de hoje, Amado Batista, nossa dobradinha, com o Seresteiro das Noites e Serenata, não é? André Frujueri, tudo certo, nada errado?
1: Graças a Deus.
0: Tudo verde, amarelo?
1: Tudo, hoje é...
0: Hoje é dia do hino.
1: Hoje é dia do hino, mas hoje é amarelo e vermelho, né?
0: Hoje tem jogo?
1: É, porque a cor da Espanha.
0: É, hoje vai ter jogo?
1: Não, hoje não.
0: Hoje não tem, né? É, aliás...
1: Amarelo e vermelho.
0: Ontem teve Botafogo...
1: Vai ser azul e branco, né?
0: É... Você vai torcer?
1: Apesar que o alfajor argentino é muito bom, né?
0: Você vai torcer porque... Quem vai torcer pro azul e branco aqui, hein? Hã? Argentino! Quem vai torcer pro Argentino? Hã? Ah, ninguém? eu vou ficar na minha, vai. Gente, ó, que alegria. Estar essas horas com vocês aqui, hoje folga da nossa querida Kelly Mary, que volta segunda-feira, se Deus quiser, na nossa Manhã DBC. Muito obrigado, viu? Lembrando que, bem-vindo André Frujueri com o Jornal DBC. À 1 da tarde tem Milton Bardelli, Paradão Sertanejo. 2, chega mais, Lana Guedes. 4, Júnior Moraes com Arena do Rodeio. 8, Emoções, Marcelo Renato. E amanhã, 4h33, 4h37, eu abro a porteira para que você venha com os seus sucessos. Muito obrigado por esse carinho, por esse amor, por essa audiência. Obrigado por você existir. Lembre-se que Deus é bom o tempo todo. Deus é maravilhoso. Fica bem.
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1: Muito boa tarde a todos. Hoje é sexta-feira, dia 17 de julho de 2026. Está no ar mais uma edição do seu, do meu, do nosso Jornal DBC. Obrigado a todos pela audiência, preferência e paciência, acima de tudo. O tempo e a temperatura que ficará aí, né? Daquele jeito que você conhece, quente, um clima ameno, né? Para este final de semana, o que é muito bom, logicamente, para todos que tiverem aí e quiserem passear, aqueles que têm aí alguma coisa boa para fazer, uma viagem, né? E tudo mais para este final de semana. O tempo e a temperatura para toda a nossa região ficará com máximas aí em torno dos 26 graus e mínima em torno dos 14. Por isso, aproveite o seu final de semana. Hoje, sexta-feira, o Brasil não foi campeão, se despediu já da Copa do Mundo, mas não é por isso que a gente não toca o nosso hino, o mais lindo do mundo.

0: Brasil.
1: Muito bem, é isso aí, né? O nosso hino toda sexta-feira, não podemos deixá-lo para trás, com certeza. Meio-dia 33 agora e a gente já entra no esporte para você. E obviamente, né, que não teria outro assunto tão importante como o nosso grande evento, né, que acontece todos os dias aqui para você, ouvinte número 1, que foram os jogos de ontem entre Botafogo e Santos e no Barradão Vitória e Vasco. Obviamente, vocês pensaram que ia falar da Copa do Mundo, né? Imagina, que Copa do Mundo já foi, né? O importante é o Botafogo, que ganhou do Santos Esportivo, né? Que acabou aí na derrota, perdeu por 2-1 para o Botafogo. E o Vitória, né? O Vitória que tava, né, aí capengando um pouquinho, né? Tava paradinho aí na 13ª colocação e com isso conseguiu aí uma boa recuperação, mandando o Vasco lá para baixo, quer dizer, continuando, né, o Vasco lá para baixo na zona de rebaixamento. E olha, é hoje que a porca torce o rabo e a mãe não vê, né? Hoje nós teremos no Maracanã Fluminense e Bragantino, no Maião Mirassol e Grêmio, tá? Aí os jogos do final de semana, como aí tem, sim, né, a final da Copa do Mundo, eles voltam na terça-feira, né? E aí a gente traz um novo, né, campeonato brasileiro, mas você não pode deixar de se ligar na Liga DBC FM, tá? Porque o Pix tá lá, tá guardadinho, tá? Rendeu o juro esse mês, já é R$55, né? Esse primeiro, com certeza. E não podemos deixar de falar da Copa do Mundo. Amanhã teremos a disputa do terceiro lugar, França e Inglaterra jogam às 18 horas, né? Lembrando que o dinheirinho deles, quem vai para, para casa, em quarto lugar, ganha 30 milhões, 33, 29, 33, 39, 50, né? Mais ou menos isso. É, quer dizer, mesmo chegando em quarto, vai ganhar uma bolada. E amanhã, então, às 18 horas, você acompanha França e Inglaterra, né? Você pode ir assistir o jogo e depois dar um pulinho na festa do milho lá em Baté. E domingão, pra você, né, aproveitar, né, às 16 horas, Espanha e Argentina, né? Aí a grande final da Copa do Mundo de 2026. E aí acabou, né? Independente de quem seja campeão, como o Brasil não está jogando, para nós, né, finalizou-se tudo e está resolvido. Vamos torcer para que o melhor vença e que não tenhamos, né, nenhum esqueminha aí dos juízes, né, a favor da Argentina, né? Porque senão fica uma situação bastante triste, né, para todos os outros. Mas vamos ver. O pessoal está se manifestando aqui. É, o pessoal lá no nosso zap zap digitando quem está aqui. Pessoal chegando. Cecília tá aqui, boa tarde. A Maria Célia também, o Cruz, obrigado, Cruz. O Ronaldo lá de Brotas, boa tarde, campeão Brasil, né? Josiane também, muito obrigado. Gustavinho, muito obrigado, viu? Opa, sempre, sempre, sempre, tá? Quem tá aqui também é o Júlio, lá do Valparaíso, que tá acompanhando a gente. Luiz também tá aqui, ótima tarde, muito obrigado. Quem tá aqui também é a Elza, obrigado, Elza, e o pessoal torcendo. Vamos aguardar, né? E ver como ficará a Copa do Mundo que não é mais do Brasil. Alfredo Barbosa tá por aqui também, ótima tarde, né? O pessoal chegando, Luciano Michirico, Anilton, obrigado, obrigado aí pela audiência de todos vocês. E o futebol é assim. E aí a gente já se prepara para o novo, nova etapa do Brasileirão. Com certeza. E esse final de semana também temos aí o Grande Prêmio da Bélgica, né? É, a Fórmula 1 que está tentando se renovar no circuito de Spa-Francorchamps. Amanhã teremos a classificação, sabadão, às 11 horas, e domingo, às 10 horas, a corrida. E a gente então aguarda e traz para você os detalhes na segunda-feira, tá bom? Fórmula 1 e a Copa do Mundo e os jogos de hoje do Brasileirão. Então, vai se ligando na liga.
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1: Agora são exatamente 12:42, né? Olha, o tempo voa, não passa, né? Com certeza. E olha, o assunto da pauta hoje é o famoso tarifaço, hein? E os Estados Unidos já avisou o Brasil: não quero nem saber. E se começar a reclamar, aí vai saber o que acontecerá, né? É. E olha, as coisas ficam sempre estranhas para o Brasil, né? Família de ministro do Tribunal de Contas da União venceu o edital de 1 bilhão no Porto de Santos, né? As coisas vão surgindo, aparecendo. Outro detalhe também, até agora não aconteceu nada com a turma que desviou lá os mais de 6 bilhões de reais do INSS. Né? Quer dizer que no fundo a gente agora não conhece e não fala mais nada. E hoje muito menos vai se falar, porque hoje é o último dia de trabalho do Congresso Nacional, é antes do recesso parlamentar. Até o dia 31 de julho, todas as sessões em plenário, reuniões de comissões e demais atividades da Câmara dos Deputados e Senado estarão suspensas, né? Questões importantes ficarão para o segundo semestre, entre elas a redução da jornada de trabalho, né? Também o projeto da misoginia também ficará para o ano que vem e outras relações importantes. O presidente do Senado, Davi Alcolumbre, já anunciou que antes das eleições de outubro, o Senado fará 2 semanas de esforços concentrados, né? Recebendo hora extra, entendeu? Marcando reuniões extraordinárias, né? Para, afinal de contas, receber. Por isso, então, ficarão lá, né? Com certeza, até o dia 31 de agosto, né? E dia 3 de setembro, se dedicando ao máximo, né? E, obviamente, as datas devem, com certeza, coincidir com os esforços concentrados. A ideia é garantir todas as aprovações. E você que acha que é só o empresário pagar a conta, vai continuar pagando e vai aí, né, ainda vai, ah, não, né? Porque essa semana eu comentei com vocês, né, a respeito de impostos, que no fundo hoje existe uma narrativa que a culpa é do empresário, o empresário que lesa, né? É o empresário, é o agro, é isso, mas as narrativas estão erradas. Por quê? Porque no fundo o empresário, ele na verdade é um grande cobrador de impostos. Essa que é a verdade. Porque se você comprar um carro de 100, 50 é imposto, 50 é o carro. Mas você paga 100, você não paga 50. Então quer dizer que o governo fica com a metade do carro. E o governo está lá dando risada, gastando 1 trilhão aí no primeiro trimestre, no primeiro semestre, entendeu? Com as contas gordas e cobrando cada dia mais do povo. Mas o povo não enxerga. Mas tudo bem, o dia que você enxergar pode ser tarde, mas fazer o quê? 12:46, né? Pelo menos o Senado aprovou aí a medida provisória lá dos caminhoneiros, que pelo menos não sobrou pra gente pagar a conta também, né? Porque estava em vista de que se não fosse votada ou discutida, pelo menos os caminhoneiros já estavam montando as suas paralisações e isso, obviamente, iria trazer um custo muito alto para a sociedade, mais uma vez, como sempre, né? No custo Brasil que a gente tem aí, infelizmente, constantemente, né? A gente que segura. E só para finalizar, a gente estava falando do tarifaço. E o Alckmin tem criticado muito o Tarifaço e fala de programas para apoio aos prejudicados.
2: Após os Estados Unidos anunciarem uma taxação de 25% a produtos brasileiros, o governo aponta como caminho a abertura de novos mercados, o apoio a empresas afetadas e a reciprocidade de tarifas. Nessa quinta-feira, o vice-presidente Geraldo Alckmin destacou que as tarifas são injustas e descabidas. Isso porque o superávit dos norte-americanos no comércio com o Brasil chegou a mais de 420 bilhões de dólares nos últimos 15 anos. Ou seja, eles lucraram mais que o Brasil com as trocas comerciais.
3: Acho que é primeiro destacar que a medida é injusta e descabida. É injusta porque, se nós pegarmos os próprios dados dos Estados Unidos, nos últimos 15 anos, então, os Estados Unidos têm com o Brasil superávit e não déficit. E uma palavra aos setores afetados: o governo terá um programa de apoio aos que aqui dentro estão labutando, trabalhando, que tenham aí problemas.
2: O governo dos Estados Unidos alegou que o Brasil teria tarifas injustas e cita o PIX como uma das justificativas para as taxas, além de questões relativas ao etanol, desmatamento ilegal e leis anticorrupção.
1: Muito bem, tá aí então esses detalhes importantes, né, sobre o tarifaço, que a gente já tá aí acostumado. Eu acho que vira muito pouco, ou é dessa vez, porque no fundo o americano lá, o povo, o próprio Trump acabou engolindo, né, voltando para trás, né, da outra vez em muitos produtos. O que na verdade os Estados Unidos busca é o domínio do mundo, né? Porque ele tem perdido demais. A China está engolindo, né, todo o mundo. E talvez os Estados Unidos esteja preocupado exatamente com isso, né? Para tirar um pouco desse poder. Agora, isso tudo vai daqui para frente ser cada vez mais complicado. O Brasil só precisa ter um pouquinho de cuidado para não fazer besteira. Sandrinha tá por aqui com a gente. Nosso muito obrigado a você e todos os nossos ouvintes. E olha, lembrando a todos que a Secretaria Municipal de Segurança Pública e Mobilidade Urbana informa que hoje a Avenida Paulista, no trecho compreendido entre as ruas Humberto Manelli e as Salesianos do Brasil, nos dois sentidos, ficará interditada até às 16 horas para execução de serviços de infraestrutura urbana da obra da passarela de pedestres sobre a linha férrea, concretagem de blocos e reaterro da fundação, realizada pela concessionária Rumo. Para a realização desse serviço serão utilizadas máquinas e equipamentos de grande porte, né? E obviamente por isso a secretaria recomenda aos motoristas que procurem rotas alternativas e evitem as vias mencionadas, que estarão sinalizadas pela empresa responsável pela obra. E falando em obra, o secretário de Desenvolvimento Urbano, João Miller, né, agora com uma nova secretaria, revelou que a Prefeitura de São Carlos iniciou o trabalho para regularizar a situação fundiária do cemitério de Santa Eudóxia, viu, gente? Para ampliar sua área em cerca de 20%. A medida tem como objetivo garantir espaços novos para sepultamentos pelos próximos 20 anos, oferecendo tranquilidade às famílias do distrito. E quem falou conosco foi o próprio João Miller, que falou ao jornal DBC.
4: O cemitério de Santa Eudóxia é um dos três cemitérios municipais que nós temos em São Carlos. 1913, ou seja, um cemitério já tem 113 anos, que já recebeu sepultamento de aproximadamente 4.500 pessoas. Ao chegar aqui na Secretaria de Desenvolvimento Urbano, o município não tem a titularidade ainda da área que é utilizada como cemitério. Determinei aos técnicos da Secretaria que providenciasse a regularização fundiária e, ao mesmo tempo, uma expansão da sua dimensão para que a gente possa ter ainda uma vida útil do cemitério de 20 anos pela frente, para que as pessoas de Santa Eudóxia, ou até mesmo aqueles que nasceram em Santa Eudóxia e queiram ser sepultados no distrito, possam se utilizar do espaço. Já iniciamos as tratativas aqui internamente, encontramos uma doação da família proprietária da Fazenda Figueira Branca, que era o dono da área. No entanto, essa doação ela não foi registrada no cartório de imóveis por problemas de retificação de área, e agora nós vamos retificar a área. Eu acredito que pelo espaço que nós temos com os confrontantes ao lado do cemitério, é possível a ampliação em 20%. E a nossa intenção é levar no mínimo para 9 mil metros quadrados.
1: Eu acho que é importante. Poxa vida, hein? Olha, 113 anos é uma grande história, hein? Puxa vida, às vezes a gente não presta atenção, não percebe, mas é uma grande vida. E Santa Eudóxia, linda como sempre, não tem nem o que dizer, né, a respeito. E olha, a Prefeitura de Baté, né, ela também está trabalhando muito esse final de semana, além da festa do milho, né, tem aí a Prefeitura que está com um passo importantíssimo na construção do Plano Municipal Socioeducativo. E hoje foi realizado um encontro formativo de trabalho entre assessoria técnica e comissão nomeada para a elaboração do documento. Durante a reunião, houve um momento de formação com abordagem sobre a execução das medidas socioeducativas, os princípios estabelecidos pelo Estatuto da Criança e Adolescente e também o desenvolvimento da adolescência e o papel da rede intersetorial na execução das medidas. Eu acho que isso é um ponto importantíssimo. Dar caminho, né? Para os jovens sempre. Isso é muito bom. E a Guarda Civil Municipal de Baté continua o seu trabalho aí desempenhado ali no Jardim Cruzado, né? Mandar um grande abraço aí aos secretários que fazem essa manutenção, e a gente tem recebido ocorrência todos os dias, né? Principalmente com a drogadição que cresce cada dia mais, e a guarda trabalhando ali constantemente, né, para liquidar. Durante um patrulhamento ali no Jardim Cruzado, deslocava-se pela rua Benedito Barreto, quando localizou 3 indivíduos que se encontravam no local em atitude suspeita. E após abordagem aí, foi encontrado 33 porção análoga à maconha, 35 porções análogas a crack e 26 análogas a cocaína. É tráfico, filho. Então, traficou, vai pra cadeia, com certeza. E só pra gente finalizar, pra você, né, jovem que queira aí praticar um esporte, né, a Prefeitura de Baté abre as inscrições para a escolinha de futebol ali no Jardim Cruzado, tá? As aulas acontecerão de segunda e quarta-feira, das 15h30 às 17h, categoria sub-11, das 17h às 18h, categoria sub-9, de terça e quinta, manhã 8 às 9h30, sub-16, 9h30 às 11h, sub-13, e tarde 15h30 às 17h, sub-16, e 17h, 18h, sub-13, esse de terça à quinta-feira. Ah, então, os responsáveis aí que quiserem, é só ir diretamente no campo de Jardim Cruzado nos dias e horários de treinamento, e você pode colocar a molecada aí para correr atrás da bola, né? E com certeza praticar exercício. Agora são 12h56. Estamos indo embora dessa edição do seu Jornal da ABC. Agradecer a sua audiência, paciência e preferência acima de tudo. Eu quero desejar a todos um excelente final de semana. Fiquem com Deus, tá? E se beber, não dirija, mas se for beber, pode me chamar que eu irei, tá bom? Um grande final de semana a todos, até segunda-feira, se o grande arquiteto do universo deixar. Obrigado mesmo e até lá. Tchau, tchau!

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12: Muito bem, senhoras e senhores, estamos chegando. Eita coisa boa, chegando em mais uma tarde, juntos no rádio, juntos no Paradão Sertanejo, o programa que toca os clássicos da nossa música sertaneja e é o programa que você também ajuda a compor, pedindo a sua canção. É o Paradão Sertanejo, que conta também com os nossos colaboradores, trazendo receita no rádio, trazendo curiosidades no rádio, trazendo dicas de saúde no rádio, as receitas com a amiga Anice Marcondes, as curiosidades com o jornalista André Verroni, as dicas de saúde com a doutora Vanessa Santana, tem humor e claro, claro, muita interatividade e muita prestação de serviço. A partir de agora, o Paradão Sertanejo está no ar. 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E a gente começa com Te Amo, Te Amo, Te Amo. É o nosso Paradão Sertanejo pra

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1: Pra você pedir seu modão, 11 São Paulo, 993 614924. Esse é o zap do nosso programa, tá? Presta atenção direitinho pra mandar mensagem direitinho pra gente aqui, pra não mandar mensagem pro lugar errado, né? 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Você fica à vontade e mande sua mensagem que eu já vou mandar alô pra você aqui no nosso Paradão Sertanejo. Já vou mandar um alô aqui pra minha amiga Jandira dos Anjos Mota, tá com a gente aqui curtindo o Paradão Sertanejo, mandando boa tarde, se possível tocar uma música da dupla Morena e Moreninho. Eu agradeço, eu que agradeço, Jandira, eu que agradeço a sua participação aqui no nosso Paradão Sertanejo, tá bom? Fica à vontade, peça sempre músicas que a gente vai tocando aqui no nosso programa de rádio, o nosso Paradão Sertanejo. Quem mais tá com a gente aqui no Paradão Sertanejo é a Cecília Lima. Alô, Milton, boa tarde. Parabéns aí pelo programa, tô sempre na escuta. Será que a gente consegue ouvir Cleito e Camargo, Quando um Grande Amor se Faz? Claro, eu já vou programando aqui, tá bom, Cecília? Um abraço para você, minha amiga. Abração para todo mundo, uma ótima tarde. Roger, abração, meu amigo. Para todos aí em Araçatuba, ótima tarde para todo mundo curtindo o Paradão. Tem áudio do Paradão.
2: Boa tarde, Mildo Bardelli.
1: Tarde.
2: Tudo bem? Samuel, tô aqui de Toledo.
1: Ô, Samuel.
2: Tá com a moda aí pra mim?
1: É.
2: Teodoro Sampaio, Os Quatro Cantos da Casa.
1: Boa, essa é boa, hein? Essa é boa, esse é classicão, classicão. Abração pra você, tá bom, Samuel? Abração pra todo mundo aí curtindo o nosso Paradão Sertanejo, que só tem modão, né? Bora começar então a tocar algumas músicas que vocês estão pedindo aqui pra gente? Fica à vontade, peça a sua canção que a gente vai tocando. 11 São Paulo, 993-614924 ou no Instagram, arroba Milton Bardelli Oficial. Bora com Morena e Moreninha, então. Bora com João Boiadeiro.

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1: Bora com a receita no rádio, bora com a amiga Anice Marcondes. Então simbora que a Anice está na área, trazendo aquela receita rápida, prática e fácil, tá? Sempre ideias de entradas, aperitivos, pratos principais, sobremesas, bebidas, para você fazer e vender, reaproveitar algum tipo de alimento, é com a Anice Marcondes. Qualquer dúvida, chama a Anice, Facebook dela Anice Marcondes, Instagram é o arroba Anice.Marcondes. Minha amiga Anice, ótima tarde. O que você preparou pra gente hoje, Nice?
2: Olá, Milton, ouvintes. Nice Marcondes, vamos lá para uma receita?
1: Bora.
2: Hoje é um bolo queijadinho cremoso. Anota aí os ingredientes. Nós vamos usar 3 ovos, um pacotinho de queijo parmesão ralado, aquele de 50 gramas,
1: tá.
2: Um pacote de coco ralado, o de 100 gramas, 2 xícaras de chá de leite, 2 xícaras de chá de açúcar, 2 colheres de sopa de farinha de trigo, 1 colher de sopa de margarina e 1 colher de chá de fermento em pó. Modo de

0: você vai enfiar o palito, ele vai sair molhado e não líquido.
1: Sim.
0: Que pega todinho. Você vai ver que ele tá. Você vai ver que ele tá úmido ainda. Esse é o ponto. Ou então dá uma puxadinha na assadeira e bate a mão delicadamente no meio. Você vai sentir que ele tá cremoso, porém não mole.
1: Tá.
0: Esse é o ponto certo. Aí não queima a mão, tá? E eu espero que vocês gostem. Qualquer dúvida, é só chamar. Ah, esse bolo é uma delícia. Ah, e uma ótima dica de fácil venda,
1: também,
0: tá?
1: Também, né?
0: Eu espero que vocês gostem. Qualquer dúvida, é só chamar. Foi seu Insta, Nice Marcondes. Beijos e obrigada.
1: Beijo pra você, Nice. Beijo pra você. Bolo de queijadinha cremoso. Maravilhoso. Qualquer dúvida é só chamar a Nice lá no Facebook dela, Nice Marcondes, ou então no Instagram, que é o @Nice.Marcondes. Beijo, Nice!

Mafra, ou Nafra, não, é Mafra mesmo, né? Jair Mafra, de Mogi das Cruzes, tá com a gente pedindo Pedreiro de Deus, com Mococo Paraíso, oferecendo para o Motoclube Bodes do Assalto de Mogi das Cruzes. Valeu, Jair, abração pra toda a galera aí, a gente toca aqui já no Paradão já já, tá bom? Abração pra todo mundo curtindo o Paradão Sertanejo. Quem mais tá com a gente aqui? Olá, aqui é o Felipe, falo de São Mateus, Zona Leste de São Paulo, olha aí, gostaria de dedicar a música Adoro Amar Você, do Daniel, pra minha rainha esposa Ana Carolina. Você me deu o melhor presente, duas cílias lindas, te amo, estamos sempre ligados aí no Paradão, forte abraço, valeu. Oh, que declaração maravilhosa, Filipão, abração pra você, pra Ana Carolina, pra cílias, pra todos aí, tá bom? Pra todo mundo aí na Zona Leste de São Paulo, curtindo o Paradão Sertanejo, muito obrigado pela audiência. Quinzinho, boa tarde, Quinzinho, quem mais? Olá, eu me chamo Maria, gostaria de ouvir uma música com Eduardo Costa, A Carta, obrigado, eu que agradeço, Maria. Obrigado você, minha amiga. Bora com Teodoro Sampaio, quatro cantos da casa, então simbora.

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0: Mocoque Paraíso aqui no Paradão Sertanejo, Pedreiros de Deus.
1: 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Curiosidade no rádio, você sabia?
0: Bora trabalhar, André Verroni.
2: Você sabe qual é a origem do bingo?
0: Qual?
2: O bingo tem origem italiana, ou melhor, na política italiana.
0: Olha aí.
2: No final da Idade Média, na cidade de Gênova, no noroeste da Itália, havia o costume de se substituírem periodicamente os membros dos conselhos políticos locais por meios de sorteios. Os nomes eram colocados em bolas que eram retiradas de uma urna. Inspirada nessa tradição, nasceu por volta de 1530, uma espécie de loteria realizada aos sábados chamada Lo Gioco del Lotto. O bingo que conhecemos hoje é uma evolução desse jogo que ao longo dos séculos espalhou-se por outros países da Europa e mais tarde pela América.
0: Muito bem, você sabia?
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0: Reta final aqui do nosso Paradão Sertanejo, mandar mais alguns alôs aqui nessa reta final do nosso programa. Mandar um alô aqui pro amigo Carlos Santos que tá com a gente. Alô, Carlão, um abraço pra você, meu amigo. Obrigado pela audiência com o nosso Paradão. A Paula Aparecida também tá com a gente aqui, curtindo Paradão Sertanejo. Tá pedindo aqui a música do Chico Rei Paraná, Um Degrau na Escada. Obrigado, Paula, pela sua audiência. O Paulo Roberto também tá com a gente no Paradão nessa tarde, pedindo a canção do Christian Ralph, né? Canção Brigas, não é isso? Paulo Roberto, um abração pra todo mundo aí, curtindo Paradão Sertanejo. Muito obrigado, viu? Celinho também tá com a gente. Grande Celinho, ótima tarde pra você, pra família, pra todos os seus. Obrigado pela audiência. Tamo junto no rádio. Bora com o Daniel.

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1: Ana Guedes. Oi. Cheguei, Brasil, juntinho com você nessa sexta-feira, 17 de julho de 2026. Na nave por aqui, 23 graus. Você tá sintonizado em 106,3. Eu sigo com você até às 4 da tarde. O WhatsApp começa liberado, 3307-1011. E eu te convido, hein? Bora toda a nossa região a curtir o...
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1: E pra sua sexta-feira começar melhor ainda, é de praxe. Irmão da Lua, amigo das estrelas, Zezé de Camargo e Luciano, o nosso famoso, gostoso, delicioso, Mirosmar.

0: Leão Limões. Oh, saudade, vivendo abandonado. Às 10 minutos na nossa tarde gostosa de sexta-feira, fim de semana. Oh, saudade. E só modão no horário, hein? Que vontade de ficar com vocês aqui até amanhecer hoje. Sextou, bebê. Normando juntinho comigo já nessa tarde gostosa de sexta-feira. Todo mundo aproveitando, tá parecendo feriado, hein, gente?
1: Boa tarde, já.
0: Tarde, bom, Normando. Bem, você?
1: Nós vamos assistir o Bate Normando de América.
0: Opa, vamos lá.
1: Você vai chamar o Luciano?
0: Ah, essa é boa, hein?
1: Uhum. O Fininho, Zé Foi a Seca, o Jonas, o Tuta, Marquete.
0: Todo mundo, a turminha é legal.
1: E todos que estão ouvindo a DBC, um abraço.
0: Outro pra você, DBC, Normando. É mais do que amor, Normando. Muito obrigada pela companhia nessa tarde gostosa. O Edinho tá como, hein? É, o Edinho tá na rodovia, tá na estrada, tá no seu veículo curtindo a DBC FM. Que painel lindo, olha que número lindo, 106.3. Coisa maravilhosa. Oh, meu Deus do céu, quem chega é a Juju pra pedir música pra Lana hoje.
2: Boa tarde, Lana.
0: Boa tarde, tô bem, e você?
2: Tia, coloca pra mim, Dava Oliveira, quero que dá pra todo mundo ouvir.
0: Pode eu deixar.
2: Pra minha prof, pra todo mundo na rádio. Pra minha mãe Cláudia, na jovem guarda.
0: Tá certinho, minha linda, minha gatinha. Hoje rola pra você, tá bom? O Cruz juntinho comigo também nessa tarde. Cruz, uma linda... Aliás, um lindo fim de semana pra você. O Cido tá aqui juntinho comigo, aham. Olha a moda que ele pede. Vendaval de Ilusões com Emília Eduardo. Daqui a pouquinho, Cido, rola aí pra você, tá bom? O Thiago tá juntinho aqui comigo hoje. Ele falou, Lana, se puder, aquela, hein? Loubé, tá rodada. Daqui a pouquinho, toca aí pra você, tá, Thiago? Uma ótima tarde. Agora é para tudo, porque tem uma família top curtindo a Lana e é pela primeira vez, hein? Oi, família!
3: Ô, Lana!
0: Tudo
3: bem? Pessoal Dourado aqui, ó. João Neto,
0: oi,
3: Lucas.
0: Oi, Neto. Oi, Lucas.
3: O seu Antônio.
0: Oi,
3: então,
0: Tonho.
3: Estamos assim em família aqui,
0: tá
3: as crianças,
0: boa.
3: Tá as esposas nossas aqui, ó.
0: Que delícia.
3: Que hoje é folga nossa. Nós sempre escutamos Sabiá Rei e MR.
0: Sim.
3: Mas hoje, como o dia foi matado, manda um Bruno Marrone pra Dourado aqui.
0: Ah, né, Bruno Marrone. Ah, nada melhor, hein, do que passar um fim de semana com a família. Curtindo a DBC FM. E lógico, né? Bruno Marrone, Te Amar Foi Ilusão, 2:13.

0: dona Lana. O estúdio fica pequeno, hein? Que delícia. Se tá bom desse lado, imagina aí, hein? Hã? Semana pra dar aquela animada na nossa sextosa gostosa. 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
0: Nossa. Nossa. Michel Teló na nossa sexta-feira, 2h22. Já eu volto, hein?
2: Ai, se eu te pego, vai. Delícia, delícia. 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
1: O Brasil também detém o recorde de país que mais fez gols em Copas do Mundo. Nas 22 edições disputadas, a seleção foi às redes 237 vezes, o que dá uma média de 10 tentos por mundial. Logo atrás, aparece a Alemanha com 232 gols. A distância das duas equipes para a terceira é considerável, já que a Argentina completa o top 3 com 152 gols marcados, 85 a menos do que o Brasil.
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3: 14:32. Essa vai lá pro Thiago do Santa Felícia. Eita, que é um louvé, tá rodada, bebê.
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4 minutos. 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Olha, essa daqui vai especial para aquela duplinha que tá me ouvindo, a Marielle e a sua mãe Maria Isabel. Meninas, um beijo para vocês.

Daniel, apenas mais uma de amor. Horas 38 minutos na nossa Rádio Carinho, Rádio Amor. 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Ô, Martinha, bora de balada. Só se o Gustavo Lima for junto. Faltando 20 minutos para as 3 da

0: time balança!
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0: Adivinha quem ficou comigo hoje?

0: Adivinha, Lucas Luco na programação. Eita, nós! 2h47. Ô, mão de vaca!
1: Você
0: tá bom? Cheguei, sextou. Brasil. Sexto.
1: O pique já tá no bolo.
0: Ô, coisa boa, hein?
1: Vai na hora, vai essa lá. Manda um modão lá, Roberto Ferro. Ô, velhinho, tá grudadinha. Ai, carinha aí.
0: Aí sim, hein?
1: Tchau, brincando, meu filho.
0: Tchau, obrigada. Pra todos nós, meu amor. Um beijo pra você. Josimar Pereira comigo também na audiência. Quer ouvir Estrada da Vida com Milionários é Rico. Quem mais tá juntinho com a Lana? Oi, tudo bem? A Jocely. Toca uma do Leonardo e ofereço pra minha irmã Jo, que adora Leonardo. Daqui a pouquinho rola pra vocês, meninas. Quem tá aqui comigo também é ela, a Mariellen, né? Ela que pediu essa moda linda do Daniel. O Lucas, o Rafa e o Juninho da RR Automotiva. Oi, meninas.
2: Oi, Lana. Boa tarde, tudo bem?
0: Tarde, moço.
2: Manda uma música pra nós aqui, um modão na oficina RR Automotiva.
0: Aí sim.
2: Manda um abraço pro nosso amigo Juninho, que tá
0: Oi,
2: aqui, nosso
0: Ju.
2: Parceiro.
0: Você tá aí, Ju?
2: Juninho da padaria.
0: Sério? Ele trabalha com
2: Tchau,
0: sonho?
2: Sextou, bebê.
0: Sextou, Lucas. Meninos, um beijo pra vocês. Daqui a pouquinho rola aí, tá? Quem mais tá na escuta é o Luciano Mexerica. Nem vai, nem fica, né, Lu? Ele me chama de senhor Wilson. A Martinha também ouviu aí Balada com Gustavo Lima. E Deus abençoe o seu final de semana, minha maravilhosa. Porque agora quem chega pedindo amada é ele. Oi, Marcos, tudo bem?
3: Boa tarde, Lana.
0: Tarde, moço.
3: Sou Marcos, não era assim?
0: Você tá bom?
3: Lana, toca pra gente aí, amado Batista.
0: Opa!
3: Negócio da China.
0: Eita, que essa é boa.
3: Por isso, pra você, toda a família do DBC e todos os ouvintes.
0: Ah,
3: obrigado,
0: Alan.
3: Uma ótima tarde, um bom trabalho.
0: Deus pra você também.
3: DBC FM, Rádio Carinho.
0: A nossa Rádio Amor, Marcos. Um beijo pra você. 14 horas e 48 minutos. Sabe o que, que é um negócio da China? Você trocar de estação. Não pode, não. Tem que ficar em 106,3.

0: Batista, negócio da China. Bom demais, sou.
1: Boa tarde, Lana. Tudo bem? Aqui é a Duda. Ô, Lana, eu quero pedir uma música. Pense em Mim, de Leandro e Leonardo. Vou estar oferecendo pra minha família que tá aqui em casa, pro meu pai, o Marcelo, que tá trabalhando, pro Piado Santana do Suaveiro, pra quem gostar da música. E eu vou estar oferecendo pra você também. BBC FM, Rádio Carinho.
0: Rádio Amor.

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E pro Cido, Emílio Eduardo, Vendaval de Ilusões. 15 horas e 2 minutos, 24 graus, hein? Na nossa sexta-feira, 17 de julho. E eu tô com você até às 4.

0: de Ilusões, Emílio e Eduardo. Ah, pensa numa moda que destrói, hein? Você tá doido? 15 horas e 6 minutos, Marineide comigo no Chega Mais. Tudo bem, Mari?
1: Boa tarde, Lana.
0: Boa tarde, meu amor.
1: Como é que você tá?
0: Melhor agora, falando com você.
1: Estava sumidinha, que o meu telefone tinha quebrado.
0: Eu percebi mesmo.
1: Eu voltei.
0: Aê!
1: Manda uma música aí do Tião Carreiro e Pardinho pra mim, qualquer uma. Um beijo, Lana, uma sexta-feira abençoada por Deus.
0: Beijo pra você também, Marineide, minha linda. É, realmente, eu reparei. Aí eu pensei assim, eu falei, uai, eu não fiquei devendo moda pra ela, será? Aí eu imaginei, falei, mas graças a Deus você tá aqui com a gente novamente, viu, Marineide? Quem chega juntinho comigo também é ele. Oi, minha querida locutora de todas as tardes aqui no Sertão Baiano. Uma ótima sexta-feira e bom fim de semana pra você, pra sua família e todos que estão aí na sintonia. Se possível, eu quero ouvir Chico Mulato com César e Paulinho. Tô por aqui. Tô no município de Presidente Jânio Quadros, Bahia, ligado na Rádio Carinho, Rádio Amor. Aí sim, ó, manda seu nome de novo aqui pra mim gravar. Eu acho que deu uma limpada, sumiu o nome aqui. Tá bom? Edson Carvalho, tudo bem?
2: Boa tarde,
0: tarde, moço.
2: Tudo bem?
0: Tô bem, você?
2: Tá no modão aqui pra frente, na colheita mecanizada.
0: Opa!
2: 843.
0: Aí
2: manda
0: sim,
2: um abraço
0: hein?
2: Pro meu amigo Guilherme. Beleza? Manda
0: aquela música
2: Peruíra.
0: Um abraço, Gui.
2: Boa tarde.
0: Boa tarde pra você e um abraço pro Gui, seu amigo, então. Tá sintonizadinho aqui na nossa Rádio Carinho, Rádio Amor. Quem mais tá aqui juntinho com esse Rádio Amor? Ô, Cleusa, boa tarde pra você, maravilhosa. Ô, Milton!
3: Boa tarde, Ana Guerra!
0: Boa tarde, moço!
3: Vamos voltar pra rodagem aí, ô, bora, guria, acelera aí. Ó.
0: Acelera, moço!
3: Uma antena aqui no Bar da Maria, manda um modão pra nós. Se vai dar ruim, tá bom demais. Tá
0: pode
3: bom?
0: Deixar, Mocoque Paraíso.
3: Deus abençoe, Rádio Carinho.
0: Rádio Amor, ô, Milton, Mocoque Paraíso pra vocês, mala amarela, pode ser? Ô, João, tudo bem, minha linda? Um beijo pra Jô, pra Jocélia, essas irmãs lindas. Que curtem a DBC FM todas as tardes. E aí vem ele, aquele mal acabado do Ronaldo Cingolini. Ronaldo! Ele quer efeitos do Cristiano Araújo hoje. Daqui a pouquinho rola pra você aí, Ronaldo! A Marta Alves também, um feliz. Excelente final de semana pra você também, viu, Marta? Elias Maia, de Morada Nova Ceará, aquele beijo bem gostoso pra você. Ele tá mandando um abraço pra Juju, pra Kelly. E que Deus abençoe toda a família DBC, Rádio Carinho, Rádio Amor. E você também, Elias Maia, de Morada Nova Ceará. Celina e Rogério, de Botucatu.
4: Oi, Lana.
0: Oi, meu amor.
4: Tarde, tudo bem com você?
0: Tô bem,
4: muito
0: e você?
4: Lindo, programa gostoso de ouvir.
0: Ah, obrigada,
4: Celina. Deus abençoe muito a você e sua família. Celina e Rogério, de Botucatu, um beijo nosso pra você. DBC, Rádio Carinho, Amor, que Deus te abençoe.
0: Aí sim, maravilhosa, Celina e Rogério de Botucatu, sempre ligadinho na programação e diretamente de São Manuel, lá vem o Cidinho.
5: Boa tarde, minha querida.
0: Tarde, Cidinho.
5: Acabei de chegar.
0: Aí
5: sim,
0: hein?
5: De chegar, já corri ver essa fotinha linda, maravilhosa.
0: É de ontem essa foto,
5: agora
0: viu?
5: É só ouvir essa vozinha linda, né?
0: Ah, obrigada,
5: daqui,
0: Cidinho.
5: E mais um pouquinho chega nossa queridinha Juju.
0: Juju Moraes.
5: Nossa, como é que você falou? Mesmo
0: Caçulinha,
5: agora.
0: Caçulinha.
5: A princesa.
0: Princesa, Caçulinha.
5: Boluto. Um beijo, minha querida, um bom trabalho. E a foto tá linda, linda, linda.
0: Ah, tchau, muito tchau. Obrigada, Cidinho. Um beijo pra você. Daqui a pouquinho tem Júlia Moraes na Arena do Rodeio DBC. É Caçulinha, Princesinha, Jujubinha. Oh, meu Deus, quem passa por aqui também é o Ferrari na audiência. Ô, Dê, você tá bom?
6: Ana, boa tarde.
0: Bom?
6: Tô aqui na obra trabalhando e fazendo uns remates aqui nos contramarcos.
0: Oh, coisa boa,
6: eu,
0: hein?
6: Jair.
0: Oi,
6: manda
0: Jair.
6: Uma música pra nós aí do Amado Batista, Princesa, Lana.
0: Ah, eu toquei já negócio da China.
6: Todo momento, Lana.
0: É mesmo.
6: Deus te abençoe, viu, Lana?
0: Amém.
6: Tá com Deus.
0: A nós todos, DBC FM, Rádio Carinho, Rádio Amor. Olha, eu já toquei negócio da China. Pode ser. Oi, princesinha.
7: Boa tarde, Lana.
0: Oi, Manu.
7: Tamo aqui te escutando.
0: Ai, que gostoso.
7: Tá eu, meu vô, minha avó e a Isis.
0: Ai,
7: e a Nath
0: delícia.
7: Aqui. Um beijo.
0: Um beijo maravilhosa pra você. Muito bom ter você aqui. Um beijo pra sua avó Valdineia. Um beijão pro seu vovô José Cita. Pras menininhas que estão aí com você. E aquele bem gostoso no seu coração, viu, meu amor? Roberta.
8: Lana, boa tarde.
0: Tarde.
8: Lana. Tá tudo bem com você, Lana?
0: Tá
8: espero
0: bem.
8: Tá tudo bem, graças a Deus. Eu tô curtindo aqui, hein, menina? Só modão, hein?
0: Só modão.
8: Um beijo no seu coração.
0: Outro pra você,
8: linda,
0: maravilhosa.
8: Paz e amor, de
0: você
8: é Rádio Carinho.
0: A nossa Rádio Amor.
9: Pra você
0: também, ó, Zé Dinho.
9: Boa tarde, moço.
0: Boa tarde, moço.
9: Tudo bem com você?
0: Ah, tá tudo bem.
9: Moço. Tamo por cá, não.
0: Ai, que gostoso. Oi, Vanira, um beijo.
9: Oi, Vaguinho.
0: Oi, Vaguinho.
9: A Renata.
0: Oi, Rê.
9: Chequepá.
0: Chequepá.
9: Tá por aqui. Fazendo um ziriguiduque.
0: Ziriguidum.
9: Será que o senhor Wilson vai participar hoje?
0: Vai, ele vai.
9: Eu vi você cumprimentando ele.
0: Não é, é que o Luciano Mexerica me chama de senhor Wilson, porque toda vez que eu vou falar com ele, eu falo, senhor Wilson, que nem o Pimentinha, mas ele tá por cá, já vou por ele.
9: Xalabadi.
0: Moço,
9: pega aí um modão aí do Chico Rei Paraná. Tá com raiva de mim,
0: ô,
9: tem jeito?
0: Ô, madeira, hein?
9: Oferece lá pro bar do Normando e Américo Brasileiro, Fino de Américo.
0: Com certeza.
9: Puta, o Cido Nhoque, a galerinha pesada aí que curte seu programa.
0: Aí sim, tem jeito, moço.
9: CFM, Rádio Carinho.
0: A nossa Rádio Amor, Zetinho, você é terrível, Zetinho. Aqui o senhor Wilson, ó.
10: Boa tarde, Lana.
0: Tarde, senhor Boa. Wilson.
10: Aqui é o Wilson do Jovem.
0: Você tá
10: eu
0: bom?
10: Eu queria ouvir a música. O Bruno e Marrone choram as rosas.
0: Nossa,
10: tem como você
0: tá
10: tocar
0: lá, né?
10: Ninguém.
0: Oh, meu Deus.
10: Boa tarde e abençoada por Deus. Você e sua família. DBC FM, Rádio Carinho.
0: A nossa Rádio Amor. Um beijo, senhor Wilson. Mas quem chega agora é ele, o Tatão.
11: Oi, Lano, tudo bom?
0: Tô bem, você?
11: O Tatão do Boa Esperança do Sul. Eu queria ouvir Mocoque Paraíso. Mala Amarela.
0: Eita, nós.
11: Tá joia?
0: Tá joia. Eu
11: agradeço pra todos os ouvintes aí da DBC FM que tá curtindo essa rádio aí.
0: Aí sim, meu amor. E ofereço pra você, tá bom? Ô, Zetinho, o que foi, Zetinho?
9: Ah, isso me quebra, caramba. É pra você cumprimentar o seu Wilson, que nem você faz sempre.
0: Ô, senhor Wilson!
9: Não, não gostei, não. Ajeita aí, filha. Você me quebra desse jeito.
0: Oi, senhor Wilson!
12: Bebi um modão? Tocou, bebê.
0: Seus mal acabados, é que acabar com a carreira da Lana, né?

0: pedido de um pai na nossa Rádio Carinho, Rádio Amor. Louco solitário na audiência, oi louco.
1: Oi Lana, que é o louco tá do Guatapará do Pôr de Areia, queria ouvir com você. Leandro Leonardo.
0: Olha aí
1: amigo
0: sim.
1: Amigo locutor, eu peço por favor, toca no rádio essa música dela, que chora por ela, que chama por ela. Tá linda nessa foto, Lana.
0: Muito
1: BBC
0: obrigada.
1: BBC FM, Rádio Carinho, Rádio Amor, põe pra moer.
0: Põe pra moer, ô louco, quando eu tomo banho eu fico um pouquinho melhor, viu? Ô louco, um beijo pra você, Ilza Firlaneto lá de Dois Córregos, quer ouvir quatro cantos da casa, Rádio Carinho, Rádio Amor, ô Ilza, hoje eu pago a sua, eu prometo. O Luiz também tá aqui juntinho comigo, tá comemorando 41 anos de casado. Você tá doido, acho que eu não chego, não. Tô quase chegando nos 45 do segundo tempo. Lana, toca Roberto Carlos, arrasta uma cadeira pra nós aí. Ô, oh, felicidades, hein, casal? Quanto tempo juntos, hein? Ô, oh, Paraguai, vem falando.
2: Boa tarde, Lana. Sextou, Lana. Ótima sexta-feira pra tudo nós, Lana. Tamo junto aqui no pé do Eito, na escuteira. Lana, manda aí pra nós aí, Gino Geno, Lana. Não quero mais ser seu amigo. Vai pra todos os botenses, os pedreirada, pra tudo companheirado. Tamo junto, DBCA de Carinho.
0: A nossa Rádio Amor, aí sim, hein, Paraguai, vai falar do Paraguai. Você precisa vir agora no meu horário, hein, dono? É, uai. O Adenilson da Fazenda dos Faveiros, você chegou porque hoje é dia de estampar o litro, né, Adenilson?
3: Tarde que tarde, Laninha.
0: Tarde, moço. Tarde.
3: Tô aqui ouvindo a música da Duda, hein?
0: Aí sim.
3: Manda um abraço lá pra ela, lá.
0: Fábio,
3: tô mandando um abraço pra ela, o Adenilson, vulgo Piá.
0: Piá.
3: Let's go, cowboy. Sestem, hein, Lana? Hoje eu vou dar um grito, zapita, tapa na boca do litro, vamos ficar um priquito. Falei mesmo, tchau, obrigado. DBC FM, Rádio Carinho, chama, Lana, chama na bota e chama nas motos.
0: Chama, chama, Adenilson. De tanto você machucar a priquito por aí, não vejo nem voando mais, viu? Seu mal acabado. Oi, Sandrinha.
4: Oi, Lana. Boa tarde. Aqui é sua amiga Sandrinha.
0: Boa tarde, Sandrinha.
4: Toca pra nós. João Paulo e Daniel. Alguém. Eu ofereço especialmente pra você. Pra mãe dele, lá da Araci, pro Mexerica. Pra toda a galerinha que tá na escuta. Beijão. Fica com Deus. DBC FM, Rádio Carinho.
0: A nossa Rádio Amor.
4: Tarde abençoada pra você. Fica com Deus.
0: Tamo junto, maravilhosa. Sandrinha comigo. Quem mais chega comigo também é o Wagner nessa tarde gostosa. Oi, Wagner.
5: Você, boa tarde.
0: Tarde.
5: Boa tarde da Alamo. Toque pra mim, eu nego esse limão aqui na sola da bota.
0: É na sola da
5: essa moça bonita do DBC aí. Como é que eu faço pra conhecer um dia essa moça bonita do DBC aí?
0: Ai, depende qual das bonitas você tá falando, porque aqui é o que mais tem. Aí você vê aí, uai. Sérgio Rodrigues também tá juntinho comigo, mandando aquele abraço pro Anderson, que é corretor lá em Bertioga. Sérgio Rodrigues, um abraço pra você. A Mari Fuazena tá aqui juntinho comigo, né? Ô, Mari, beijão bem gostoso. O Cigano também. O Cido tá agradecendo a moda. A Marineide também. Pablo Genso chegando comigo. Abençoado.
6: Boa tarde, Lana Guedes.
0: Boa tarde, moço.
6: Abençoado, Jardim Panema. Quero pedir uma música, hein? Quero dedicar meu filho Pedro, que tá aqui me ajudando.
0: Oi, Pedro.
6: Não é muito, dá muita afinã, mas tá trabalhando com o pai hoje aqui.
0: Quem gosta de trabalhar?
6: Na madrugada, que eu sei que ele gosta. DBC FM. E quero dedicar também a todos os ouvintes.
0: Aí valeu, sim, hein? Valeu.
6: Valeu, mulher.
0: Beijão pra você.
6: DBC FM, Rádio Carinho.
0: A nossa Rádio Amor, aí sim, hein, abençoado. Um beijo pra você e pra nega véia, hein? Quem mais tá comigo é a Adriana também, que quer ouvir Chitãozinho e Chororó, Cabocla Tereza. Ô, minha linda, Deus abençoe você sempre, viu? Deus ilumine. Quem mais tá comigo é a Ivanira. Um beijo pra você, você vê o mal acabado, seu marido. Ó, eu vou falar uma coisa pra você, viu? É só Deus na causa. É o senhor Wilson, respondeu ele, ó.
7: Ô, Lana.
0: Oi.
7: O senhor Wilson tá ficando famoso aí, hein?
0: Você vê, filho?
7: Você também.
0: Quem, ó, eu vou falar pra você, quem viveu a infância nos anos 90 só lembra desse filme do senhor Pimentinha. E era mais ou menos assim, ó. Oi, senhor Wilson! Eita, nós, eu só sei que eu preciso de alguém. João Paulo e Daniel, 3:24, daqui a pouquinho, Arena do Rodeio DVC, com Júlia Moraes.

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1: Olha eu aqui com você, 15 anos e 33 minutos. Olha, eu falo que eu tenho os melhores ouvintes do mundo. E o que eu acho mais legal é que os parafusos de vocês é mais ou menos igual ao meu. Só pode. Fala comigo, Zetinho.
2: Ô, moço. Oh. Não, senhor Wilson é famoso. Tem outro filme aí que fala muito dele. É um filme antigo também, chama Náufrago.
1: Ah, eu sei, mas...
2: Depois você me fala. Vamos ver se você consegue imitar isso aí também. Fala comigo.
1: Gente, pra quem não sabe, Náufrago é um filme de 2000, mas o lançamento foi em 26 de janeiro de 2001. O ator principal era o Tom Hanks. Aí o que que acontece? O personagem dele era o Chuck Knowledge. Ele viajava a trabalho para a Malásia quando o avião da empresa caiu no Oceano Pacífico durante uma tempestade. E ele é o único sobrevivente do acidente em uma ilha deserta. E aí, Chuck, o que que ele faz? Ele precisa aprender a sobreviver no local depois de muitas tentativas de socorro que não deram certo. Aí o que que ele faz? Ele pega uma bola de vôlei e faz a cara de um ser humano, o rosto de um ser humano. E a marca da bola é o Wilson. Então ele apelida, né? Ele batizou aquela bola como Senhor Wilson também. Na verdade, não é Senhor Wilson, é só o Wilson. Mas esse é desesperador, eu não vou ter coragem nunca de imitar. Mas é mais ou menos assim, ó. Wilson! Wilson! Não se vá! Wilson!

0: alegria pra mim, só vocês. Cristiano Araújo com Jorge Mateus Efeitos. Tá acabando! 15 horas e 38 minutos, daqui a pouquinho, hein? Arena do Rodeio DBC com Juju, Júlia Moraes, daqui a pouquinho no seu rádio. Mas como que é mesmo, Zetinho?
1: Wilson! Vai pra cima!
0: Eu, ó, você nunca mais na sua vida, cadê? Deixa eu encaminhar primeiro, antes de falar, senão ele apaga. Mas você nunca mais na sua vida, você vai gravar uns trem desse e mandar pra Lana, porque que eu fiz, já encaminhei pra mim. Agora esse áudio vai entrar sempre, sempre na programação. Aí o Marcelo Medeiros, ai, nossa, vergonha, ele vai lá e me grava, ó.
2: Wilson, não se vá! Wilson!
0: Você acha, gente, como que consegue emprego uns trem desses? Não tem jeito. Ô, Neuza, um beijo pra você. Pablo Gesso também por aqui. Ô, Marineide, você lembra, né?
3: Lana, você faz igualzinho, hein? Ai, eu adorava aquele filme, mas eu chorei tanto quando eu assisti, com dó da bolinha e do menino naufragando, tadinho. Ai, Lana, você é uma graça, viu? Beijão.
0: Ai, Deus amado, que dó dele, tadinho. Quem tá aqui comigo? O Wilson de Torrinha.
4: Boa tarde, Lana.
0: Tarde, Wilson.
4: Eu sou o Wilson de Torrinha.
0: O outro Wilson. Wilson.
4: Graças a todos aí. Ai, carinho.
0: Ai, de amor, Wilson.
4: Wilson, cadê você, Wilson? Wilson, cadê você? Estou aqui. Eu estou aqui.
0: Ai, meu Deus do céu. Depois vocês mandam a data de nascimento de vocês aí. Porque, olha, a gente não saiu da infância, não, gente. Que tarde gostosa, hein? Vocês capricham demais. O que foi, Sandrinha?
5: Oi, Lana. É a Sandrinha de novo. Eu queria conhecer esse senhor Wilson.
0: Bora, então. Vou marcar todo mundo.
5: Você conhece já ele?
0: Ó.
5: O do Mexerica?
0: Vamos fazer o seguinte. Vamos formar um grupo só com os ouvintes do Chega Mais. Aí a gente marca um encontro num lugar da cidade que, por favor, tem uma ambulância do SAMU do lado. A gente se encontra tudo. Nossa, ia ser gostoso demais, né? Oi, Flaviano.
6: Boa tarde, Lana.
0: Boa tarde,
6: tudo
0: moço.
6: Bem com você?
0: Tudo bem, você?
6: Lana, manda um modão pra nós aqui no Aras. Flaviano Guzmão, Araraquara. Estamos firmes aqui mexendo com a tropa, aqui, escutando esses modão, hein?
0: Aí
6: manda
0: sim,
6: um modão e oferece pra gente aqui, Lana.
0: Tamo
6: tchau,
0: junto.
6: Obrigada.
0: Tchau, obrigada. Um beijo pra você. Gente, vocês são demais, demais mesmo, viu? Não tem, olha... Vocês não têm noção de como vocês são bom demais. Oi, Dorival.
7: Oi, Kelly. Aqui é o Dorival de Dois Corvos.
0: Ó, Kelly, agora morena.
7: Tem carreira aí pra nós. Tchau, obrigada.
0: Tchau, obrigada.
7: DDC, carinho, Rádio Amor.
0: Rádio Amor, tamo junto. Oi, Ilza, eu vou encerrar com a sua moda, tá bom? A Ruth Matias tá aqui comigo, Aparecido Campos, lá de Américo. Um beijo pra você, Aparecido. O Gustavinho por aqui também. O Paulo Bastos, lá de Brotas. Tudo bem, Paulo?
8: Boa tarde, Lana.
0: Boa
8: aqui
0: tarde. Você tá bom?
8: Manda um modão pra todo mundo que tá ligadinho aí, ó. Que todos tenham uma sexta-feira abençoada por Deus. DDC, Rádio Carinho.
0: Rádio Amor, Rádio... Paulo! Oi,
9: Paulo! Boa tarde, minha querida.
0: Você tá
9: beleza?
0: Bom? Tô
9: tudo
0: beleza,
9: bem?
0: Uai.
9: Manda uma música pra nós aqui da Doro. Tá o Juca Cowboy, o Toniel.
0: Ó, oh, turminha boa.
9: O Carlão,
0: oi, gente. Vocês estão bem?
9: Beleza,
0: beleza.
9: Fazendo uma terra pra laje aqui.
0: Oh, bom, bonito. Hein?
9: E estamos na sintonia de você aí, ó. Forte abraço aí pra
0: vamos que
9: Deus.
0: Vamos.
9: DBC, Rádio Carinho.
0: Rádio Amor. Oi, Neizinho.
10: Boa tarde, dona Guilherme.
0: Boa tarde. Você tá
10: com o Gen Velho, pro Dario, pro Sol, o Oswaldo, Guinaldo, meu irmão Valeria da Vitor Moraes.
0: Eita, nós.
10: Meu irmão Silvano, da Pino Robos.
0: Vamos que vamos.
10: Santa Lúcia, o Valdo, irmão dele, tá na, o filho dele tá na escuta. Meu amigo... Tetão e o Zé Léo que tá aqui comigo. Lua, boa tarde, o diretor do programa, Rádio Carinho.
0: Rádio Amor, um beijo pra você, Neizinho. Oi, Alfredo Barbosa, cê tá bom? Um beijo pra você, viu? Obrigada pela audiência. É o Luiz da Riviera, então, pra encerrar, vai.
11: Boa tarde, musa.
0: Tarde, moço.
11: Estamos aqui curtindo esse lindo e maravilhoso programa na voz marcante de Lana Guerra.
0: Ah, que isso?
11: CFM, Rádio Carinho.
0: Rádio Amor, Lu, um beijo pra você. A próxima é pra vocês aí. Oi, Cris.
12: Oi, Lana.
0: Tarde.
12: Vista. Tudo bem
0: tô
12: com você?
0: Tô bem, você?
12: Manda pra mim, Rio Negro, Solimões.
0: Ai, não, agora não dá mais,
12: tá
0: Cris.
12: Igual. Vai pra mãe Marina, pra Fátima, pra Cássia, Silene, Juca Cowboy, pra todos da DBC e pra você. BBC FM Rádio Carinho.
0: A nossa Rádio Amor. Beijão. Oi, Júlio, da Fazenda Rio Brilhante de Torrinha. Um beijo pra você, pro seu amigo Felipe Cachimbo. Então, todo mundo na linha aí, na lida, ouvindo a dona Lana. Vamos que vamos. Ai, você acredita que meu amor fugiu de mim? Conta pra nós, Juliano César. Daqui a pouquinho, a Arena do Rodeio DVC. 15 horas e 43 minutos. 24 graus, a nossa cestosa gostosa. Já daqui a pouquinho tem Rastapé.

0: Zezé de Camargo e Luciano, Sufocado. 15 horas e 52 minutos. O Marcelo achou, né, Marcelo? Ô, Zetinho, escuta. Ó, o senhor Wilson, ô, Marineide, ó, ó.
1: Wilson, desculpe!
0: Me desculpe, Wilson! Gente, eu peço desculpa pra quem pediu moda e não deu pra tocar hoje. E eu também agradeço a cada um de você que esteve comigo nessa tarde gostosa de sexta-feira. Eu agradeço por esse carinho, pela companhia de todas as tardes. Eu volto com você a partir de segunda-feira, às 14h, aqui no Chega Mais. Você fica agora com Júlia Moraes na Arena do Rodeio DVC até às 19h. Na sequência, tem o príncipe do Emoções, o nosso Marcelo Renato. Gente, muito obrigada. Foi uma tarde deliciosa. Vou sentir muita, muita saudade de vocês. Fiquem bem, se cuidem. E o principal que eu sempre digo, se amem. A última de hoje, Quatro Cantos da Casa, com Teodoro Sampaio. Pra vocês, amo vocês. Fui, Brasil! Oh,

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1: Boa tarde, meus amores. Sexta-feira, 17 de julho de 2026. 4 e 1 aqui no estúdio de São Carlos. Marcando agora 25 graus. E aí, tá friozinho? Tá calor? Crava no 106.3. Vem no 3307-1011. Vem fazer companhia pra Juju nessa tarde gostosa. Afinal, sextamos, né? Beijo, Giovanni. Olha, amor.

Zezé de Camargo e Luciano, pão de mel, 4,99. Ó, tardezinha gostosa com a Juju, só aqui na 106.3. E aí, meus amores, como é que tá aí? Que bom ter a companhia de vocês. Muito prazer, eu sou Júlia Moraes e já começando a Arena do Rodeio, se ajeita aí, aumenta o volume e vem com a Juju, porque hoje tem modão de verdade, tem clássicos que emocionam e muita música sertaneja pra deixar o seu dia ainda mais especial. Então bora curtir juntinho, porque está no ar a Arena do Rodeio.

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1: Júlia Moraes.

boa tarde, Cris da Boa Vista. Que bom estar com você na DBC. Você manda pra mim Ninguém Faz Igual, no Negro Solimões? Vai pra mãe Marina, pra Fátima, pra Cássia, Silenes, o Cacau Boy, pra todos da DBC e pra você. Uma feliz sexta-feira. Fique com Deus. Abraço.

0: e ninguém faz.
1: Rio Negro e Solimões, ninguém faz igual. Cris, um beijo pra você, meu amor. Obrigada pelo carinho.
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1: BBC. 425, bora Diana Castela? Hã? Nosso quadro.

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1: Tô de volta na sintonia mais gostosa do seu rádio. Oi, Reginaldo, tudo bem? Fala comigo.
2: Boa tarde, Gilmar. Quer ouvir, por favor, vou muito mais, hein? Moena Chorosa, por favor. Não precisa me pujona com a outra. Minha mãe Leonice, minha sobrinha Tuzinha, minha tia Zildinha Tambaú, minha amiga Martinelli, minha amiga Luzia Augusto, minha amiga Lila. Rádio Carinho, Rádio Amor, nada dessa daí de Passa Quatro.
1: Um beijo pra você, Reginaldo, e pra todo mundo aí de Santa Rita do Passa Quatro. Oi, Cleuzinha, tudo bem? Um beijo pra você, meu amor. Olha quem tá por aqui, Edna Marton, direto de Araraquara.
3: Oi, Juju.
1: Coisa linda.
3: Aqui é Edna Ferreira, da Vila Xavier, de Araraquara.
1: Um beijo.
3: Eu gostaria de ouvir com o Renan e Raí, Imperfeitos.
1: Linda, linda, linda.
3: Se você puder me atender, vai pra todo mundo que gostar, tá bom? Um beijo do BCFM Rádio Carinho.
1: Rádio Amor, um beijo pra você, coisa linda. Ó, é Encontros Imperfeitos do Renan e Raí? Só confirma aí pra mim, tá bom? Obrigada pelo carinho. Oi, Wilson, fala comigo.
4: Boa tarde, Juju. Aqui
1: cê
4: é o Wilson
1: tá
4: Jock. Eu queria ouvir a música Catimbau. Tem como você tocar pra nós aí? Tenha uma boa tarde aí, abençoada por Deus. Você e sua família, DBC FM, Rádio Carinho.
1: A nossa Rádio,
4: Rádio
1: Amor, um beijo pra você, Wilson, e pra toda a sua família. Oi, Juju, tudo bem? Oi, é o Kefas de Torrinha. Manda neguinho parafuso pro Abílio Benzato, o meu amigo e cliente número um. É, tá vendo? Ó, quem disse que aqui rola só homenagens pra namorados, hein? Tem amizade também. Um beijo pra você, Kefas, deixa comigo, viu? Tamo junto sempre. Oi, Emerson, fala comigo.
5: Boa tarde, Juju.
1: Emerson, não. Leandrinho. Ô, Leandrinho, tá acontecendo aí que o número, o nome tá errado aqui, hein? É, você gostou?
5: Sextamos,
1: Leandrinho.
5: Rádio
1: Amor, um beijo pra você, Gracinha. Obrigada pelo carinho. Marineide chega chegando pra deixar sua marca registrada.
6: Boa tarde, Juju. Oi, Marineide, que desejo uma sexta-feira abençoada por Deus.
1: Amém.
6: Juju, hoje eu gostaria que você mandasse pra mim a música Grito de Amor, do Felipe Falcão. E eu ofereço pro meu filho Diego, lá da Fazenda Guaporé, pra Carona Popular, pra D. E pra todos que estiver ouvindo. DBC FM, Rádio Carinho.
1: Rádio Amor, Marineide.
6: Rádio Amor.
1: Ouvi esse outro áudio, hein? Ó.
6: Esqueci do beijo, Juju. Beijo,
1: não,
6: Juju.
1: Pode esquecer do beijo da Juju, hein? Ó, tô de olho, Marineide. Dessa vez tá perdoada, mas depois não vai ter próximo, hein? Um beijinho pra você, coisa linda. Oi, Normando.
7: Boa tarde, Juju.
1: Você tá bem?
7: Sua foto tá linda, hein?
1: É, é.
7: Alô? Vamos mandar uma música aqui no bar do Normando de Américo?
1: Chá comigo!
7: Rio Negro e Solimões? Você qualquer uma. O Fininho, Zé de Foi a Seca, Tuta, Marquete, Zé de Oliveira. Todos estão ouvindo a DBC, um abraço. DBC Rádio Carinho.
1: Rádio Amor, um beijo pra você, Normando. Obrigada pelo carinho. Oi, Mara da França. Olha que privilégio. Eu vejo ela bastante participando do programa da Kelly. E agora tá aqui no Arena do Rodeio, né, Mara? Como é que tá, meu bem?
8: Oi, Juju.
1: Oi, meu bem. Tudo bem?
8: Você está bem?
1: Eu tô, e você?
8: É a Mara da França.
9: Ó, quem disse que aqui...
8: Bota qualquer uma de Jorge Matheus aí pra nós.
9: Tem amizade também.
8: Querida.
9: Um beijo pra você, Kefas, deixa comigo.
1: Um beijo pra você, Mara, obrigada pelo carinho. Deixa comigo que eu vou soltar um Jorge Matheus daquelas de arrebentar o coração, hein? Mas antes, bora de Tonico e Tinoco, Besta Ruana.

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0: incubeu um monte, a Maraí, morena cheirosa. Eu queria mandar um beijo todo especial lá pro Odirley, é Odirley, né? Odirley Cristiano Gomes, um beijo pra você, obrigada pelo carinho, viu? O Alexandre Bezerra, tamo junto sempre. Martinha Donizete, Danilo Araújo, ó, um beijo pra cada um de vocês. E eu queria mandar um beijo todo especial pro Luiz Riviera, ó. Tô de olho em você, viu? Porque ontem eu soltei o seu áudio, sim, senhora. Que você tava fazendo que não escutou o áudio da Juju, hein? Tô de olho em você, viu? É. Oi, José Paulo, tudo
1: boa
0: bem?
1: Boa tarde, boa tarde, Juju. José Paulo, ouvindo falar. Olha, tô passando pra desejar você, seus ouvidos, uma feliz, abençoa a tarde.
0: Estamos, mas, bebê. Rádio Amor, José Paulo, um beijo pra você, diretamente de Araraquara. Oi, Wagner, fala comigo.
2: ADBC, boa tarde, com o Wagner da Álamo. Toquei pra mim.
0: Sumidinho.
2: Paulinho. Para essa moça bonita do DBC, que é a Júlia Moraes. Gostaria de um dia conhecer a DBC.
0: Você vai ser muito bem-vindo. Só vir aqui na Episcopal, aqui em São Carlos, no estúdio de São Carlos, e vir conhecer a Juju, a Rutinha, a Kelly Merlin, todo mundo que tá aqui, que trabalha aqui no estúdio de São Carlos. Você vai ser muito bem-vindo pra tomar um cafezinho com a gente. E aí, o que você acha? Um beijo pra você, obrigada pelo carinho. William passando por aqui, Juju, tarde. Tem a música Vai Por Aí, do Felipe Falcão? Stop Car na escuta. Ó, eu vou dar uma procuradinha aqui. Mas eu tenho certeza que tem. Pediram pra mim, Felipe Falcão, mas Grito de Amor. Pode ser essa? Ô, William, se não, eu tento soltar pra você até o final do programa, tá bom? Um beijo pra você, obrigada pelo carinho. Ô, Nezinho, tamo junto sempre. E bora! A gente não vai falar muito, a gente vai curtir, porque hoje é sexta-feira. Bora de Renan e Raí, Encontros Imperfeitos.

0: Será? Será que ainda pensa na Juju? Chitãozinho Chororó Evidências, nessa sexta-feira, hein? Ó, ó. Você quer? Pra mim? Sai daí não, daqui a pouquinho tem Jorge e Matheus.
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0: desgraça.
1: Tchau, Carreiro e Pardinho, alma de boêmio. Boêmio, 521, meus amores. Oi, Cidinho, tudo bem? Fala comigo.
2: Tudo bem, minha querida?
1: Eu tô,
2: já
1: e
2: tô
1: você?
2: Te ouvindo, hein?
1: É.
2: Desde que você chegou.
1: Gosto assim, hein? Tem que cravar.
2: A Luana com a Alane Negrado foi embora, você chegou,
1: foi
2: eu tô
1: descansar,
2: te ouvindo.
1: É.
2: Só tô te mandando um ozinho agora que eu deixei passar uns minutinhos aí, né? E essa foto linda, maravilhosa.
1: Você gostou,
2: lindo,
1: Cidinho?
2: Coisa maravilhosa, hein?
1: Ah,
2: adoro
1: que
2: o cabelo.
1: Bom.
2: Cabelo.
1: E unha?
2: Admiro demais.
1: Você gosta de
2: beijo,
1: unha?
2: Beijo, beijo, beijo. E tô te ouvindo. E manda um beijo pra Kelly. Ela não veio hoje.
1: Não.
2: Beleza, minha locutora linda? Tchau, tchau.
1: Um beijo pra você, Cidinho. Obrigada pelo carinho. Oi, Nezinho. Fala com a Juju.
3: Boa tarde, Juju. Aqui é a Linda Cabaceira. Manda logo pra Cabaceira, pro Jair Velho, pro Dario, pro Aldo. Pessoal Guinaldo, meu irmão Paulinho de Vezinho, Paulinho Moraes, meu irmão Silvano, Irapino Robo, Santa Luz Silvano, eu queria estar escutando vocês, Deus abençoe o seu programa, Rádio Carinho.
1: Rádio Amor, um beijo pra você, Nezinho, pra família toda. Oi, Cidinho, Cido, tudo bem? Juju, toca aí pra nós, Felipe Falcão, pra sempre o seu retrato. Essa é boa, hein, Cido? Deixa comigo. Oi, Marcos, tudo bem? Ô, Juju, eu tô gelando encanamento, hein? Manda um alô aqui pra minha esposa, Marta, os meus filhos, Mayra, Marco, Daniel e Maiara, né? Vitória, estamos na escuta. Um beijo pra você, Marcos, e um beijo pra essa família toda, família linda. Oi, Luciano Mexerica, tudo bem? Um forte abraço pra você, obrigada, viu? Oi, Juju, tarde, tudo bem? Espero que sim. Gostaria de ouvir a música Peão Todo Tatuado. Um beijo pra você, Adriana, deixa comigo, viu? Obrigada pelo carinho e obrigada pela companhia de todos os dias. Oi, Dirceu, tudo bem? Você viu, Dirceu? Agora é a Sabiazinha. Foi isso mesmo? Você acha, Sabiazinha? Ô, Dirceu, para que pega, viu? Um beijo pra você. Oi, Flaviano.
4: Boa tarde, Juju. Tudo certo com você, Juju?
1: Graças a Deus.
4: Juju, manda um modão pra nós aqui no Aras. Flaviano Guzmão da Araraquara. Tamo firme aqui na DBC FM, aqui no Aras.
1: Sexta-feira, Flaviano.
4: Aqui. Manda um modão pra nós aqui.
1: Vou liberar essa pra você aí, ó. Tchau, Caíri Pardinho, Catimbau. 5h24.

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1: Na época da Copa do Mundo de 1966, a Inglaterra não tinha relações diplomáticas com a Coreia do Norte e, por isso, o hino do país asiático não seria tocado antes dos jogos. Para evitar problemas diplomáticos, o comitê organizador da competição decidiu não tocar nenhum hino nacional, o que passou a ocorrer somente após a eliminação dos norte-coreanos.
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4: 5h46, simbora, meu bem. Zezé de Camargo e Luciano, a paixão.

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0: Quarto de amor, 5h52, já entrando na reta da noitezinha, né? Hã? Daqui a pouquinho 6 horas, e aí vamos nos despedindo das tardes e dando, falando bem, seja bem-vindo a essas noites maravilhosas, juntinho com você, hein, Pezão? Tudo bem? Fala comigo, diretamente de Américo Brasiliense.
1: Boa tarde, Juju, é o Pezão de Américo.
0: Você tá bem?
1: Aqui na Barraca,
0: ah, do Mogi,
1: que gostoso. Aqui na Fazenda do União, aqueles recantos pescadores. É possível você tocar um modão pra mim, Juju? É, com o Chico Rei do Paraná, em algum lugar do passado, oferece lá pra pousada do Magrão, tá todo mundo sintonizado. Tchau, obrigado. Câmbio desligo, DBCF, Rádio Carinho.
0: Um beijo pra você, Pezão, a nossa Rádio Amor. Obrigada pelo carinho. Marta Alves, tudo bem? Um ótimo final de semana pra nós, né? Oi, Renato, tudo bem?
2: Alô, Juju, tarde.
0: Tardezinha, quase beirando a noite, hein?
2: Manda um papo pra nós aí que tá devendo pra nós, hein?
0: Tô devendo.
2: Manda um Alan Jackson pra nós aí.
0: Que nem
2: o Milton Bardelli, vamos dar um tchau.
0: Não te garanto hoje, hein? Um beijo pra você, obrigada pelo carinho. Oi, Maria.
3: Oi, Juju.
0: Oi, meu
3: Boa
0: amor.
3: Boa tarde, tudo bem?
0: Eu tô.
3: Você pode tocar pra mim, Canarinho Prisioneiro, acho que é isso.
0: Canarinho Prisioneiro.
3: Beijo, fica com Deus, Deus abençoe.
0: Amém, coisa linda. Um beijo pra você. Um ótimo finalzinho de sexta-feira, né? Oi, Daniel, tudo bem? Juju, manda um alô.

0: beijo pra essa família maravilhosa, o Wilson de Torrinha.
1: Boa tarde, Ju. Quem é o senhor Wilson Torrinha? Abraço a todos aí, ouvintes. Rádio Carinho.
0: A nossa Rádio Amor. 5 para 6, Chico Rei Paraná em algum lugar do passado.

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0: 17 de julho de 2026, em 6h14, 23 graus aqui no estúdio de São Carlos. Ó, tá friozinho aqui, viu, Luciano Mexerica? Um beijo pra você, obrigada pelo carinho. Reta final, hein? Ademir Francisco, fala com a Juju.
1: Boa noite, Juju. Tudo bem com você, Juju?
0: Eu tô, e você?
1: Juju, tem que tocar pra mim aí, Barquinha de Ouro. Aí eu mando pra todos os ouvintes do seu programa de AV, falou? Eu tô falando Ademir Travijú.
0: Ademir de Travijú, um beijo pra você, obrigada pelo carinho. Oi, Luquinhas.
2: Fala, Juju.
0: Falo sim. Ô, noite boa, hein?
2: Ô, Juju.
0: Oi.
2: Mandou a moda pra nós aqui no Citinho Pedacinho.
0: É moda que você quer?
2: Manda a Christine Ralph, cheiro de shampoo.
0: Tá no lugar certo, meu bem.
2: Não tem o que fazer.
0: É.
2: Juju, BBC, Rádio Carinho.
0: A nossa Rádio Amor.
2: A locutora mais gata.
0: Uhul, será, meu Deus?
2: Citado.
0: Um beijo pra você, Luquinhas. Obrigada pelo carinho. João Santos passando por aqui. A Marineide, a Robertinha.
3: Juju, boa noite, Juju. Tô
0: com tá você, bem?
3: Juju.
0: Ah, gosto.
3: Sua, Juju.
0: Já conquistou o Brasil.
3: Você tem com fé, paz e amor.
0: Sempre.
3: Juju, um beijo no seu coração, lindeza. Deve ser Rádio Carinho.
0: A nossa Rádio Amor. Oi, Creuzinha. Creuzinha Aparecida de Almeida, Juju. Eu amo as músicas do Zezé. É, eu também, viu, lindeza? Oi, abençoado.
4: Boa tarde, Juju.
0: Você tá bem?
4: Vocês têm aquela música lá, Saudade de Rosa? Rapaz, essa música é mó da hora, meu. Se você tiver, você coloca pra mim, por favor. DBC FM. Se não tiver, bota qualquer uma aí, tá bom? DBC FM, Rádio Carinho.
0: Ah, nossa, Rádio Amor, ô abençoado, eu vou dar uma caçada aqui. Se eu tiver, eu solto pra você amanhã, tá? Me dá uma cutucada no piseiro, que aí eu lembro que é pra você essa música. Oi, Vanderlei, tudo bem?
5: Boa tarde, Juju. Oi, Vanderlei Torres, tudo bem?
0: Eu tô, e você?
5: É, só pra lembrar você, toca uma música hoje pra mim se der tempo.
0: Ah.
5: Ontem não deu, né?
0: Não.
5: Beleza? Manda Chororó aqui pra mim. Parece sonho. Chitãozinho, Chororó. Beleza?
0: Um beijo pra você, Vanderlei. Se eu não conseguir soltar pra você essa moda hoje, me chama amanhã no piseiro, dá uma cutucadinha que eu solto pra você em um dos primeiros, ou aliás, no primeiro ou no segundo bloco. Vai depender de vocês aí, hein? Lembrar, Juju. Oi, Abi.

0: tudo bem?
1: Oi, Juju. Um ótimo final de tarde.
0: Graças a Deus, mais um dia.
1: Você. Cheguei agora pra escutar o seu programa. Tô
0: ligadinho. Assim, hein?
1: Manda pra nós e... Voltando pra minha terra com Rick Renner, se possível.
0: Essa é boa, hein, Paulo?
1: Obrigado, porque você tá fazendo maravilhoso esse programa.
0: É, gosto.
1: Essa arena.
0: Arena do Rodeio.
1: Paulo, você discorda. Beijo, BBC FM, Rádio Carinho.
0: A nossa Rádio Amor, Paulo, obrigada pelo carinho. Oi, Jujubinha, saudade. Ô, Jailson, eu que tô com saudade de você e desse seu mundo caipira, hein? Oi, mão de vaca, tudo bem?
2: Juju, piscina do rádio.
0: Ai, meu Deus.
2: Já tá tomando um. Liga na BBC.
0: Gravadinho na 106.3.
2: A parada do Ré Bush.
0: É bom, hein? Ixi,
2: manda uma modona de banana minha chefe. Tá tomando um aqui. Daqui a pouco não vai acender churrasqueira, hein?
0: Meu Deus do céu, manda, joga pra cá um pedaço do pão de queijo, hein? Pão de alho. Oi, Fernando.
3: Boa tarde, Juju.
0: Tá
3: aqui
0: bem?
3: É o Fernando. Deixa eu te falar.
0: Fala.
3: Uma música de Jorge Mateus aí, para todos os ouvintes de Baté.
0: Já soltei Jorge Mateus, hein?
3: Todos que estão curtindo a TVC.
0: Onde você tava, Fernando?
3: Especialmente para o Kleber, para a Marcela, que tá chorando aqui.
0: Marcelinha, chora não, chora não. Hoje é sexta-feira.
3: TVC, Rádio Carinho.
0: A nossa Rádio Amor. Bora de Henrique e Juliano. 6:18.

0: Vanessa, Jorge, Henrique e Rodrigo. 6h27. 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
1: Sextou,
0: bebê. Rick Renner, 6h28. Renatinho, reta final. Vem.
2: Uma gelada que a sexta chegou.

0: 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Fabinho, um beijo pra você.
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1: Gostaria de mandar um beijo pro pessoal da Casa do Para-Choque. Eles que estão sempre sintonizadinho na DBC-FM. O Pelé, o Aguinaldo, o Fábio e o André. Um beijo da Juju e obrigada pela companhia de todos.

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0: 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Oi, tô de volta, 6h34, fala comigo, Renatinho.
4: Boa tarde, Juju.
0: Você tá aqui, bem, moço? Não te esqueci não, rapaz.
5: Boa tarde, Juju.
0: Oi, Grazi.
6: Renatinho quer uma música, ele pediu pra eu falar pra ele. Travessia do Araguaia. Qual que é o cantor, Renatinho?
0: João Carreiro Pardinho.
4: João Carreiro Pardinho.

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1: Rádio Amor, Renatinho, Grazi, pra você. Ó.
2: Estradão deserto.
1: Sexta-feira, meu bem, ó. Destampar aquela gelada, hein? Aproveitar o finalzinho do dia.

0: Caçador, Lourenço e Lorival, 6h41. E o Zafurlan Neto de Dois Córregos. Um beijo pra você, meu amor. Ô, Juju, toca aí pra mim, Milionário José Rico, a minha voz. Ó, tá aqui no bloco já, viu? Preparadinha. Um beijo pra você. Obrigada, lindeza. Oi, Selminha, tudo bem? Um beijo. André Michelotto de Torrinhas, chega chegando pra deixar sua marca registrada. Ô, Paraguai, tudo bem? Fala comigo.
1: Juju, sextou, Juju.
0: Finalmente, eu acho que eu já ouvi o seu áudio, hein? Será?
1: Se possível, manda aí pra nós, menino caçador aí com o Lourenço e Lorival. Dá pra tudo esbotear isso aí pra pederar de plantão. Juju.
0: Oi.
1: Eu fui aí, não tirei foto com você, eu vou fazer o seguinte. Eu vou no horário da Lana semana que vem, vou ver um dia.
0: Vem.
1: E vou esperar
0: você. Ó, vem, porque eu tô até, acho que até sexta, hein, nesse horário. Aproveite.
1: Você nesse horário que você tá cobrindo o Sabiá. Vou fazer uma visita pra Lana e no seu programa. Já
0: vou esperar,
1: por aí.
0: Hein? Vou
1: Só
0: esperar.
1: Muito café. E DBCA do carinho,
0: Rádio
1: Amor.
0: A nossa Rádio Amor, Paraguai, um beijo pra você, obrigada pelo carinho. Oi, Zoom, seu moço, o seu Zoom,
2: é,
0: né?
2: Dona Zoom, boa tarde.
0: Dona
2: Como
0: Zoom?
2: Como é que tá, Dona Zoom?
0: Eu tudo tô chique? Bem.
2: Tudo na Santa Paz?
0: Amém, graças a Deus.
2: Dona Zoom, toca uma moda aí pra nós aí. Toca aquela uma do Marcos Paulo e Marcelo, mesa de bar. Toca aí pra nós, fazendo um favor, Dona Zoom. E deixa cair.
0: Ô, ah, seu moço.
2: Amanhã é um sabadão, hein?
0: Piseiro, meu bem. Amanhã é dia de piseiro.
2: Amanhã é dia de gelar.
0: O encanamento.
2: Esquentar o encanamento, tudo junto. Mas a gente aqui no Ferrogano vai começar agora. Eu, careca.
0: Aproveite.
2: A Dona Lu, o pé na cova. Tá tudo junto aqui. É um monte de gente boa aqui.
0: Gosta sim,
2: Toca aí
0: viu?
2: Pra nós, Dona Lu, fazendo um favor.
0: Ô, seu Zu.
2: Aô, minha querida.
0: Aproveite por mim, porque saindo daqui eu tenho uma pista maravilhosa, um tapetão preto pra pegar. E amanhã eu tô de volta. Não esquece que amanhã tem piseiro. Você tem um compromisso marcado, selado, cravadinho, aqui na 106.3, no piseiro com a Júlia Moraes. Oi, tudo bem? Fala comigo.
3: Oi, Juju, olá, querida. Bom final de tarde pra você e a
0: Ele
3: todos que estão
0: é
3: na
0: direto
3: sintonia.
0: Da Bahia.
3: Aqui, no sertão da Bahia, no município de Presidente Jânio Quadros, ligado na DBC o dia inteiro e agora, final de tarde, não poderia ser melhor com a sua companhia?
0: Não poderia ser diferente.
3: Maravilhosa dessa locutora, minha locutora predileta de São Paulo, bom demais, te ouvir todas as tardes, sou seu fã.
0: Hein? Ó, que eu me sinto.
3: Ligado. E quero ouvir um modão aí, se possível, quero ouvir com Rolando Bodrim, Vida Malvada. Vida Malvada com Rolando Bodrim.
0: Deu uma travada. Você acha que é só locutor que trava? Hã?
3: Tudo de bom. E pra mim é sempre uma honra, uma satisfação imensa poder te ouvir, né? Nesse horário agora do Sabiá Reis.
0: Imagina
3: também,
0: pra mim,
3: sábado,
0: hein?
3: No TVC. Tô sempre ligado em você, grudadinho com você, minha querida. Minha locutora predileta da DBC. Beijo pra você e a todos os que estão na sintonia também. Um bom final de tarde, bom final de sexta-feira, bom final de semana,
0: querida.
3: Um beijinho
0: pra você, obrigada pela companhia e por nos levar aí pro sertão da Bahia, hein? Oi, Marco Souza, tudo bem? O Marquinhos de Ribeirão Bonito tá na escuta, né? Um beijo pra você, obrigada pelo carinho. Ô, Gabiru, fala comigo.
4: Ô, Juju,
0: cê
4: boa
0: tá
4: tarde.
0: Bem?
4: Aqui quem fala é o Gabiru.
0: Gabiruzinho de Araraquara. Uhul, Araraquara em
4: Ô,
0: peso,
4: Juju.
0: Hein?
4: E uma música pra gente aí, ó, da Amado Batista, Folha Seca, oferecer pro Marco, o Cicó, o Carinho e o Gabiru, minha querida.
0: Gabiru, a nossa Rádio Amor. Hoje eu não consigo soltar, o pedido de música hoje está finalizado, hein? Mas amanhã, gente, não esquece, compromisso marcado, selado com a Juju. E aí amanhã você me dá uma cutucadinha que eu vou saber, viu, Gabiru? Ô, Ilza, Ilza Furlan Neto de Dois Córregos pra você curtir nesse finalzinho de sexta-feira, hein? Milionário José Rico, minha voz. 15 para 7.

0: finalizar a noite, finalizar essa sexta-feira gostosa com essa moda linda do Christian Ralph, hein? Cheiro de shampoo, ó. Coisa linda, imagina, destampar uma gelada, hã? Ao som de Christian Ralph, 6h51, meus amores. Ó, boa noite, eu queria mandar um beijo pro Danilo. Danilo, um beijo pra você e pra frente Santa Luísa, né? É isso mesmo, Danilo? Um beijo pra você, Arnaldo Pedroso, a Marinete passando por aqui também, a Celino, Celina, um beijo pra você, obrigada pelo carinho, viu? Você que tá cravadinha na 106.3 todos os dias. Alfredo Barbosa, obrigada pelo carinho. O Nildo Lima, Juju, gata, toca aí pra nós Humberto e Ronaldo. Sonhei com você. Um beijo, obrigada pelo carinho. Maria Helena, tudo bem? Como é que você tá, Maria? Oi, Neuzinha, obrigada pelo carinho. Sandra Marques passando por aqui. A Robertinha. O Adriana, é fechamento, tá bom? Um beijo pra você, obrigada pelo carinho. Ô Kleber, tamo junto sempre. Obrigada pelo carinho e pela audiência. Vamos ouvir esse áudio do Kleber. Eu acho que dá tempo, né?
1: Boa noite, Juju.
0: Você tá bem? Eu tô.
1: Podia tocar Ninho de Cobra? Oferecendo sopê da Marcela e pra todo mundo que tá ouvindo, DBC FM, Rádio Carinho.
0: Ah, nossa, Rádio Amor, um beijo pra você. Hoje eu não consigo, tá bom? Mas obrigada pela participação. William Zetinho.
2: Fala, Juju.
0: Falo sim. Você tá bem?
2: Você tá bem?
0: Eu tô, e você?
2: Mudou o perfil aí, hein? Cadê a linguinha? Tava bonitinha a linguinha.
0: Ontem já ouvi muito, hein?
2: Ô, Ju, dá um salve pra galerinha que tá aqui no Folha Seca aqui, o Vaguinho
0: tá aqui. Um beijo pra todos aí
2: do
0: Folha Seca.
2: Não, pega lá um salve pra galerinha lá do Bar do Normando, Fino de Américo, o Tuta, o Cido Nhoque, o Jona. Vê se tem jeito de você pegar um Ronaldo Viola aí em um quarto de hotel. Loucamente apaixonado, estou desesperado, feito uma estrela.
0: Olha o cantor!
2: Tem jeito, Ju? Oferece pra todo mundo o seu Raimundo, vizinho da frente e do fundo. Um abraço, Ju!
0: Zetinho, um beijo pra você! A nossa Rádio Amor, obrigado pela companhia, meus amores! Vou ficando por aqui. Pra você que eu não soltei a música, amanhã eu tô de volta a partir do meio-dia com o Piseiro, juntinho com você e na segunda-feira, fazendo a Arena do Rodeio. Um beijo pra cada um de vocês, que Deus abençoe grandemente. Fui!

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0: movimentaram o país no dia de hoje.
1: Olá, boa noite.
2: Boa noite para você que nos acompanha em todo o país.
1: Sexta-feira, 17 de julho de 2026.
2: E vamos aos destaques do dia na Voz do Brasil.
1: Empresas afetadas por tarifas impostas pelos Estados Unidos terão apoio do governo.
2: A Apex prepara plano de abertura de novos mercados para exportadores afetados pelas tarifas. Luciana Colares, de Holanda.
3: No início de agosto, a Apex Brasil deve apresentar um plano de diversificação de mercados, especialmente para os exportadores impactados pelo tarifaço.
1: E ainda, Banco Nacional de Antígenos integra a estratégia brasileira de defesa agropecuária contra a aftosa.
2: A estrutura permite a produção emergencial de vacinas em prazo reduzido em caso de necessidade sanitária. Thaís de Araújo.
4: O banco integra a estratégia nacional de preparação para emergências sanitárias, juntamente com ações permanentes de vigilância e monitoramento da sanidade animal.
1: E vamos falar também sobre o El Niño, que traz fortes chuvas no sul do país, ondas de calor e seca no norte.
2: Risco também de incêndios florestais, especialmente na Amazônia, no Cerrado e na Caatinga.
1: Para entender mais sobre os impactos para o Brasil, nós conversamos com o Gilvan Sampaio, do Instituto Nacional de Pesquisas Espaciais.
5: As previsões indicam que será um El Niño de forte intensidade, a muito forte intensidade, mas não há motivo para pânico. Nós temos que nos prepararmos para fazer com que os impactos sejam os menores possíveis.
2: Na apresentação da Voz do Brasil, Mariana Jungmann e Nazi Brum.
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2: Empresas afetadas pelas tarifas anunciadas pelos Estados Unidos vão ter apoio da Agência Brasileira de Promoção de Exportações para encontrar novos mercados.
1: Para isso, a Apex vai implementar um plano de 130 milhões de reais com foco na descoberta de novos parceiros comerciais.
2: A meta é chegar a países da União Europeia e países asiáticos.
3: A aplicação da tarifa de 25% sobre os produtos brasileiros, anunciada em 15 de julho, atinge 2.375 produtos. 7 bilhões e 200 milhões de dólares são impactados pelas novas tarifas. De acordo com a Agência Brasileira de Promoção de Exportações e Investimentos, o processo de busca por novos compradores internacionais vem sendo intensificado desde o ano passado, após as primeiras medidas tarifárias adotadas pelo mercado norte-americano. Atualmente, 72% das empresas brasileiras que vendem para os Estados Unidos já adotaram pelo menos mais um país de destino para as mercadorias. E já no início de agosto, a Apex Brasil deve apresentar um plano de diversificação de mercados, especialmente para os exportadores impactados pelo tarifaço, como detalha o presidente da Apex Brasil, Laudemir Miller.
6: Nós vamos anunciar um plano de 130 milhões em parceria com o setor privado, mas evidentemente que a implementação do acordo Mercosul-União Europeia, para que as empresas possam de fato aproveitar as oportunidades desse acordo, é um dos elementos centrais do nosso plano. Mas enfim, isso é importante, são os setores, né? Mas pegando pesadamente a indústria, né? Então o setor de móveis, o setor de cosméticos, o setor de plástico, o setor de calçados, enfim, esses setores que estão tendo esse impacto.
3: Laudemir Miller ressalta que outros destinos já estão mapeados, como os países da Ásia Central.
6: O mundo olha de um jeito diferente para o Brasil, de um país estável, um país democrático. Então, a gente está sendo demandado pelos países asiáticos. O Brasil abriu, até semana retrasada, 651 mercados. Então, imagina a oportunidade que nós temos.
3: O impacto das novas tarifas anunciadas pelos Estados Unidos varia de acordo com o setor e a região. São Paulo registra o maior impacto em valor absoluto, 3 bilhões de dólares. Já Santa Catarina tem o maior impacto proporcional, com 68% das exportações afetadas. Outra região afetada é o Paraná, estado que concentra 70% das exportações brasileiras de madeira para a construção civil americana. Reportagem Luciana Colares, de Holanda.
1: O Brasil Brasil conta com o primeiro Banco Nacional de Antígenos para resposta emergencial à febre aftosa.
2: A estrutura foi desenvolvida em parceria entre o Ministério da Agricultura e Pecuária, o Instituto de Tecnologia do Paraná e empresa privada.
4: O Banco Nacional de Antígenos integra a Estratégia Brasileira de Preparação para Eventuais Emergências Sanitárias relacionadas à febre aftosa e para manutenção da segurança sanitária da pecuária. A estrutura foi desenvolvida em parceria entre o Ministério da Agricultura e Pecuária, o Instituto de Tecnologia do Paraná e a empresa Biogênesis Bagó. A parceria foi formalizada nesta sexta-feira em Garim, na Argentina. O ministro da Agricultura e Pecuária, André de Paula, falou sobre a parceria.
7: Porque esse é um laboratório reconhecido internacionalmente e ele nos empresta a credibilidade que chega com isso. Esse também é um laboratório que atende a grandes mercados, a exemplo do que ocorre conosco.
4: O Banco Nacional de Antígenos mantém armazenados em condições de alta segurança antígenos dos sorotipos de interesse para o Brasil. Em caso de emergência sanitária, esse material permite iniciar a produção de vacinas em menor prazo, sem depender de fornecimento externo. O Brasil possui reconhecimento internacional como país livre de febre aftosa sem vacinação. O banco integra a Estratégia Nacional de Preparação para Emergências Sanitárias, juntamente com ações permanentes de vigilância e monitoramento da sanidade animal. Reportagem Thaís de Araújo.
1: São estudantes que se inscreveram no processo seletivo do programa Universidade para Todos, o ProUni.
2: O resultado da primeira chamada para o segundo semestre de 2026 já está disponível.
1: Os candidatos pré-selecionados têm até o dia 24 de julho para comprovar informações da inscrição junto às instituições de ensino.
8: O processo seletivo do programa Universidade para Todos, o ProUni, recebeu cerca de 530 mil inscrições para o segundo semestre de 2026. Ao todo, mais de 1 milhão e 100 mil estudantes participaram das duas edições do programa neste ano. Cada participante teve a opção de selecionar até duas opções de curso, instituição e turno, conforme as regras do edital. As bolsas integrais cobrem 100% do valor da mensalidade, enquanto as parciais correspondem a 50%. Os cursos com mais inscritos nesta etapa foram Medicina, Direito e Psicologia. Criado em 2004, o ProUni oferece bolsas de estudo em cursos de graduação e sequenciais de formação específica em instituições privadas de educação superior. Para a classificação dos candidatos, o programa utiliza as notas obtidas no Exame Nacional do Ensino Médio, o Enem. Em 2026, os dois processos seletivos somaram mais de 2 milhões de inscrições, realizadas por cerca de 1 milhão e 100 mil candidatos. O resultado da primeira chamada do ProUni já está disponível. Os candidatos pré-selecionados têm até 24 de julho para comprovar as informações da inscrição junto à instituição de ensino e apresentar a documentação exigida. O cronograma prevê a divulgação da segunda chamada em 5 de agosto. O resultado desta etapa será divulgado em 1º de setembro. Saiba mais em acessounico.mec.gov.br/ProUni. Reportagem Edinaldo Júnior.
2: E as inscrições para a formação continuada de escolas de tempo integral foram prorrogadas até o dia 24 de julho.
1: O curso é destinado a gestores escolares e coordenadores pedagógicos de instituições que ofertam essa modalidade de ensino.
2: Nos estados, no Distrito Federal e em municípios de maior porte, também podem se inscrever profissionais das redes de ensino que atuarão como multiplicadores na formação.
1: As orientações sobre a etapa das inscrições estão disponíveis na página de documentos do Ministério da Educação, no portal gov.br/mec.
2: O Ministério do Meio Ambiente e Mudança do Clima apresentou as projeções mais recentes para o fenômeno El Niño após a reunião técnica de monitoramento climático realizada esta semana.
1: O cenário prevê redução das chuvas em parte das regiões norte e centro-oeste e temperaturas acima da média em grande parte do país.
2: E também aumento do risco de incêndios florestais, especialmente na Amazônia, no Cerrado e na Caatinga.
1: Já para a região sul, a previsão é de chuvas acima da média.
2: Os efeitos do fenômeno climático devem se intensificar a partir de agosto, mas serão mais sentidos no fim deste ano, segundo o pesquisador Gilvan Sampaio, do Instituto Nacional de Pesquisas Espaciais, o INPE.
1: Eu conversei mais cedo com ele para saber mais sobre o que esperar do El Niño e como tem sido feito o monitoramento dele pelos órgãos técnicos do governo federal. Acompanhe. Doutor Gilvan Irmã Sampaio, é um prazer para a gente ter o senhor com a gente aqui na Voz do Brasil. Vamos começar falando dessas perspectivas para o El Niño esse ano? A gente deve começar a sentir os efeitos mais graves a partir da semana que vem? Como é que tá as previsões de chuvas intensas aí, especialmente para o sul do Brasil?
9: Bom, nós temos aí os impactos do El Niño, eles são gradativos ao longo dos próximos meses. Os primeiros impactos nós começamos a observar ao longo das próximas semanas. E nesse segundo semestre de 2026, o primeiro principal impacto está relacionado às chuvas no sul do Brasil, principalmente Rio Grande do Sul e Santa Catarina. Então há a tendência de chuvas mais volumosas, alguns períodos com chuvas intensas, mesmo porque o auge do fenômeno El Niño se dá normalmente no mês de dezembro. Então entre novembro e janeiro, né, nós teremos o auge do fenômeno, que é quando nós observamos os principais impactos. Isso em relação às chuvas. Em relação à temperatura, aí sim, todo o Brasil, nós devemos ter, a partir do final do inverno, depois da primavera e verão, períodos com temperaturas mais altas do que a média histórica, e ao longo, principalmente da primavera e verão, alguns períodos com ondas de calor.
1: Pois é, eu ia até perguntar isso para o senhor, até o fim do ano, como é que eram as perspectivas, né? O senhor falou das chuvas mais intensas que devem começar no sul do Brasil e a seca, doutor Gilvan, a gente deve esperar também alguma seca atípica, em que regiões, como é que deve acontecer?
9: Em relação às secas, aí é mais no norte do Brasil, norte e leste da Amazônia e norte da região nordeste, onde ocorrem os impactos do El Niño, em relação às secas, né? Ou chuvas abaixo da média. Só que esses impactos, diferente do que acontece no sul, que os impactos são a partir de agora, nós esperamos os impactos mais para o final do ano, começo do ano que vem, né? Especialmente no norte e no leste da Amazônia, né? Nós devemos ter, a partir do final da primavera, déficits de chuvas. Não dá para qualificar ainda exatamente a severidade desse déficit de chuvas. Nós vamos tentar qualificar isso ao longo dos próximos meses. E no norte da região nordeste, que é a região semiárida, aí sim é somente em 2027, né? Porque o período chuvoso principal daquela região é de fevereiro a maio. Ela tem uma componente também associada ao Oceano Atlântico, então nós devemos aguardar mais para o final do ano para avaliar a possibilidade de secas no norte da região nordeste.
1: E aqui na região centro-oeste, alguma questão em especial?
9: O principal impacto do El Niño na região central do Brasil, que inclui a região centro-oeste, a região sudeste, o sul da região amazônica e o sul da região nordeste, é o aumento das temperaturas, né? Não tem um impacto no volume de chuvas o El Niño nessas regiões, nessa região central. Portanto, o que tem que se prestar atenção nesse momento? Nós estamos no período seco da região. Essa região central do Brasil, o período seco normalmente se estende até meados de outubro, que é quando começam as chuvas mais frequentes e regulares. Com temperaturas altas, período seco, então isso faz com que a vegetação possa ficar mais seca, e aí a atenção maior é justamente com as queimadas, né? Porque com a vegetação mais seca, temperaturas mais altas, o potencial para a ocorrência de queimadas aumenta. Então esse é um ponto de atenção para os próximos meses na região central do Brasil.
1: Agora, o Instituto Nacional de Pesquisas Espaciais, o INPE, onde o senhor, inclusive, é pesquisador, está atuando com diversos órgãos federais no monitoramento do clima, justamente para a preparação de todos esses eventos que o senhor mencionou agora. A partir daí foi lançada uma plataforma, né, doutor Gilvan? Queria que o senhor falasse para a gente como é que funciona esse trabalho, quais são os órgãos envolvidos.
9: Nós fizemos um trabalho, porque o que acontece? Existem, quando ocorre um fenômeno como o El Niño, existem muitas fake news, né? Então nós juntamos os órgãos principais que monitoram o clima e meio ambiente no Brasil, que são o INPE, através do Centro de Previsão de Tempo e Estudos Climáticos, que é a instituição a qual pertenço, o Instituto Nacional de Meteorologia, a Defesa Civil Nacional, a Agência Nacional de Águas, o Serviço Geológico do Brasil e o CEMADEM. Então essas seis instituições, elas publicaram agora no mês de junho uma nota técnica né, chamado painel El Niño, onde nesse painel El Niño nós avaliamos justamente a situação atual e como é que nós, o que nós esperamos para os diversos setores, por exemplo, a agricultura, para a defesa civil, a questão de desastres, a questão de águas, ao longo dos próximos meses. Esse painel El Niño vai ser renovado a cada mês e essa é uma informação que vai auxiliar não somente a população, mas também os diversos setores e também os tomadores de decisão.
1: Principalmente aí as autoridades estaduais, municipais também, né, que vão poder se precaver de maneira mais específica, né?
9: Exatamente, porque existe inclusive algumas pessoas falando alguns termos até coloquiais do tipo, olha, vai ser um El Niño Godzilla. As previsões indicam que será um El Niño de forte intensidade, há muito forte intensidade, mas não há motivo para pânico. Nós temos que, obviamente, nos prepararmos para os impactos do El Niño. Os principais impactos do El Niño nós já sabemos, e aí acompanhar ao longo dos próximos semanas e meses como é que será a evolução desse fenômeno para fazer com que os impactos sejam os menores possíveis.
1: O senhor tocou num ponto interessante aí, porque, de fato, o senhor até mencionou antes, né? Existem muitas fake news, e existe também algumas equiparações que são um pouco equivocadas que as pessoas fazem. Eu ouvi recentemente que era um furacão, que o El Niño era um furacão. E são eventos climáticos diferentes, né? Eu gostaria que o senhor ajudasse também um pouco aqui a explicar essa diferença, inclusive, de preparação, se fosse eventualmente um furacão, é diferente do que a gente vai viver com o El Niño. Se é necessário as pessoas fazerem, por exemplo, provisionamentos, estoque de comida, porque pode ter inundações ou secas extremas que falte comida. A gente vive uma situação nesse sentido. Qual é a diferença?
9: Não. O El Niño é um fenômeno que nós já sabemos quais são os impactos vão ocorrendo dependendo da região. Por exemplo, no sul do Brasil, nós sabemos que há a tendência de chuvas volumosas e chuvas intensas, né? Então, por exemplo, dizer que vai acontecer novamente um episódio como aquele de 2024 no Rio Grande do Sul, não dá para dizer com tanta antecedência. Mas existe a possibilidade dele ocorrer? Existe a possibilidade. Quando é que nós conseguimos prever? Nós conseguimos prever isso com no máximo aí 15 dias de antecedência, né? Aquele episódio, por exemplo, de 2024, ele começou no comecinho de maio, final de abril, comecinho de maio. Os modelos meteorológicos, já na segunda quinzena de abril, indicavam um volume de chuvas muito expressivo para o Rio Grande do Sul. É óbvio que os modelos não conseguem dizer exatamente o volume que ocorreu, e foi um volume realmente muito extremo, né? Então não há essa questão da população fazer estoques de alimentos ou qualquer que seja o pânico associado. É claro que nós temos que nos preparar para os eventos extremos. Então, no caso de chuvas, tem que haver toda uma preparação, por exemplo, do poder público com limpeza de galerias, né? Eventualmente revisar sistemas de comportas, etc. No caso de secas, tem que haver toda uma preparação por conta da questão da água, né? Não é o momento de desperdiçar água, e aí eu estou falando do norte, do leste da Amazônia, do norte da região nordeste. Então tem que haver toda preparação para poupar ao máximo a água. Haja visto que o El Niño traz esse déficit de chuvas nessas regiões. Então é esse tipo de preparação. Agora, tem que haver uma preparação não só do cidadão, mas também do poder público, das instituições e todo o trabalho que tem que ser feito em função dos impactos do El Niño. O furacão, quando ocorre, é um evento muito extremo que ocorre num horizonte de horas, há poucos dias, né? O que dá para comparar são as chuvas intensas que deverão ocorrer no Rio Grande do Sul e Santa Catarina, principalmente. Então, é tomar cuidado em relação a esses episódios extremos no Rio Grande do Sul ao longo dos próximos meses.
1: Muito bem, nós conversamos com o Gilvan Sampaio, pesquisador do Instituto Nacional de Pesquisas Espaciais, o INPE. Muito obrigada, pesquisador, pela sua entrevista aqui à Voz do Brasil.
9: Muito obrigado.
2: Defesa Civil Nacional reconheceu hoje a situação de emergência em mais de 23 cidades atingidas por desastres.
1: Entre as cidades contempladas, há municípios que enfrentam a estiagem e a seca, enquanto outros foram atingidos por fortes chuvas.
2: As cidades ficam nos estados da Bahia, Ceará, Minas Gerais, Paraíba, Paraná, Pernambuco, Rio Grande do Norte, Rio Grande do Sul e Santa Catarina.
1: Cidades com o reconhecimento federal de situação de emergência ou estado de calamidade pública podem solicitar apoio financeiro por meio do Sistema Integrado de Informações sobre Desastres.
2: Período de seca em várias regiões do Brasil traz o surgimento de praias de água doce que viram pontos de lazer e comércio.
1: Mas você sabia que para realizar eventos ou montar estruturas nesses locais é preciso autorização do governo federal?
2: Quem traz os detalhes sobre essas regras é Uriel Ricardo.
10: No Brasil, existem praias que se formam temporariamente durante alguns meses do ano. Você já ouviu falar sobre as praias fluviais ou praias de água doce? Elas surgem quando a estiagem reduz o nível dos rios e expõe bancos de areia e trechos das margens, que passam a receber visitantes, estruturas de lazer, eventos e atividades comerciais. Quando essas praias estão localizadas em rios federais, a instalação de estruturas, eventos, atividades econômicas e outros tipos de intervenções dependem de autorização do governo federal. Os rios federais são aqueles que atravessam mais de um estado e as áreas banhadas por eles são patrimônio da União. Por isso, é necessário ter permissão de uso para explorar esses espaços, conforme explica André Luiz Nunes, coordenador-geral de gestão de territórios costeiros e marginais da Secretaria de Patrimônio da União, a SPU.
11: A permissão de uso serve para eventos de curta duração, de natureza recreativa, esportiva, cultural e religiosa. Então, para qualquer uso privativo dessas áreas, tem que ser autorizado pela União. E além de outras licenças lá, não dispensa licença ambiental, licença do município.
10: As orientações sobre a permissão de uso se aplicam a qualquer praia formada em rios federais, especialmente nos estados de Tocantins, Goiás, Pará, Amazonas, Mato Grosso do Sul, Maranhão, Amapá e Mato Grosso. No Tocantins, por exemplo, há a formação de praias sazonais em Porto Nacional, Luzimangues e várias outras cidades. A capital do estado, Palmas, também conta com praias como a Graciosa, a Praia do Prata e a Praia do Caju. A permissão de uso pode ser solicitada por municípios, pessoas físicas ou empresas. No caso de particulares, também é necessário ter as devidas licenças locais. Mas atenção, a autorização só vale para eventos de curta duração, como detalha André Luiz Nunes.
11: A permissão de uso para eventos de curta duração de até 90 dias, incluída a construção e a desocupação da área, ou tu pode, querendo lá, sendo necessário, prorrogar isso por mais 90 dias.
10: Quem pretende solicitar a permissão de uso pode procurar a Superintendência do Patrimônio da União no respectivo estado. Os formulários estão disponíveis na página da SPU no portal gov.br. Também é possível obter informações pelo telefone 0800 978 9005. O canal recebe ainda comunicações sobre restrições de acesso às praias, ocupação irregular, acúmulo de lixo e problemas ambientais ou sanitários. Para quem pretende aproveitar as praias fluviais, a orientação é colaborar com a preservação desses espaços, descartar o lixo nos locais adequados, respeitar a sinalização, evitar fogueiras e preservar a fauna e a vegetação local. Reportagem Uriel Ricardo.
1: Desde o início da semana, a ANP, Agência Nacional de Petróleo, Gás Natural e Biocombustíveis, realizou 268 ações com foco no combate a preços abusivos de combustíveis em 14 estados.
2: Foram aplicados 14 autos de infração por não cumprimento de envio de documentos para avaliação dos preços.
1: Isso porque nessas ações a agência também coleta informações a partir das notas fiscais fornecidas pelos postos de aquisição dos combustíveis.
2: Esses dados são analisados pela ANP. E em casos de caracterização de preços abusivos, podem ser geradas autuações, processos administrativos e multas.
1: O valor das multas varia de 50 mil a 500 milhões de reais, dependendo da gravidade do caso.
2: Lembrando que denúncias sobre irregularidades no mercado de combustíveis podem ser enviadas à ANP por meio do telefone 0800 970 0267.
1: Do governo federal.
2: Uma realização da Secretaria de Comunicação Social da Presidência da República.
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2: E que agora com as notícias do Poder Judiciário e do Congresso Nacional. Uma boa noite e um bom fim de semana.
1: A gente volta segunda-feira. Boa noite.
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13: Conselho Nacional de Justiça está com inscrições abertas para o Prêmio Pena Justa de Jornalismo e Comunicação.
14: Paciente ressarcido por erro em cirurgia odontológica não pode exigir também o custeio de nova operação.
13: Justiça determina que o Hospital Público em Belém, no Pará, retome atendimento à pessoa com autismo.
14: Boa noite, eu sou Marcela Luiza.
13: E eu sou Walter Lima.
14: Estão abertas até 17 de agosto as inscrições para a primeira edição do Prêmio Pena Justa CNJ de Jornalismo e Comunicação.
13: A iniciativa reconhece trabalhos que contribuam para ampliar o debate sobre o sistema penal brasileiro. Marcelo Della Libera.
15: O plano foi criado após o Supremo Tribunal Federal reconhecer em 2023 que o sistema prisional brasileiro vive um estado de coisas inconstitucional. Para enfrentar esse cenário, a Corte determinou a elaboração de um plano nacional para reorganizar a execução penal, coordenado pelo CNJ. Quem explica é Luiz Lanfred, coordenador do Departamento de Monitoramento e Fiscalização do Sistema Carcerário e do Sistema de Execução de Medidas Socioeducativas do CNJ.
16: Então, assinou ao Poder Judiciário, ao Poder Executivo, à Academia, às instâncias da sociedade civil que se reunissem e pudessem, então, chegar a um consenso sobre ações que pudessem ressignificar esse sistema prisional.
15: O prêmio contempla produções em texto, áudio, vídeo e fotografia. As inscrições são gratuitas e seguem abertas até as 23 horas e 59 minutos do dia 17 de agosto. O regulamento do plano está disponível no site fazendojustiça.org.br.
14: Paciente pode receber de volta valor pago e indenização por danos morais e estéticos no caso de erro em cirurgia odontológica.
13: Mas, segundo o STJ, se escolhe desfazer o contrato e obter a restituição, não pode exigir também que os profissionais paguem outra cirurgia feita por terceiro. Fátima Uchoa.
17: Em ação de reparação por danos materiais, morais e estéticos, um paciente afirmou ter ficado com assimetria facial após cirurgia odontológica. O Tribunal de Justiça do Rio de Janeiro reformou a sentença e condenou os profissionais a restituírem o valor gasto no procedimento, custear nova cirurgia reparadora e pagar indenização por danos morais e estéticos. A terceira turma do STJ afastou a obrigação de os dentistas pagarem a nova cirurgia, mas manteve os demais pontos. Segundo a relatora ministra Nancy Andrighi, acumular os pedidos de restituição do valor pago pela primeira cirurgia e o custeio de uma nova geraria enriquecimento sem causa, o que é proibido por lei.
14: TST garante direitos de radialista a uma diretora de imagem que trabalhava em uma instituição de ensino à distância em Londrina, no Paraná.
13: A decisão reforça a proteção dos direitos da categoria. Mila Amaral.
18: A decisão foi da terceira turma do TST. O colegiado entendeu que, mesmo sem ser uma emissora de rádio ou TV, a faculdade usava a transmissão ao vivo pela internet via satélite. Por isso, a profissional deve ser enquadrada assim como radialista. Com o reconhecimento, ela terá direito à jornada de 6 horas diárias e ao pagamento de horas extras, além de adicional por acúmulo de função. O relator do caso, ministro Alberto Balazeiro, reforçou na decisão que a lei protege quem exerce funções típicas de radialista, independente da atividade principal da empresa.
14: Justiça determina que o Hospital Público em Belém, no Pará, retome atendimento a pessoas com autismo.
13: O hospital tem 30 dias para regularizar o atendimento, sob pena de multa diária de R$10 mil. Sabrine Menezes.
19: De acordo com o Ministério Público Federal, o Hospital Betina Ferro paralisou o atendimento de pacientes com autismo que não possuem também outras comorbidades ou doenças raras. Além disso, a unidade de saúde também está recusando novos pacientes

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1: Eu sou Paula Groba.
2: E eu sou Ricardo Nakaoka.
1: E estes são os destaques de hoje do Jornal do Senado, que começa agora.
2: Sugestão popular que destina fundo eleitoral a calamidades públicas vira projeto.
1: Regularização de lotes de igrejas pode ser simplificada.
2: Senado terá esforço concentrado em agosto e setembro.
1: Boa noite.
2: Boa noite.
1: Uma sugestão apresentada por um cidadão pode mudar o destino de parte dos recursos dos fundos eleitoral e partidário.
2: A Comissão de Direitos Humanos aprovou a proposta que autoriza o uso desse dinheiro em ações de enfrentamento a calamidades públicas. Os detalhes com Patrícia Oliveira.
3: Os partidos políticos poderão renunciar aos recursos totais ou parciais do fundo partidário ou do fundo especial de financiamento de campanha e direcionar esse dinheiro ao Tesouro para custear despesas em situações de calamidade, como enchentes, deslizamentos ou outras emergências reconhecidas pelo poder público. A sugestão é de um cidadão de Santa Catarina que recebeu mais de 20 mil apoios online e foi aprovada na Comissão de Direitos Humanos. A ideia surgiu em 2020, durante a pandemia de Covid-19, e defendia o uso desses recursos para reforçar os gastos com a saúde. Como a emergência sanitária já terminou, o relator senador Márcio Bittar, do PL do Acre, adaptou a proposta. O relatório, lido pelo senador astronauta Marcos Pontes, do PL de São Paulo, cria uma regra permanente para todas as situações de crise, evitando que seja necessário aprovar uma nova lei sempre que ocorrer uma calamidade.
4: E fortalecer a resposta ao poder público a emergências de natureza sanitária, econômica, social e ambiental.
3: Com a aprovação, a sugestão legislativa vira projeto de lei e segue para a análise das comissões e do plenário do Senado.
1: A Comissão de Segurança Pública aprovou uma iniciativa que aumenta as penas para crimes de furto, roubo de câmeras de vigilância e sistemas de monitoramento eletrônico.
2: A proposta, que seguiu para a Comissão de Constituição e Justiça, também pune a receptação e a interrupção de serviços de vídeo monitoramento remoto. Repórter Bruno Lourenço.
5: O relator, senador Wilder Moraes, do PL de Goiás, defendeu a necessidade de endurecer a resposta penal para esse crime em virtude das consequências sofridas pela população.
6: As câmeras de vigilância utilizada por empresas privadas geralmente possui infraestruturas conectadas à rede elétrica, sistema de armazenamento em nuvens e comunicação de dados em tempo real. Quando subtraídas, além da perda material, há comprometimento imediato na integridade dos dados coletados, da continuidade do serviço de segurança e da resposta à ocorrência por elas registrada.
5: De acordo com o projeto de lei aprovado na Comissão de Segurança Pública, o furto de câmeras ou itens de monitoramento eletrônico instalados em vias públicas ou áreas privadas com acesso ao público passará a ser punido com reclusão de 2 a 8 anos e multa. O texto estabelece ainda que quem receptar esses aparelhos, sabendo de sua origem criminosa, terá a punição em dobro. A proposta também pune quem sabota ou interrompe os serviços de vídeo monitoramento remoto de forma intencional.
1: E a Comissão de Constituição e Justiça pode votar o projeto que trata da simplificação da regularização de lotes de igrejas.
2: Pelo texto, essas instituições poderão ter seus lotes regularizados por meio do REURB, o programa que regulariza assentamentos urbanos informais. Mais informações na reportagem de César Mendes.
7: Enviado à análise da CCJ, o projeto do deputado Dr. Jaziel, do PL do Ceará, permite que instituições religiosas, de assistência social e entidades sem fins lucrativos façam uso de procedimento simplificado para obter o título de propriedade de terrenos públicos ou privados. Instituído por lei em 2017, a ferramenta chamada de REURB é uma política pública voltada à regularização de áreas urbanas ocupadas informalmente, permitindo que alguns tipos de ocupantes tenham acesso ao título de propriedade, a serviços públicos essenciais e à segurança jurídica do proprietário. Relatora da proposta na Comissão de Assuntos Sociais,

0: A senadora Damaris Alves, do Republicanos do Distrito Federal, disse que muitas dessas entidades ocupam áreas consolidadas há anos, mas a falta de documentação dificulta os investimentos e a continuidade dos serviços prestados à população.
1: A regularização fundiária constitui um importante instrumento de promoção da segurança jurídica, da ordenação territorial e da função social da propriedade. Desde a edição da Lei 13.465 de 2017, o ordenamento jurídico passou a contar com mecanismos mais ágeis para enfrentar situações consolidadas de informalidade urbana, conciliando o direito à moradia, a segurança das relações jurídicas e o planejamento da cidade. Nesse contexto, revela-se oportuno o aperfeiçoamento contínuo dos instrumentos previstos na legislação.
0: O texto inova ao prever que a regularização seja feita para um único imóvel isolado, sem a necessidade de abranger os lotes vizinhos, além de permitir que técnicos industriais e agrícolas validem as informações técnicas do processo, de forma a agilizar o trabalho nos cartórios.
2: E o Senado Federal terá 2 semanas de esforço concentrado em agosto e setembro. O presidente do Senado, Davi Alcolumbre, anunciou a medida e informou que as atividades serão concentradas entre os dias 10 e 14 de agosto e 31 de agosto e 3 de setembro.
3: Alcolumbre enfatizou que é fundamental que o Senado Federal, a Câmara dos Deputados e o Congresso Nacional se organizem para conciliar as deliberações legislativas necessárias durante o processo eleitoral. Ele ressaltou ainda que a iniciativa foi acordada com o presidente da Câmara dos Deputados, Hugo Mota, e que a intenção é garantir a aprovação de propostas pelas duas casas legislativas na mesma semana.
4: Que o calendário é exatamente o mesmo que será adotado pela Câmara dos Deputados, permitindo que o Congresso Nacional funcione em plenitude e de modo eficiente e harmônico neste período eleitoral.
2: As férias de julho oferecem uma oportunidade para conhecer de perto o Congresso Nacional e, desta vez, de forma diferente.
3: O programa Visite o Congresso preparou uma programação especial entre os dias 18 de julho e 2 de agosto, com experiências imersivas, apresentações teatrais e atividades educativas para crianças e adultos. Os detalhes na reportagem de Yasmin Rodrigues.
5: Durante as férias de julho, o Congresso Nacional prepara uma programação especial para receber cidadãos de todo o país. Entre os dias 18 de julho e 2 de agosto, o programa Visite o Congresso funcionará todos os dias da semana, com visitas gratuitas e sem necessidade de agendamento. Em entrevista à Rádio Senado, Fábio Duarte, coordenador de visitação do Senado Federal, listou as novidades que o público vai encontrar nesse período.
6: O visitante terá a possibilidade de conhecer uma apresentação teatral em homenagem aos 200 anos da Câmara dos Deputados e do Senado Federal. Essa apresentação teatral acontece em espaços diferentes do roteiro e apresenta personagens históricos. Além disso, temos o Visita 360, que é uma experiência imersiva que usa óculos de realidade virtual. A gente tem a apresentação do filme Eunice, a primeira senadora. Teremos também programação infantil com atividades lúdicas no espaço plenarinho que acontece no Salão Negro do Congresso Nacional.
5: A programação completa com os horários e as atividades específicas está disponível para consulta em senado.leg.br/visitação, sem cedilha e sem o tio.
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3: Com edição de Paula Groba e trabalhos técnicos de João Lira, o Jornal do Senado fica por aqui. Acompanhe agora as notícias do Tribunal de Contas da União e da Câmara dos Deputados. Boa noite.
2: Boa noite e um bom fim de semana.
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9: O Tribunal de Contas da União lançou um novo portal para ampliar a transparência sobre o uso da inteligência artificial no setor público. A plataforma mostra como o TCU utiliza essa tecnologia em auditorias, atividades internas e serviços prestados à sociedade. O site reúne informações sobre as ferramentas de inteligência artificial em uso, os resultados alcançados e as regras adotadas para garantir o uso responsável da tecnologia. Também apresenta medidas de segurança, governança e proteção de dados. O objetivo é compartilhar experiências, estimular boas práticas e apoiar outros órgãos públicos a usarem a tecnologia com transparência, ética e responsabilidade. O portal é aberto ao público e pode ser consultado por gestores, pesquisadores, estudantes e qualquer cidadão interessado. 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
10: 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Jornal Câmara dos Deputados.
11: Câmara aprova medidas provisórias com verba para emergência climática.
12: Nota anuncia acordo com o governo sobre dívidas dos produtores rurais.
11: Parlamentares autorizam o uso de elementos tradicionais em fotos oficiais.
12: Plenário suspende prescrição de pena para condenado que estiver foragido.
11: Boa noite. A Câmara aprovou a suspensão da prescrição da pena para condenados que estiverem foragidos.
12: Atualmente, se o condenado não voltar para a cadeia, existe o risco de o prazo de punição acabar sem que ele termine de cumprir a pena. A reportagem é de Daniele Lessa.
13: O plenário da Câmara aprovou o projeto que suspende a contagem do tempo de prescrição da pena de um crime no período em que o condenado estiver foragido ou quando tiver a liberdade condicional revogada. Prescrição é quando o Estado perde o poder de punir o condenado e o prazo para isso varia de acordo com o crime cometido. Hoje, quando o condenado foge, o prazo para prescrição continua a ser contado normalmente e só zera quando ele é recapturado. Se o condenado não voltar para a cadeia, existe o risco de o prazo de punição acabar. O projeto, apresentado pelo deputado Kim Kataguiri, do Missão de São Paulo, altera o Código Penal para deixar claro que o prazo para prescrição deixa de ser contado enquanto o condenado estiver foragido. Para justificar a proposta, ele argumentou que hoje a lei premia quem afronta a justiça e penaliza o detento que cumpre integralmente sua pena.
14: O que a gente está fazendo agora é uma coisa muito simples. Você foi condenado, você fugiu, você perdeu o direito à prescrição. O crime não vai prescrever enquanto você estiver foragido, que é o óbvio, senão você está premiando, você está estimulando o sujeito a fugir, porque se ele for competente na sua fuga, não for pego num determinado período de tempo, que vai depender do crime que ele cometeu, ele pode voltar como se nada tivesse acontecido.
13: O projeto recebeu parecer favorável do relator, deputado Alberto Fraga, do PL do Distrito Federal. Ele argumentou que a proposta corrige uma distorção ao impedir que a fuga seja usada como caminho para escapar do cumprimento da pena. A deputada Adriana Ventura, do Novo de São Paulo, disse que o texto aprovado torna o cumprimento da pena mais eficaz.
15: Que a partir do momento que esse projeto impede que a fuga de condenados gere benefício indireto, né, decorrente de decurso de tempo, ele reforça a efetividade da execução penal.
13: A mesma regra valerá no caso de revogação da liberdade condicional, que acontece quando a pessoa condenada recebe autorização para cumprir o restante da pena em liberdade. Se o benefício for revogado, a prescrição também ficará suspensa até a captura ou a reapresentação do condenado. O projeto que suspende a contagem do tempo de prescrição de um crime no período em que o condenado estiver foragido ou perder a liberdade condicional agora será analisado no Senado. Da Rádio Câmara de Brasília, com informações de Antônio Vital, Daniele Lessa.
10: Segurança Pública.
11: Chico Alencar, do PSOL do Rio de Janeiro, parabeniza a Polícia Federal pelo indiciamento de 48 suspeitos de envolvimento em fraudes contra aposentados no INSS. Na opinião do deputado, as investigações revelaram uma atuação isenta e profunda da instituição.
12: Chico Alencar repudia o uso de falsas entidades rurais para aplicar golpes e desviar recursos públicos destinados à Previdência. O parlamentar também celebra a devolução de mais de 3 bilhões de reais aos aposentados lesados.
11: Kim Kataguiri, do Missão de São Paulo, critica projeto que criminaliza a misoginia. O deputado acredita que a proposta confunde o enfrentamento à violência contra mulheres com gírias e piadas usadas por jovens nas redes sociais.
12: Kim Kataguiri defende que o debate sobre proteção às mulheres priorize punições mais duras para crimes hediondos e feminicídio. Ele também critica o fato de partidos de esquerda serem contrários à redução da maioridade penal e ao endurecimento das regras de execução penal.
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17: Justiça.
11: Adriana Ventura, do Novo, de São Paulo, critica os salários do judiciário que ultrapassam o teto constitucional e cobra o fim dos chamados penduricalhos. Ela cita que mais de 600 juízes furaram o limite em maio, com pagamentos que chegaram a R$500 mil em um único mês.
12: Para Adriana Ventura, as gratificações tornam o judiciário brasileiro o mais caro do mundo e ofendem a realidade dos que vivem com um salário mínimo. A parlamentar contesta a defesa desses benefícios e cobra respeito ao dinheiro pago pelos contribuintes.
17: Presidência.
11: O presidente Hugo Mota anunciou acordo com o governo sobre as dívidas dos produtores rurais. O repórter Luiz Gustavo Xavier acompanhou as entrevistas após o encontro.
18: O presidente da Câmara, Hugo Mota, anunciou que foi fechado um acordo entre o governo, representantes do setor e a Frente Parlamentar Agropecuária sobre a renegociação de dívidas de produtores rurais. Um dos pontos do acordo é que o projeto que tratava do tema não será votado e que o governo vai encaminhar uma medida provisória abrangendo os termos do acordo. De acordo com o Ministério da Fazenda, serão aproximadamente R$100 bilhões em dívidas renegociadas. Participaram da reunião os ministros da Fazenda, Dário Durigan, das Relações Institucionais, José Guimarães, o líder do governo, deputado Paulo Pimenta, do PT do Rio Grande do Sul, o deputado Arnaldo Jardim, do Cidadania de São Paulo, e a senadora Tereza Cristina, do PP do Mato Grosso do Sul, integrantes da Frente Parlamentar Agropecuária. O presidente Hugo Mota explicou as medidas.
19: No intuito de podermos anunciar o acordo feito em relação ao projeto do endividamento dos produtores rurais do nosso país. Quero registrar que essa matéria foi colocada em votação na Câmara dos Deputados há um ano atrás, um dia antes do recesso parlamentar. E durante todo esse ano, no Senado Federal principalmente, foi travada a negociação que se buscava com o governo alterar os pontos que foram aprovados na Câmara no intuito de poder ser mais abrangente no que diz respeito a essa renegociação.
18: O líder do governo, deputado Paulo Pimenta, ressaltou ainda que a MP vai suspender o pagamento dessas dívidas por 30 dias. Já o ministro das Relações Institucionais, José Guimarães, afirmou que o acordo é resultado de uma regra que tem se mostrado eficaz na Câmara, que são o diálogo e a negociação. Segundo ele, os temas mais polêmicos têm sido conduzidos por meio da construção de consensos amplos. O deputado também destacou o papel do presidente da Câmara na articulação do entendimento e ressaltou que o resultado foi fruto de uma construção coletiva. Da Rádio Câmara de Brasília, Luiz Gustavo Xavier.
17: Trabalho.
12: Pastor Henrique Vieira, do PSOL do Rio de Janeiro, cobra aprovação pelo Senado da proposta de emenda à Constituição que acaba com a escala de trabalho 6x1. Ele reforça que a Câmara já cumpriu seu papel e o Executivo espera os senadores para sancionar a matéria.
11: Pastor Henrique Vieira argumenta que o atraso imposto pelo Senado vai na contramão dos anseios dos trabalhadores, já que a proposta tem o apoio de 70% da população. O deputado pede prioridade na votação do texto para garantir mais dignidade ao povo.
17: Desenvolvimento regional.
12: Porto Piauí, no município de Luiz Correia, iniciou oficialmente suas operações de exportação com envio de minério de ferro de Piripiri diretamente para a China. Flávio Nogueira, do PT, celebra um marco, ressaltando que a nova rota vai impulsionar a economia do Nordeste.
11: De acordo com Flávio Nogueira, serão 200 quilômetros a menos que o trajeto rodoviário utilizado antes para escoar a produção até o Ceará. A operação da empresa Lion Mining inaugura a nova era com a expectativa de exportar grãos para o mercado mundial em breve.
17: Economia.
12: O plenário da Câmara aprovou 6 medidas provisórias com recursos para emergências causadas por desastres climáticos e para evitar aumento no preço do gás de cozinha. O repórter Antônio Vital acompanhou as votações.
20: Na véspera do início do recesso parlamentar do meio do ano, o plenário da Câmara aprovou 6 medidas provisórias que autorizam o uso de recursos públicos não previstos no orçamento desse ano para ações emergenciais, como o combate a efeitos de desastres climáticos e para evitar aumento do preço do gás de cozinha. Uma das medidas provisórias aprovadas prevê subvenção econômica de 330 milhões de reais para empresas importadoras de gás liquefeito de petróleo, o gás de cozinha. Subvenção é quando o governo repassa dinheiro para as empresas, ou para estimular a atividade econômica ou para enfrentar os efeitos de crises climáticas ou conflitos internacionais. Nesse caso, a subvenção foi necessária para evitar que o aumento do preço internacional do petróleo seja repassado aos consumidores. Outra medida provisória abre crédito extraordinário de 20 milhões de reais para recuperar os estragos causados pelo tornado que atingiu municípios do Paraná em novembro do ano passado. A medida foi aprovada de maneira simbólica, com apoio inclusive da oposição, como a deputada Adriana Ventura, do Novo de São Paulo.
15: Que esse crédito tem por objetivo atender a situação de destruição nos municípios de Guarapuava, Quedas do Iguaçu, Rio Bonito do Iguaçu, no Paraná, por conta das famílias assentadas que foram atingidas. E realmente a gente acha que é um crédito necessário, a gente tem que atender e dar suporte a essas famílias.
20: Também foi aprovada a medida provisória que autoriza o uso de 285 milhões de reais para financiar ações de recuperação em municípios atingidos por desastres climáticos no Brasil. O dinheiro é destinado à Defesa Civil. Segundo o Sistema Integrado de Informações sobre Desastres, os meses de janeiro e fevereiro foram marcados por eventos climáticos severos que afetaram diretamente cerca de 2 milhões de pessoas, deixando mais de 70 mil desalojados ou desabrigados em 733 municípios de todas as regiões. Outra medida provisória aprovada libera 75,3 milhões de reais em auxílio financeiro para 10 mil famílias da região da Zona da Mata, no sudeste de Minas Gerais, atingida por enchentes no início do ano. Também foi aprovada a medida provisória que abre crédito extraordinário de 49 milhões para o programa Segurança Alimentar e Nutricional e Combate à Fome. O objetivo é ampliar o atendimento às populações atingidas por desastres climáticos registrados em maio, especialmente nos estados de Pernambuco e da Paraíba. O líder do PT na Câmara, deputado Pedro Czai, do PT de Santa Catarina, defendeu a necessidade de recursos extraordinários previstos nas medidas provisórias.
21: Falar da importância de todas essas medidas provisórias que hoje estão se definindo aqui no parlamento. Desde o tema dos desastres naturais, o tema dos tornados no Rio Grande do Sul, o tema das secas, o presidente vai enfrentando os problemas, não só diante da guerra, que vivenciamos o risco de aumento dos combustíveis, o governo subsidia os combustíveis para não produzir inflação no país.
20: Foi aprovada ainda a medida provisória que libera 337 milhões de reais para combate a incêndios. Os recursos são destinados ao IBAMA e ao Instituto Chico Mendes de Conservação da Biodiversidade, o ICMBio, e atendem decisões do Supremo Tribunal Federal em ações que cobram providências do governo contra o aumento de incêndios florestais na época da seca. Todas as medidas provisórias foram enviadas para análise do Senado. Da Rádio Câmara, de Brasília, Antônio Vital.
22: Política.
23: Rodrigo Hollenberg, do PSB do Distrito Federal, faz um balanço do seu mandato parlamentar. Ele destaca a autoria de 23 projetos, como o que aumenta o limite de faturamento anual dos microempreendedores individuais.
12: O parlamentar ressalta o envio de emendas para hospitais, universidade pública e instituições de pesquisa locais. Rodrigo Hollenberg defendeu também proposta de sua autoria que proíbe o funcionamento de plataformas de apostas em território nacional.
23: Raimundo, PT do Rio de Janeiro, cobra esclarecimento sobre o crescimento patrimonial do senador Flávio Bolsonaro, que, segundo notícias recentes, ultrapassaria os 600 milhões de reais. O deputado questiona a origem dessa quantia e exige uma apuração rigorosa dos fatos.
12: Na visão de Raimond, é preciso investigar se o montante está relacionado a articulações com grupos criminosos e esquemas de corrupção. Para ele, o esclarecimento será a moralidade pública.
24: Direitos humanos.
23: Leonardo Gadelha, do Podemos da Paraíba, alerta que o Brasil precisa se preparar para a transição demográfica com o envelhecimento da população. Ele observa que as cidades e a legislação nacional precisam de adaptações estruturais para acolher de forma digna o público idoso.
12: De acordo com Leonardo Gadelha, é importante manter as pessoas idosas ativas e integradas ao mercado de trabalho. Para o parlamentar, aproveitar a plena capacidade física e cognitiva desse público traz benefícios sociais e econômicos ao país.
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1: Votação.
0: A Câmara aprova o uso de elementos tradicionais em fotos de documentos oficiais. A repórter Daniele Lesta acompanhou a votação.
2: O plenário da Câmara aprovou o projeto que garante a povos indígenas e demais povos tradicionais o direito de usar elementos culturais, étnicos ou religiosos em fotografias de documentos oficiais. Entre os exemplos previstos estão o cocar indígena, o turbante dos povos de matriz africana e outros elementos étnicos, culturais e religiosos. O projeto, que foi apresentado pela deputada Célia Chacriabá, do PSOL de Minas Gerais, diz que a autorização valerá para documentos oficiais de identificação, como carteira de identidade, carteira de habilitação, passaporte e carteira de trabalho. Na prática, a proposta busca evitar que pessoas sejam obrigadas a retirar símbolos de sua cultura ou religião para tirar fotos para documentos. A única exigência é que o elemento usado não impeça o reconhecimento da fisionomia da pessoa. A relatora no plenário, deputada Sônia Guajajara, do PSOL de São Paulo, lembrou uma situação em que uma mulher negra escutou que só poderia tirar foto para a carteira de habilitação usando o seu turbante se apresentasse uma carta da sua mãe de santo ou um documento comprovando que tinha câncer. A deputada disse que é preciso impedir que episódios como esse se repitam e que usar esses elementos em fotos oficiais é ter o direito e a liberdade de viver de acordo com crenças pessoais.
3: São expressões visuais de culturas e tradições, como o cocá indígena, que representa a relação com a natureza e com os animais, o vínculo espiritual com a terra e os antepassados. Assegurar aos povos indígenas, aos afro-brasileiros e demais povos tradicionais, o uso em documentos oficiais de símbolos de sua comunidade é assegurar a dignidade humana.
2: Segundo a relatora Sônia Guajajara, a proposta deixa expresso em lei um direito que já deveria ser garantido pela Constituição, que protege a liberdade religiosa, e por convenções internacionais assumidas pelo Brasil. Ao defender o projeto, o deputado Hildo Rocha, do MDB do Maranhão, disse que esses elementos, como o cocar e o turbante, valorizam a cultura do país.
4: Isso promove a cultura brasileira, isso é respeito à cultura indígena, é respeito aos povos originários.
2: Alguns deputados no plenário disseram que seria incoerente exigir que as pessoas tirem óculos e enfeites para fotos de documentos e, ao mesmo tempo, permitir o uso de elementos tradicionais. O deputado Alberto Fraga, do PL do Distrito Federal, defendeu que a proposta também poderia incluir a autorização de uso desses objetos pessoais nas fotografias. O projeto que autoriza o uso de elementos tradicionais em fotos de documentos oficiais agora será analisado no Senado. Da Rádio Câmara de Brasília, Daniele Lessa.
1: Cultura.
5: Aprovou o projeto que reconhece o hip-hop como manifestação da cultura nacional. Inácio Arruda, do PCdoB do Ceará, destaca que o movimento representa a cultura popular das periferias e a voz de trabalhadores e jovens que buscam melhores condições de vida.
0: Inácio Arruda compara a força poética do hip-hop ao repente e aos cantadores de viola do Brasil profundo. Ele acredita que o movimento se consolida como um pilar do desenvolvimento social e de geração de riqueza econômica nas comunidades brasileiras.
5: Termina agora o Jornal Câmara dos Deputados, produzido pela Rádio Câmara, com trabalhos técnicos de Wellington Teles e apresentação de Val Monteiro e Márcio Aquilissardi. Uma boa noite para você.
0: A Voz do Brasil volta na segunda-feira. Boa noite e bom fim de semana.
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1: Boa noite, corujinhas e morcegões, morceguinhas e corujões, está no ar o Emoções.
2: Marcelo Renato.
1: 8:05, é sexta-feira, 17 de julho de 2026. Temperatura predominante na região, 18 graus. Ontem nós abrimos com 20, hein? Rapaz, o vento a 13 km por hora, umidade relativa do ar mais baixa que ontem, 50%. E a probabilidade de chuva, nada de nadica nada, neca de Kitibiriba. Ok, muito bem. A partir de agora até a 1 da manhã, Emoções. Vem comigo que a noite é nossa. E tem emoções no futebol hoje. Brasileirão, 19ª rodada que começou ontem, Botafogo 2, Santos 1, Vitória 1, Vasco 0. Hoje, começando agora, dois jogos. Fluminense, Bragantino, Mirassol e Grêmio. Estreia do incrível Hulk no Flu. Ok? Se for interessante, a gente vai comentando aqui, acompanhando, informando você. Mas vamos para a nossa noite de emoções. Pega uma do vinilão lá, o DJ. É, do vinil. É, essa coletânea de vinil aí é boa. Dá o play.

0: Ok, capricho, né? Se for pra fazer de qualquer jeito, eu nem saio de casa, hein? Deixe-me sonhar, Giliardi. Pense em mim, Leandro e Leonardo, eu te amo, Zezé e Luciano. Que época boa, né? Que safra, que safra. Agora 8h17, vamos aqui às primeiras participações do nosso Emoções. A Giane de Araraquara, ela quer ouvir Enrosca, Fábio Júnior. Bela pedida, hein, Giane? Bom trabalho pra você aí, beijão, obrigado. Também o Rick mandou um vídeo aqui, será que tem áudio? Ah, tem áudio, vamos ouvir aqui.
1: Boa noite, Marcelo Renato! Tá, ó, na escuta da DBC. O tio com L pediu se dá pra tocar essa moto, ó. Presta atenção, hein, Marcelão. Ouvintes, 3, 2, 1. Deixa essa vontade dividida, quero estar na sua vida. Não sei de onde vim, não sei pra onde vou. Sei quem eu sou, estou preso no quarto, Marcelão. 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
0: Rádio Amor, ororô. Viu, Rick? Então são duas, né? Uma do seu tio e uma sua, que você não me engana, não. Vontade dividida e também, como é que é? Aquela que ele gosta tanto, rapaz. E agora, eita, nós. Eu sei qual é. É, deixa comigo aqui. A gente tem várias versões dessa música aí que o Rick gosta, né? É, tocou, ele já quer. Não sei de onde vim, não sei onde vou, perdi a memória. Já comigo, meu querido. O Adilson, a Cida já me avisou que amanhã é aniversário da sua esposa, mas ele reforça aqui, ó. Boa noite, Marcelo Renato, manda alô aí para Nilza, Natália, Zé Oliveira, Zezinho, Sabaza, Brilhante, Osmar Ângelo, Marcelão Rodrigues, o Marcos, Salsicha, Marcelão do Point. Toca Cheio de Manias, Raça Negra, para a esposa, está ouvindo, viu? Fica com Deus. Minha esposa fará aniversário sábado. Você não vai fazer o programa, mas eu vou fazer a minha inscrição no bolo do aniversariante. Ok, meu querido, boa sorte, hein, Adilson. Ricardo, o homem da malmita.
2: Boa noite, Marcelano, beleza?
0: Beleza.
2: Toca pra nós, João Paulo Daniel. Pra te esquecer, não dá. Será pra todo mundo escutar aí. Rádio Carinho.
0: Rádio Amor. Então, assino com X, mas o Rick, ele... Ô, Rick, eu vou te dar as versões que você gosta aqui. Aí você me diz um ou dois, tá? A primeira opção, ó, eu tenho com Gilberto Gilmar e Zenete Cristiano, é uma versão que ele gosta. Eu tenho com Mato Grosso e Matias, mas é um medley, tem duas canções. Tem com Trio Parada Dura, Jean Giovanni, César e Paulinho. Tem com Diego e Vitor Hugo, mas também é um medley, são duas canções. Tem a original com o Gigi, Gilberto e Gilmar. E tem Gil, Marcelo. Então tá. E tem com e tem um pupurri com Gilberto e Gilmar também, mas dá quase 8 minutos. Aí não dá, né? Então vai lá. Com o Zeneto e Cristiano, E com o Trio Parada Dura, César e Paulinho e Jean Giovanni, 2. Qual que é a sua opção aí, Rick? Hã? 2? Então tá bom, já respondeu aqui, ó. Abraço, meu querido. Obrigado. Já a gente manda. Ok, muito bem. Cipriano, fala, Cipri.
3: Boa noite, Marcelo, meu irmão. Deus te abençoe aí sua sexta-feira, aí, irmão.
0: A nossa.
3: Fica com Deus, um abraço. Manda o Zé Brilhante foi na coberta lá que tá frio, irmão. Abraço, irmão.
0: Valeu, Cipriano, um abraço ao nosso querido Zé Brilhante, o Terrível. Maria Aparecida, Vila Prado, boa noite.
4: Marcelo, toca pra mim, Milionário Zé Rico, fim de noite, beijo no seu coração. Maria Aparecida da Vila Prado, Rádio Carinho.
0: Rádio Amor, obrigado, minha querida. Creuza com R. Boa noite, Marcelo. Sextou, dia de tomar umas com o Marcelão. E ouvir Léo Magalhães, a culpa é sua. Chá comigo. Ô, Creuza com R, Marcelão, meu xará. Abraço, Marcelão. Ele é corintiano, mas é meu amigo também. Elizabeth Bonafé. Boa noite, Elizabeth Bonafé de Jaú. Ok. Adriano Verdete, meu amigo, boa noite.
5: Boa noite, querido amigo Marcelo Renato. Beleza?
0: Beleza.
5: Ô, Marcelo, sextou, hein?
0: Então?
5: Manda o Bruto aí pra nós. BBC FM Rádio Carinho.
0: Rádio Amor. O Bruto, amor de outras vidas, deixa comigo. José Lopes, fala, Zé.
6: Boa noite, Marcelo.
0: Boa noite.
6: Ótima noite abençoada pra você de sexta-feira. Um ótimo fim de semana. Queria ver se tem como você tocar pra nós aí, Amado Batista, Princesa. Pra toda a galerinha aí da Cana Picada que tá, tá ouvindo. Todas as frentes aí das usinas aí. BBC, Rádio Carinho.
0: Rádio Amor, mais quatro participações e vamos pro Fábio Júnior, hein? O Luiz Roda, boa noite, Marcelo, curtindo as músicas no Emoções, de volta pra casa, no embalo da sexta-feira. Opa, então tá em casa. Lar Doce lá, né? O Luiz mora ali pertinho do Teatro Municipal de São Carlos. Um abraço, meu querido. Lupércio de Brotas, boa noite pra você também. O Renatinho, ele que é fã da Juju, boa noite, Renatinho de São Carlos, boa noite, Renatinho, e a Mari Mendes, prima da nossa querida Simone Mendes, quero ouvir Bruno Marrone, Homem do Meu Tempo, beijão, Mari, a música da Giane, então, e depois, aí vem Vontade Dividida e Assino com X.

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1: Na Copa do Mundo de 1986, a seleção do Marrocos foi a primeira equipe africana a passar para a segunda fase do Mundial. Na etapa classificatória, os marroquinos empataram com Polônia e Inglaterra e bateram Portugal. Eles perderam nas oitavas de final por 1 a 0 para a Alemanha Ocidental.
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1: 8h36, muito bem. O Hulk está estreando pelo Fluminense, por enquanto, com derrota, hein? O jogo é no Rio de Janeiro e o Bragantino está vencendo por 1-0. Gol do Sacha, Eduardo Sacha. 35 do primeiro tempo, hein? Olha o Hulk. O Hulk vai ficar verde de vergonha se perder esse jogo aí na sua estreia, meu querido. Luiz Roda, assino com X, bom demais. Valeu, Luiz Roda. Quem tá com a gente também é o tal do Jeff. Quem, Marcelo? O Jeff. Jeff Gardenal. Abraço, meu querido. Cadê o Jeff? O que eu fui ver lá o resultado, acabei perdendo o Jeff aqui. É a foto que dá ele aqui, ó. E fala, Jeff. Tá na estradinha de terra.
2: Boa noite, Marcelão.
1: Boa noite.
2: Beleza? Chique, joia. A Gardenal por aqui, hein? Hoje som do periquetivo. Tô aqui por cá em volta da chaminé só. Mas não deixo de dar carona na ABC. Ofereci o programa pra galerinha que tá em cima aí no Puxo do Palito Doce, praia Santa Cruz. Pose. Não vou falar o nome não, porque senão eu vou esquecer alguém e ele vai pegar vento comigo, vai pegar ar comigo. Vai ficar bravo, vai brigar. Então fica pra todo mundo da Iracema que tá puxando pra Santa Cruz. Abraço e tudo de bom!
1: Tudo de bom! E o Jeff mandou uma foto pra mim, ele tá na estradinha sertaneja, estradinha de terra. E adivinha o que cruzou a frente dele? Uma capivara. Aconteceu com a gente sábado, quando a gente ia indo lá para o Saltão. Uma capivara mais ou menos desse tamanho aí também. Tranquila, porque elas nem... Né? Ele falou, ó, se não parar, elas não saem não, viu? Outro dia, há muitos anos atrás, rapaz, eu fui pegar ali no Ibaré. A hora que eu fui sair para pegar o Washington Luiz... Só vi a cara da bichona, assim, e aquela era grande, hein? Parecia uma anta. Você é doido? Muito bem. É quase que ela que eu bato com o canto do para-choque na cara dela. Ah, é um perigo, né? Mas tem que ir devagar. Devagar e sempre. E aqui, quem é, Marcelo? Alexandre Ferreira dos Santos.
3: Boa noite, estou ouvindo a DBC aqui de Pernambuco.
1: Pernambuco.
3: Gostaria de pedir a música Milionário Zé Rico, Herói da Velocidade. Gostaria de mandar um abraço para meu amigo Paulo Rocha, lá de Dois Córregos.
1: Valeu, meu querido. Herói da Velocidade não é romântica, mas Milionário José Rico não falta aqui. Já rolou uma, né? Bem-vindo o fim de noite também. Aí vai para você. O André Michelotto. Boa noite, Marcelo. Renato, abraço. Obrigado para você também. Selma Batista. Boa noite, Marcelo. Boa noite, Selma. Osmar da Água Branca. Tava sumido, hein? Boa noite, meu querido amigo Marcelo Renato. Osmar da Água Branca. Abençoada sexta-feira para você e família. Por favor, toca para nós. Ainda estou aí. Obrigado. Bom trabalho para você também. Valeu, meu querido. Olha o Imperador. O Imperador abriu uma. Ó. Chama o ar. É dessa que eu gosto, hein? É dessa que eu prefiro a de trigo. Mas a Pilsen vai bem também. É dessa que eu gosto. Você sabe, né, Rogério? Eu tomo qualquer uma, mas é dessa que eu gosto.
4: MR, chama o VAR.
1: Cadê?
4: Tudo de bom.
1: Tudo de bom, Imperador. Um abraço. A Cida. Oi, Marcelo. Toca, por favor, Amor de Outras Vidas. O Bruto. Olha aí o segundo pedido aqui para o Bruto. O primeiro foi o Adriano Verdete. Agora a Cida. Zé Roberto de Cravinhos. Boa noite, Zé.
5: Ô, Marcelão. Boa noite. Tamo aqui na escuta. Ô, sextou e o frio não para, hein, cara. Dá um gelo aqui de novo. Santa Maria. Ô Marcelo, manda hoje aí a modão que muita gente vai gostar, hein? Como sempre, a gente sabe, não só eu que gosto, muitos ouvintes aí gostam dela, curte essa moda aí.
1: Qual modão que é?
5: Mais de metro.
1: É, qual?
5: Manda hoje aí, ó, Prisioneiro. É. Tem que arrebentar mesmo, que é aumentar o volume no 200. Beleza, meu amigo?
1: Maravilha.
5: Vai pra toda a galera aí que tá ouvindo aí, toda a galera que curte Pão Carreiro Zé Paulo. E vamos mandar um alô pra Maria do Ninho, né? Alô, Maria. Boa noite, Maria. Tá na escuta, hein? Alô, meu amigo, um abraço. DLC FM, Rádio Carinho.
1: Rádio Amor, Zé, tomara que a hora que eu tocar, a nossa querida Célia Arruda esteja ouvindo, que é a música que ela gosta, né? Normando de Américo, boa noite, Normando.
6: Boa noite, Marcelo. Tudo bom?
1: Bom.
6: Vou por cima da música aqui no bar do Normando de Américo. É Ney Raí, me liga.
1: Me liga.
6: O Fininho, Zé Tim Foi a Seca, o Tuta, Zé de Oliveira, Marquete, Roberto Anchieta e todos que estão ouvindo a DBC, um abraço. DBC Rádio Carim.
1: Rádio Amor, obrigado, meu querido. O que, que foi, Imperador?
7: Boa noite, MR. Chegamos, se possível, toca Mato Grosso e Matias. Fale um pouco comigo. Vou falar isso para você, minha esposa Kátia, todos que estão antenados. DBC FM, Rádio Carinho.
1: Rádio Amor. Agora a música que o Adilson oferece especialmente para a esposa Nilza, que fará aniversário amanhã. É, cada 11 músicas, não, cada 10 músicas que o Adilson pede, 11 é música do Raça Negra.

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